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0: Agora em Palmas, 9:04.
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1: Alô, alô.
0: Maravilha, maravilha.
1: Alô, alô.
0: De volta aqui juntinho com você para interagir com o ouvinte que está passando aqui no WhatsApp da Paz. Olha, Miss Mari Ruth passando por aqui. Um abraço, minha querida. Deus abençoe a Urivânia, Maria Antônia,
1: alô, alô.
0: A irmã Leonete de Castro, o irmão Claudineto.
1: Alô, alô.
0: Também que está passando por aqui, ó. Eu moro no Jardim Taquari e Araguaína. Não entendi. Ele está pedindo oração, né? Por alguém aqui. E pedindo a canção de Bruna Carla, Advogado Fiel, e oferecendo a todos os ouvintes ligadinho. Valeu, Claudineto. Deus abençoe sua vida. Um abraço. Muito obrigada pelo carinho, pela companhia. Carlos Batista Trump também passando por aqui, irmã Zirene, irmã Ana Feitosa, um abraço aí pra vocês. Lucas Holanda também, que Deus abençoe. Minha amiga Lucilene, diretamente de Cristalândia, sempre ligada, sintonizada, Deus abençoe sua vida, minha querida. Boa noite, minha querida Lianai. Gostaria de ouvir o louvor com Kellen Bianca, Nunca Foi Sorte, a qual dedico para toda a minha família, para você aí na rádio e para todos ligadinhos no Toca Toca da Paz. Ótima semana, abençoada, cheio de muita paz, amor, felicidade para todos nós. Amém, minha linda. Deus abençoe grandemente. Muito obrigada a mim e a você também, né? Você e sua família. Que Deus abençoe grandemente. Ok, obrigada. Valeu, Lucilene. Que o Senhor Jesus continue te agraciando grandemente, alcançando toda a sua família, tá bom? Um beijo no coração. Quem mais está chegando por aqui? Ei, Patrícia, eu sabia que ele ia chegar, eu já ia falar nele, né? Mas ele chegou. Patrícia do ORN3, meu amigo JC no ORN3, meu amigo JC no Luz e Mangues, é o irmão Beto, Pedrinho da Farinha, e esse povo aí que não tá ligando, mas tá ligado. É, já dá uma chegadinha por aqui também, receba o carinho aí, um abraço, que Deus abençoe. Boa noite, Rádio Paz, e o programa da irmã cantora Elianai Carvalho. Tô aqui ligadinho no Toca Toca da Paz. Deus abençoe a semana de todos nós, em nome de Jesus. Queria ouvir uma canção sua, irmã Elianai Carvalho. Você escolhe uma da grade musical. Beleza, Patrício, obrigada, viu? Deus abençoe. Já... tem muita gente me perguntando aqui no meu PV também, se não tô mais rodando, né? Eu falei, gente, eu passo quando pede, né? E já que o Patrício pediu aqui a escolha, eu vou passar aqui para vocês recomeçar, né? Que já outras pessoas falou que quando eu estivesse na rádio queria ouvir, né? Então, daqui a pouquinho a gente vai curtir aí, porque são exatamente 9:07 em Palmas, Tocantins. Bruna Carla tá chegando por aqui, atendendo meu amigo, irmão Claudineto, com a canção Advogado Fiel.
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1: Maravilha, maravilha. 9h34, eu quero mandar um abração aí, ó, pro Silmei Carvalho, família Carvalho, rapaz. É. Que Deus abençoe sua vida, meu primo. Um abraço, um beijo no coração. Kailane Fraudes cantando pra você. Eu tenho uma promessa, você tem uma promessa.
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Maravilha, maravilha. De volta aqui juntinho com você, 9h47, isso mesmo, 9h47. Eu vou ficando por aqui. E você continua por aí. Já já, logo mais às 22 horas, tem Conexão de Líderes. E eu tenho certeza que Deus tem uma palavra para o seu coração. Então não desliga o seu rádio. Eu espero você amanhã, se assim o Papai do Céu nos permitir. Já deixa o nosso encontro marcado aí, amanhã, nesse mesmo horário.

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1: Os jovens empreendedores brasileiros estão chegando aos negócios com mais estudo e melhor renda. Levantamento do Sebrae mostra que nos últimos anos dobrou a participação de donos de negócios com ensino superior incompleto ou mais entre os empreendedores de até 29 anos. A pesquisa também aponta crescimento da renda média desse público, que passou de R$ 1.933 no fim de 2021 para R$ 2.576 no final do ano passado. Segundo o gerente nacional de estratégia e transformação do Sebrae, André Espinola, o perfil do empreendedor jovem mudou bastante nos últimos anos.
2: Hoje o jovem, ele representa mais como chefe de família do que como um filho no domicílio. Quase 40% desses empreendedores hoje são arrimos de família. Hoje o jovem, ele está conseguindo abrir o seu negócio com uma condição de escolaridade muito melhor. Ele está muito mais escolarizado. Hoje predomina o ensino superior incompleto e completo e o ensino médio completo, né? 10 anos atrás a gente ainda tinha uma predominância do ensino médio incompleto e do ensino básico.
1: O levantamento mostra ainda que os jovens representam cerca de 16% dos empreendedores do país. A maioria atua no setor de serviços e mais da metade se declara negra. Apesar dos avanços observados na escolaridade e na renda, os empreendedores jovens ainda ganham menos do que os donos de negócios mais experientes. Para o gerente nacional de estratégia e transformação do Sebrae, André Espinola, a experiência acumulada ao longo da vida continua sendo um diferencial importante para quem empreende.
2: Quem tem mais experiência tem mais bagagem, né? Ou já trabalhou como seletista, ou já teve uma empresa, já trabalhou numa empresa. Então, essa experiência facilita novos desafios. Então, quanto mais idade, mais experiência, mais rede de relacionamento, mais conhecimento e mais repertório. Então, com certeza, quanto mais idade, junto com o preparo, junto com o conhecimento de mercado, fica mais fácil abrir um negócio e fazer esse negócio render.
1: O estudo foi elaborado pelo Sebrae com base em dados da Pesquisa Nacional por Amostra de Domicílios Contínua, a PNAD Contínua, do IBGE, e mostra que os jovens empreendedores estão mais qualificados, embora ainda enfrentem desafios para alcançar os mesmos níveis de renda dos empresários mais experientes. Agência Rádio Web, produção e reportagem, Virgínia Alves.
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0: A palavra certa na hora certa.
1: Palmas, 22:09.
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1: Meus irmãos, paz do Senhor Jesus, um grande prazer estar aqui mais uma vez no programa Conexão de Líderes para falar acerca da preciosa, poderosa, transformadora Palavra de Deus. Tenho certeza que a sua vida será impactada, que o seu coração será edificado, que a sua fé será robustecida durante esses minutos que estaremos aqui, pois falaremos acerca da palavra poderosa do Senhor, que pode nos edificar. Comigo, nesta noite, meu querido pastor Marcos, meu amigo, que contribuirá com este programa nesta noite, vai ser uma bênção. Pastor Marcos, com o Senhor, se apresente, mande um alô.
2: Boa noite, a paz do Senhor a todos que estão nos prestigiando com a audiência desse programa. Estamos aqui com o objetivo de falarmos a respeito das coisas do Reino de Deus e apresentarmos a resposta, a única esperança para o homem perdido, que é o nosso Senhor e Salvador Jesus Cristo.
1: Louvado seja o nome do Senhor. Meus irmãos, hoje falaremos acerca da expansão do Evangelho na igreja primitiva. Falaremos acerca das suas nuances, da grande comissão e dos reflexos de tudo isso para a nossa atualidade. O texto base, o texto de referência que usaremos é o texto de Atos, no capítulo 1, e versículo 8, que diz: mas recebereis a virtude do Espírito Santo, que há de vir sobre vós, e sereis testemunhas, tanto em Jerusalém, como em toda a Judéia e Samaria, e até os confins da terra. Eu tenho certeza que a sua vida será poderosamente impactada através das verdades bíblicas que serão transmitidas nesta noite. Pastor Marcos, eu gostaria que o senhor fizesse uma breve introdução acerca dessa temática tão importante. Nós estamos no ano da evangelização e é sabido que todo cristão tem essa missão, essa grande comissão que foi instituída pelo próprio Senhor Jesus Cristo, uma ordem direta a todo cristão. Todo aquele que se torna cristão a partir do primeiro dia, ele não precisa ser um pastor, alguém que recebeu alguma consagração, que está num cargo de liderança. A partir do momento que ele foi resgatado pelo Senhor Jesus Cristo, que ele faz parte do corpo de Cristo, ele tem sobre si esta ordem: ide, pregai o evangelho a toda criatura. Pastor Marcos, o que o senhor tem a dizer acerca dessa verdade, dessa temática?
2: Esse é um grande privilégio do cristão, que quando recebe o Senhor Jesus Cristo, ele recebe também essa comissão. Ele é designado, né, como embaixador do Reino dos Céus.
1: Glória a Deus.
2: É um alto privilégio. Um embaixador, ele representa o seu país e ele é portador de uma mensagem, portador de uma palavra, né? E a Bíblia diz que nós somos embaixadores do Reino dos Céus, representantes de Deus aqui na Terra. A igreja,
1: glória a Deus,
2: tem essa grande responsabilidade. A Bíblia diz que os anjos desejaram isto, mas foi dada esse privilégio à igreja do Senhor Jesus Cristo. E aqui em Atos dos Apóstolos diz que Jesus começou não só a fazer, mas a ensinar. Começou a fazer e ensinar. E entende-se que nós somos os continuadores dessa obra, né? Quem sabe nós não somos a geração que vamos terminar, né? Jesus começou a fazer e a ensinar. A Bíblia diz aqui que ele se apresentou durante o espaço de 40 dias com provas infalíveis. Foram 10 aparições. A 11ª foi ao apóstolo Paulo, já como nascido fora do tempo. E ele estava ali durante esse tempo ali com os discípulos, né? Passou 3 anos, nos dizem que é 3 anos e meio. Mas a grande comissão que eles começaram a realizar foi no dia de Pentecostes, com o derramamento do Espírito Santo, que é inaugurada a igreja. Essa é uma promessa de Jesus Cristo que se cumpriu. Ele disse: edificarei a minha igreja. E de fato ele edificou a igreja. Glória. Nós somos a igreja. E o segundo cumprimento da promessa que ele fez também se cumpriu. Ele disse: permanecei na cidade de Jerusalém até que do alto seja revestido de poder. Essa promessa se cumpriu no dia de Pentecostes. 40 dias depois que ele ascendeu ao céu, depois de 10 dias, a promessa do Espírito Santo se cumpriu no dia de Pentecostes. E é interessante aqui que nesse dia, no dia do derramamento do Espírito Santo, os discípulos foram cheios do Espírito Santo e logo no primeiro sermão de Pedro, na primeira pregação de Pedro, já eloquente, intrépido, ousado, ele pregou ali o seu sermão e ele falou a respeito de Jesus. Ele apresentou o plano de salvação, o plano de Deus, o plano de salvação ao homem pecador. Falou a respeito de que a nação de Israel rejeitou o Filho de Deus, crucificaram por meio de homens, de mãos de pecadores, rejeitaram o Filho de Deus, e que eles foram homicidas. Citou o nome de Pôncio Pilatos, mas que Deus o havia ressuscitado de entre os mortos.
1: Glória a Jesus.
2: E o fez Senhor e Cristo. Pregou uma mensagem. Essa é a pregação do Evangelho, a boa notícia que o embaixador tem que fazer. Dizer que Deus ama o pecador, que Jesus morreu e ressuscitou ao terceiro dia para nossa justificação, e que ele voltará para nos levar para si.
1: Glória.
2: É a promessa. Aqui no versículo 11, quando ele estava sendo assunto ao céu, depois que ele faz para dizer que sermos testemunha, que ele vai sendo elevado às alturas, que aparecem dois homens, dois anjos, e dizem: varões galileus, por que vocês estão olhando para as alturas? Esse Jesus que dentre vós foi recebido no céu, ele há de vir. Ele virá outra vez, do mesmo modo como vocês estão vendo ele subir. É a promessa da sua vida. Então essa era a pregação dos discípulos, da igreja primitiva, do primeiro século. Morte e ressurreição de Cristo. Eles pregavam: Jesus ressuscitou, Jesus está vivo. Essa era a proclamação, a boa notícia. E como as pessoas reagiam, a reação das pessoas diante da pregação do Evangelho, a pregação da fé, né? Aprove a Deus salvar o homem pela loucura da pregação. O Evangelho é o poder de Deus para a salvação de todo aquele que crê. É loucura porque é uma contradição. Um homem ser pendurado no madeiro, se tornar maldito, levar sobre si o pecado. O homem natural não consegue compreender isso. A mente carnal, a mente cauterizada não consegue compreender isso. Só por obra e graça do Espírito Santo. O Espírito Santo que é a força motriz, que gera, que chama, que capacita, que envia, que guia, que dá estratégia. Então o livro de Atos, nós vamos ver aqui o mover do Espírito Santo na vida dos apóstolos, no início da igreja, movendo. E diante da pregação simples, mas poderosa, os homens disseram: o que faremos então, varões e irmãos? O que devemos fazer? essa sempre é, hoje, até hoje, a gente vê, as pessoas não sabem quem é Jesus. Essa pergunta Jesus fez lá na sua geração: quem dizem os homens ser o filho do homem? As pessoas não conhecem Jesus. Quem é Jesus? Como Jesus é apresentado para as pessoas? Jesus é o Filho de Deus. Jesus é o Verbo encarnado que se fez carne e habitou entre nós, e vimos a sua glória como a glória do gênio do Pai. Jesus é a expressão exata do ser de Deus. E que os mundos, as coisas foram criadas pelo poder da sua palavra, em Hebreus, capítulo 1, verso 2. Então, esse é o Jesus que deve ser apresentado e que hoje as pessoas, a maioria, não conhece. E os falsos ensinos ajudaram as pessoas a não conhecerem o verdadeiro Jesus, que é a resposta, que é a solução para o problema da humanidade. Hoje a gente vive num mundo que o comportamento humano, a conduta humana está em estágio, em degradação moral, está lá embaixo. E Paulo avisou a Timóteo que esse seria o comportamento dos homens. Nos últimos tempos, sobrevirão tempos trabalhosos. Aí das características dos homens: amantes de si mesmos, presunçosos, avarentos, desobedientes a pais e mães, ingratos, profanos, mais amigos dos eleites do mundo que amigos de Deus, tendo aparência de piedade, né, e negando a eficácia dela. Então, esse é o mundo que a igreja está inserida. Está inserido. Um mundo doente, um mundo que está gemendo. A Bíblia fala lá em Mateus 24 da convulsão das nações, né? Pelo bramido do mar e das ondas. Perplexidade no coração dos homens. O mar das nações. O mundo está em convulsão. Terremotos em vários lugares. Fome, peste, violência, a ganância. Então, essa é a característica da nossa geração. E a igreja, ela tem a responsabilidade de anunciar Jesus às nações. Para um mundo sem paz, quem é Jesus? Ele é o príncipe da paz. Deixe-vos a paz, a minha paz os dou. Não vos la dou como o mundo a dar. Não se turbe o vosso coração e nem se atemorize. Para o mundo que está em pânico, em medo, em desespero, ele disse: vinde a mim todos vós que estáis cansados e sobrecarregados e oprimidos, eu vos aliviarei. Tomai sobre vós o meu jugo e aprendei de mim, que sou manso e humilde de coração, e encontrareis descanso para a vossa alma.
1: Glória a Jesus.
2: Meu jugo é suave, o meu fardo é leve. Então, a pregação do evangelho é simples. E o livro de Atos nos leva a isso. Eles disseram diante da pregação: que faremos, varões e irmãos? Pedro respondeu: arrependei-vos e convertei-vos e recebereis o dom do Espírito Santo. Arrependei-vos para que chegue o tempo de refrigério para as vossas almas. Arrependimento, mudem de atitude, arrependam-se dos seus pecados, reconheçam que vocês são pecadores, que precisam de um Salvador. É isso que o homem precisa hoje. É simples, reconhecer que é um pecador, que a religião, que todo o esforço da religião não pode religar o homem a Deus. E que só há um caminho: Jesus Cristo é o caminho, a verdade e a vida. Ninguém vem ao Pai senão por mim. Essa era a pregação do evangelho. Quando o evangelista, é um diácono evangelizando, lá no capítulo 8 de Samaria, Filipe, um diácono fazendo o papel de evangelista, que quando o ministro da fazenda, um etíope, né, veio adorar em Jerusalém, quando estava voltando, ele vinha lendo o livro do profeta Isaías, capítulo 53. E o Espírito Santo arrebatou, ó, o Espírito Santo arrebatou Filipe até aquela carruagem. Ele fez uma pergunta para ele: entendes o que leis? Ele diz: como eu vou entender se não tem ninguém que me explique? O profeta está falando de si mesmo ou de outro? Aí então Felipe pega o ponto de contato e anuncia Jesus. Fala da morte, da ressurreição de Jesus. E aquele ministro da fazenda diz, africano diz: e o que me impede de ser batizado? Ele disse: se tu creres de todo o teu coração. Ele disse: eu creio. E pararam onde tinha água e ele foi batizado, confessou a Jesus, e a Bíblia diz que ele voltou jubilante para a sua terra, levando Jesus no coração.
1: Louvado seja Deus.
2: Esse é o evangelho de poder, de salvação, que foi nos dado essa responsabilidade de anunciar. E o livro de Atos dos Apóstolos não é somente uma narrativa, é um modelo do médico Lucas evangelizar Teófilo, um amigo, um alto funcionário do Império Romano. Não tinha somente, mas estabeleceu um modelo de evangelização para a igreja, de uma dependência do Espírito Santo, que é o Espírito Santo quem guia, quem separa, quem capacita, quem enche de poder, quem convence o homem do pecado, da justiça e do juízo.
1: Louvado seja Deus, louvado seja Deus. Essa verdade nos impacta, e apesar das agruras e dos sofrimentos que fazem parte da carreira, da jornada de todo aquele que apregoa as boas novas de salvação, o evangelho de Jesus nos constrange. O seu amor nos impacta de tal forma que nós somos atraídos ao cumprimento da sua vontade. Louvado seja o nome do Senhor. Todo cristão precisa reconhecer essas verdades e colocá-las em prática. Apenas o conhecimento do fato de que é necessário evangelizar, de que isso é uma ordenança bíblica, não é suficiente. É necessário ir de fato à prática. E isso pode ser feito no ambiente onde Deus nos colocou. Pastor Carlos Eduardo, nosso vice-prefeito, costuma dizer que o emprego de um cristão é uma porta de evangelização remunerada. Nós devemos brilhar, sermos sal, luz, onde Deus nos colocar, de forma prática, transmitirmos as verdades bíblicas, nem sempre por meio das nossas palavras, mas também por meio delas, de forma que até mesmo o nosso exemplo seja uma mensagem sendo conduzida àqueles que ainda não se encontraram com o Senhor Jesus, que nós causemos impacto, influenciemos de fato, onde nós estivermos, de forma que as pessoas queiram conhecer a esse Deus que nós servimos, esse Deus que nos sustenta, nos dá graça, tem misericórdia de nós, nos faz viver a paz que excede todo entendimento, de forma que mesmo nas situações mais extraordinárias nós permanecemos de pé. Isso de fato impressiona, impacta, porque é a operação do Espírito Santo de Deus nas nossas vidas, e isso é visível. O povo de Israel foi chamado para cumprir um propósito. No Salmo de número 105 e versículo 1, nós vemos um pouco acerca da missão do povo de Israel. Missão esta que pode ser abordada aqui, uma vez que está relacionada à temática. Salmo de número 105, versículo 1 diz: louvai ao Senhor e invocai o seu nome, fazei conhecidas as suas obras entre os povos. Fazei conhecidas as suas obras entre os povos. Uma das missões do povo de Israel. Eles foram escolhidos para refletir a glória de Deus no meio dos povos. Mas Israel não cumpre o seu propósito. Em Isaías, no capítulo 5, versículo 7, Deus aponta o fato de que o povo de Israel era para o Senhor como uma videira, e ele esperava dessa videira bons frutos, mas ela não os produziu. Ao invés de justiça, que era esperada, houve clamor. Eles tornaram-se uma videira que não permitiu que a glória de Deus fosse refletida, de forma que tornaram-se uma videira de fariseus, que tinham os demais povos apenas como aqueles que eram indignos do recebimento de qualquer resquício da verdade divina. Eles não cumpriram o propósito de refletir a glória de Deus. Isso foi nítido, foi palpável. Então, quando Jesus diz em João, capítulo 15, versículo 1, eu sou a videira verdadeira, e meu pai é o agricultor, ele está dizendo, aquela missão que era de vocês, de refletir a glória de Deus, e vocês não fizeram, uma vez que os demais povos deveriam olhar para vocês, povo de Israel, e afirmar, o Deus desse povo é muito grande, é muito forte, é muito poderoso, tirou eles com o braço forte do Egito, fez água brotar da rocha para que eles pudessem beber, maná descer do céu para eles se alimentarem. O Deus desse povo é muito grande, eu também quero servir esse Deus, eu quero me render a esse Deus poderoso. Mas eles não fizeram. Israel, eu sou a videira verdadeira, eu cumpri o propósito, eu desci, eu caminhei entre os pecadores, eu fui humilhado, fui ferido, me entreguei na cruz do Calvário e sou a ponte entre os homens e Deus. Nós devemos refletir a glória do Senhor. Nós devemos influenciar as pessoas a se achegarem a Deus. Faz parte do nosso propósito, é um imperativo divino. Isso não pode ser apenas algo que faz parte do nosso conhecimento. Qual que é a missão do cristão? Pregar o Evangelho. Apregoar as boas novas de salvação precisa ser algo que faz parte da nossa rotina, do nosso cotidiano. Nós precisamos pensar em vidas, pensar em almas no decorrer do nosso dia, da nossa semana. Isso precisa fazer parte. Nós precisamos orar pelas pessoas, nós precisamos conversar com as pessoas no intuito de transmitir verdades eternas que impactem e transformem a vida delas. Nós não podemos, como o povo de Israel, olharmos apenas para nós mesmos e ignorarmos os que nos cercam, de forma que nos preocupemos apenas com o nosso próprio relacionamento com Deus e deixemos de lado o fato de que outras pessoas estão perecendo ao nosso redor e nós precisamos conduzi-las até o Senhor Jesus. Então, que nós não sejamos egoístas diante do que nós recebemos, da gloriosa revelação das verdades eternas, que isso seja compartilhado, que nós sejamos transmissores dessa verdade.
2: É isso mesmo, é o amor, né? O amor, o mensageiro tem que ter o amor pelo pecador, né? A compaixão. Jesus tinha compaixão, né? Ele vendo a multidão, teve grande compaixão deles, porque andavam desgarrados e errantes como ovelhas sem pastor. Então esse amor pelos perdidos, pelos pecadores, essa preocupação, ela tem que fazer parte do sentimento do cristão. E de sermos o sal da terra, a luz do mundo. Quando a Bíblia diz, ide por todo mundo, pregar o evangelho a toda criatura, ele está dizendo, ide para o contato. Seja o sal, ter o contato ali para dar o tempero. Seja a luz do mundo. E Jesus compartilha isso. Ele disse, eu sou a luz do mundo. Mas depois ele compartilha esse atributo conosco. Ele diz, vós sois a luz do mundo. Ele é a fonte, mas ele compartilha conosco. Eu sou a luz do mundo, quem me segue não andará em trevas, mas terá a luz da vida. Mas depois ele compartilha conosco, dizendo, vós sois a luz do mundo.

0: Que privilégio, né?
1: Extraordinário.
0: Que poder também é, ele tá dizendo, é compartilhe, iluminem, né? Deixe a vossa luz brilhar diante dos homens, para que eles vejam as vossas boas obras e glorifiquem o vosso Pai que está nos céus. É de fato que você falou que não é somente pela pregação, mas pelo viver diário, pelos frutos do Espírito Santo gerados em nós, né? O amor, a mansidão, como reagimos, né? A fidelidade a Deus, a temperança, o domínio próprio, a fidelidade, a benignidade, que é o fruto do Espírito, né? Esse também é a característica de ser cheio do Espírito Santo. E é uma ordem da bíblica, né? Não vos embriagueis com vinho em que a contenda, mas enchei-vos do Espírito. Então, o crente cheio do Espírito Santo, ele vai compartilhar, ele vai brilhar a sua luz. Jesus vai ser revelado através dele, conhecido através de nós. Como as pessoas vão conhecer Jesus? Através de nós. Jesus em nós é a esperança da glória. Antes era o templo, era o tabernáculo, mas tudo isso foi destruído. Agora o santuário somos nós. Nós somos habitação de Deus, templo de Deus, morada de Deus. E o Espírito Santo foi derramado em nós, né? Ele habita em nós. E ele é Deus, o Espírito Santo é Deus. Ele não é energia, ele é uma pessoa. É a terceira pessoa da Santíssima Trindade. E Paulo fala que nós, é o ministério do Espírito Santo. Ele diz, se aquele ministério da lei foi dado pelos anjos, né? A Moisés, que ele subia no monte e descia lá com o rosto brilhando, que o povo não conseguia olhar, e colocava um véu. Mas depois aquela glória se desvanecia. Ele diz, quanto mais nós no ministério do Espírito Santo, com o rosto descoberto, manifestamos a glória de Deus. Plenitude do Espírito Santo, né? Habitando no crente. Então tem uma grandeza extraordinária que às vezes a gente não se apropria daquilo que foi conquistado na cruz para nós. Não somente a nossa justificação, perdão dos nossos pecados, né? Nossa santificação, nossa glorificação futura, mas a garantia do Espírito Santo, né? Ele diz, eu vou, não vos deixarei órfãos, voltarei para vós, eu vou enviar o Espírito Santo, ele vos guiará em toda a verdade, ele vos fará lembrar de tudo aquilo que vos tem ensinado. É um capacitador, o Espírito Santo está ali presente. Tem alguém que diz assim, que o Espírito Santo é o único intérprete, né? A Bíblia é o único livro que você lê e que o intérprete está presente, o autor está presente, o Espírito Santo. Glória. Iluminando o entendimento, né? E outra coisa, as pessoas hoje estão cegas porque a Bíblia diz, o Deus deste século, Satanás, cegou o entendimento dos incrédulos para que eles não creiam na verdade e não lhe resplandeça a luz do Evangelho. Então Satanás, ele controla através da ignorância espiritual, através da cegueira espiritual, né? Os ouvidos estão tapados, agravados, venda nos olhos. As pessoas estão cegas espiritualmente para a verdade. E quem pode libertar? O Espírito Santo. Através da pregação da fé, a pessoa reage a arrependimento. Se eu quero receber Jesus, reage à boa notícia de salvação, né, que está sendo proclamada pela fé. Ele reage e reconhece, se arrepende. Arrependimento, que é a metanoia, né? Dá meia volta, né? Muda a direção do carro, mas a conversão, né? E esse é o caminho. A palavra pecado era quando o arqueiro errava o alvo, errava a mosca, né? Então ele errou o alvo. E o pecador está errando o alvo porque não conhece a Jesus, não teve um encontro com Jesus, não recebeu a Jesus, não confessou Jesus, não ouviu o apelo, não atendeu o apelo, o convite da salvação, né? Porque Deus amou o mundo de tal maneira que deu o seu Filho, o plano de salvação, para que todo aquele que nele crê, ó, crê, não pereça, mas tenha a vida eterna. O apelo é pela fé, não é meritório, não é pelas obras, não é pela religião, não é pela instituição, né? É pela fé. Pela fé. A Bíblia diz que a todos quantos o receberem, né? Deu-lhes o poder de serem feitos filhos de Deus, aos que

0: creem no seu nome. Então o evangelho é aceito pela fé, tem que crer. Como pregarão se não forem enviados? Como crerão, né? De quem nada ouviram. Então não precisa ser pregado, que a pessoa precisa ouvir e crer, se apropriar daquela verdade pela fé. Pela graça sois salvos por meio da fé, isto não vem de vós, mas é dom de Deus. É fé para aceitar que ele é o único caminho salvador e arrependimento. Se eu preciso me arrepender dos meus pecados, sou um pecador, né? Todos pecaram e carecem da glória de Deus. E o salvador é Jesus Cristo, não há outro caminho. Não são os fundadores de religião. Não é o Siddhartha Gautama, o Buda. Não é o Leo Hippolyte Rivet, fundador do Espiritismo. Poderia citar aqui vários nomes de grandes líderes de religiões. Que você for lá na sua tumba, vai estar lá: aqui Jesus restos mortais de fulano de tal. Mas se você for lá em Jerusalém, na entrada do túmulo, vai estar escrito: ele não está aqui, mas ressuscitou.
1: Glória a Deus.
0: Prova histórica, o túmulo está vazio. Glória a Deus.
1: Glória a Deus.
0: Jesus ressuscitou.
1: Aleluia.
0: Essa é a nossa mensagem, pastor.
1: Glória a Deus.
0: Jesus está vivo. Ressuscitou, né? Era a mensagem dos apóstolos. Jesus ressuscitou, Jesus está vivo. Apareceu a Pedro, apareceu a Maria Madalena, de quem ele expulsara 7 demônios. Apareceu a Tomé, apareceu aos 11. Com provas infalíveis, diz a palavra de Deus. Durante o espaço de 40 dias, com o corpo ressurreto.
1: Glória a Jesus.
0: Amém. E lá no Monte da Transfiguração, né, ele apareceu ali, se transfigurou antes de ir para o Calvário, diante de Pedro, Tiago e João. Lá no Monte da Transfiguração, se transfigurou, deu ali uma preliminar para eles do corpo de glória, de como seria, né? E apareceu ali Moisés e Elias, um representante da lei, outro representante dos profetas. Jesus estava caminhando para o Calvário. E esses dois homens de Deus aparecem lá. Antes dele oferecer o sacrifício. Moisés e Elias. E transfigurou-se, né? E a palavra, quando diz lá em Romanos: não vos conformeis com este mundo, mas transformai-vos pela renovação da vossa mente. É a mesma etimologia, transfigurou-se. É a metamorfose, entendeu? Transfigurar-se. A própria imagem de Cristo. Então esse padrão é de Cristo para nós. Transfigurar-se. A imagem de Cristo. Ser como Cristo. Ser semelhante a Cristo. É isso que Paulo dizia: sede meus imitadores como eu sou de Cristo.
1: Glória a Deus.
0: É transfigurou-se, é transformar, né? Moldar-se à imagem de Cristo. Então um padrão. Até que cheguemos à estatura de varão perfeitos, homens completos, maduros em Cristo, né? Aí que você vai poder demonstrar isso ao mundo, quem é Cristo na sua vida, no seu viver diário, na sua conduta, como cidadão, como servo de Deus, como você falou, em todo lugar, sendo sal da terra, sendo luz do mundo, as pessoas vão dizer: ele se parece com Cristo. Amém, né?
1: Louvado seja Deus. Extraordinário, pastor, extraordinário isso que o senhor falou. Absolutamente bíblico e alinhado com a palavra do Senhor. Pastor, é interessante, o senhor falou acerca de Cristo como nosso modelo, como o instituidor do padrão a ser seguido para todas as coisas, é o nosso exemplo supremo. E o Senhor Jesus viveu uma vida de oração, e essa vida de oração foi adotada pelos apóstolos, pelos seus discípulos, pela igreja primitiva. Nós vemos, inclusive, que o que antecedeu a postura dos discípulos antes do recebimento, do cumprimento da promessa de Deus em Atos 2, se dá no versículo 14 do capítulo 1 de Atos: e todos perseveravam unanimemente em oração e súplicas. E nós percebemos que de forma prática, eles seguiam o modelo estabelecido pelo Senhor, que é um modelo que retorna ao padrão das disciplinas espirituais, a oração, o jejum, a leitura bíblica, que faz parte da vida devocional de todo cristão. Isso precisa ser algo recorrente, diário, como um pão que é consumido todos os dias, porque dessa forma nós vamos tendo, como a ovelha vai tendo os seus carrapichos retirados pelo pastor, ao sermos expostos à palavra, nós vamos sendo limpos pela palavra do Senhor, e através da oração nós vamos afinando a nossa intimidade com Deus, alinhando o nosso coração ao coração de Deus. E essa vida de oração, ela precisa fazer parte da vida daquele que anunciará as boas novas de salvação. O Senhor Jesus, para escolher os 12 discípulos, orou a noite inteira. Posteriormente, nós vemos os discípulos orando para escolher quem seria o substituto de Judas, mantendo o mesmo padrão de comportamento. Jesus escolheria pessoas para o cumprimento do exercício do chamado, e ele orou, e da mesma forma os discípulos, para escolherem um substituto para o exercício do chamado, oraram da mesma forma. A igreja, antes do recebimento, do cumprimento da promessa, estava mergulhada em oração. A oração, pastor, a leitura bíblica, precisa, é uma marca daquele que cumpre o ídolo do Senhor Jesus.
0: Isso mesmo. É piedade, né? Chama piedade. Exercício da piedade. É isso que Paulo ensina, dizendo que tem que cuidar de ti mesmo, né? Da doutrina, da palavra, dos teus ouvidos, para que possa salvar os teus ouvintes. A oração é um exercício da piedade. A vida devocional da igreja, do obreiro, do pregador, de quem está ali, que foi escolhido por Deus para produzir fruto, tem que ter a oração, né? É o meio de se falar com Deus, de conversar com Deus. E Paulo fala que cita a oração como uma arma de guerra. A armadura de Deus, de Efésios, cita orando em todo tempo, com toda oração e súplica por todos os santos. Com oração, né? Que você está numa guerra espiritual. Uma arma para entrar, para vencer principados, potestades na guerra espiritual, dominadores deste mundo tenebroso, ali em Efésios cita a hierarquia, né? Que é a nossa luta, né? Contra carne e sangue, contra principados, contra potestades, contra os príncipes das trevas deste mundo tenebroso. Dá para ver que eles são organizados em hierarquia, né? Então a gente está, ele diz, nas potestades do ar, nas regiões celestes. O inimigo, ele habita nas regiões celestiais, no espaço, né? Tem morada, não foi ainda condenado ao inferno, lançado no inferno, lago de fogo. Então, quando ele foi expulso dos céus, a Bíblia disse, Jesus, e eu via Satanás cair como um raio do céu, né? Eis que eu vos dou poder para pisar as serpentes com pão. Então, nas regiões celestiais. Lá em Efésios fala sobre isso, né? Então, a armadura de Deus e a oração entra como a forma de se entrar nessa guerra, né? As armas de combate, armas de ataque, armas de defesa. É um soldado na guerra. A Bíblia coloca isso como um soldado, nos chama de soldado, né? Atleta, que é disciplinado. Então, a oração, sim, é uma arma que o soldado tem que estar com ela. A oração. Aqui em Atos, quando eles vão enviar, é com oração e jejum. A igreja em Antioquia da Síria, já quando sai dos termos de Jerusalém, né, diante da perseguição, Paulo, Barnabé e outros cinco mestres que ele cita lá na igreja de Antioquia da Síria, eles jejuavam e oravam. Era o papel da responsabilidade da igreja, orar e jejuar. Enviar e manter, né?

0: Esse era uma prática de piedade da igreja primitiva. Eles oravam. Quando os discípulos foram presos, eles oravam na casa de João Marcos, na casa de Maria, mãe de João Marcos, daquele que escreveu o Evangelho de Marcos. E o próprio que abandonou Paulo aqui naquela primeira viagem de Barnabé, que houve aquela contenda, né? E na casa de João Marcos também é que eles se reuniram, era o cenáculo, era lá na casa de João Marcos que eles oraram para receber o batismo, que eles receberam o derramamento do Espírito Santo. Era na casa de João Marcos. Como aqui era um contexto de perseguição, então eles não se reuniam nem na sinagoga, se reuniam em casas. Então a casa mais citada aqui de acontecimentos é a casa desse João Marcos, do Evangelho de Marcos, filho de Maria. Então era uma prática deles, se reunir em oração. Tanto que quando aqui em Atos vai dizer que eles se reuniam, né, de casa em casa, no partir do pão, na comunhão, nas orações.
1: Glória a Deus.
0: E Deus ia dando crescimento, cada dia caía na graça do povo e Deus lhes acrescentava. Foi para 5 mil, de 3 mil foi para 5 mil. Depois aumentou e hoje somos milhões, né?
1: Glória a Deus.
0: Que aceitamos Jesus como Salvador na nossa vida.
1: Aleluia.
0: Grande tesouro nós achamos, né?
1: Louvado seja Deus. De fato, pastor, extraordinário. Nós, como cristãos, certamente os nossos ouvintes aprenderam o fato de que é necessário orar, é necessário jejuar, é necessário possuir, ter fé, é necessário meditar e viver, praticar a palavra de Deus, e que é importante também que, em obediência à palavra do Senhor Jesus, nós apregoemos as boas novas de salvação. Mas é necessário que nós não apenas conheçamos, porque se a igreja do Senhor Jesus de fato se empenhar nisso, o que nós vamos viver de fato será um grande avivamento. Será que, apesar do conhecimento que cada um de nós possui acerca do fato de que nós precisamos possuir essas características, homens e mulheres de oração que valorizam a palavra, como o salmista a enaltece no Salmo 1, a ponto de nós meditarmos nela de dia e de noite e colhermos os frutos disso, e tudo quanto fizer prosperará, versículo 3. Será que nós temos de fato exercido na prática o que nós conhecemos acerca de evangelização, acerca do processo de exercício da nossa fé? Será que nós temos de fato sido as testemunhas que Jesus disse que era para que nós fôssemos? Porque se nessa noite nós apenas aumentarmos o nosso conhecimento acerca das verdades eternas, mas isso não se concretizar em atitudes práticas, os frutos, que são maravilhosos, na ausência da semeadura, não virão. Nós precisamos exercer, nós precisamos nos arrepender da nossa desobediência, quando, cientes do que devemos fazer, diante de uma lista de prioridades que não coloca em primeiro lugar, de fato, o reino de Deus e a sua justiça, mas muitas vezes as nossas próprias vontades, e isso limita o nosso aprofundamento na intimidade com Deus, e adiamos, postergamos o cumprimento de promessas do Senhor, e deixamos de viver experiências extraordinárias em Deus, deixamos de sermos instrumentos para a salvação de vidas. É necessário que nós nos arrependamos, que nós roguemos ao Espírito Santo para que Ele cumpra em nós o seu querer.

0: para que o nosso coração seja escancarado, aberto, e que nós clamemos ao Espírito Santo, que Ele tenha toda a liberdade para entrar, fazer morada, retirar o que precisa ser retirado, trazer à tona, desenvolver o que precisa ser desenvolvido. É necessário que nós permitamos a operação do Espírito Santo em nós, transformando-nos em homens e mulheres cada vez mais parecidos com Cristo, com corações que refletem o sentimento de Jesus e a postura de Jesus de se entregar pelo outro, de se gastar pelo outro. E dessa forma, colocando em prática o que nós temos aprendido, com o auxílio do Espírito Santo, nós passaremos a viver coisas extraordinárias, cumprindo a vontade de Deus, sendo direcionados pelo Senhor ao centro da vontade de Deus, que é boa, agradável e perfeita. E nesse momento, pastor Marcos, gostaria que o senhor fizesse as considerações finais. Nós já estamos com 5 minutos somente para finalizar. Passou ligeiro, né? E posteriormente, eu gostaria que o senhor fizesse uma oração para todos os ouvintes, depois que o senhor finalizasse. Se o senhor quiser mandar também alguns abraços, quero aqui aproveitar para mandar um forte abraço ao nosso pastor, pastor Diogo Vieira, pastor IAD Arce 12, igreja na qual nós somos pastoreados por ele ali, homem de Deus, que tem pacientemente nos discipulado, louvar a Deus pela vida de toda a sua família, rogar ao Senhor que as bênçãos mais seletas, mais selecionadas, especiais do Senhor continuem recaindo sobre a sua vida, sua casa, seu ministério. Louvar a Deus pela vida de toda a nossa liderança, pastora Marilda Martins, pastor André Martins, e mandar um forte abraço à minha mãe, que é ouvinte assídua aqui da Rádio Paz FM, Raquel, também a minha esposa Eline. Pastor Marcos, com o senhor, fique à vontade.
1: Amém, glória a Deus. Eu creio plenamente, sim, que temos a promessa do derramar do Espírito Santo, né, nesses últimos dias, sobre o povo de Deus, sobre a igreja. Eu creio, sim, que nós somos parte desse grande avivamento espiritual que está previsto para essa última hora. Mesmo com todo esse cenário mundial de caos, mas a igreja tem a sua fé alicerçada sobre o Senhor Jesus. E também aguardamos a qualquer momento, né, soar da última trombeta. A Bíblia diz, nem todos dormiremos, né, mas todos seremos transformados no abrir e fechar de olhos e estaremos para sempre com o Senhor. Essa é a esperança da igreja, de cada um de nós. Possamos guardar no nosso coração essa palavra, esperando com vigilância a volta do Senhor Jesus. Deus abençoe a cada um dos nossos irmãos.
0: Glórias a Deus. Pastor Marcos, por gentileza, ore pelas nossas vidas, pelos ouvintes. Logo que o senhor encerrar a oração, o programa Conexão de Líderes estará sendo encerrado. Mas segunda-feira que vem, nós estaremos aqui mais uma vez, permitindo o Senhor, para falar um pouco mais acerca das verdades contidas na palavra de Deus. Pastor Marcos.
1: Senhor Jesus, te damos graças, ó Pai, por esses momentos que passamos aqui, Senhor, tratando, falando, Senhor, das palavras que estão aqui nas Escrituras Sagradas, registradas, ó Pai, para o nosso alento, para a nossa direção, para ser, meu Pai, a nosso guia, a nossa bússola. Muito obrigado, Senhor. Nós oramos, meu Pai, pela Tua igreja aqui nesse estado, pela Tua igreja nesta nação, ó Pai. Senhor, meu Deus, que o Senhor derrame sobre o Teu povo um grande avivamento espiritual, ó Deus. Através do Teu povo, através da igreja, que o conhecimento de Deus, meu Pai, chegue aos corações aflitos, aos corações sem esperança, aqueles oprimidos, desanimados, desesperados, aqueles, ó Pai, que estão em pânico, em medo, que o Senhor agora, Senhor, leve o alívio, a paz, o consolo, o conforto, Pai. Em nome do Senhor Jesus, nós oramos pelo teu povo nesta cidade, meu Pai, para que esse seja um tempo de grande colheita de almas, ó Pai, e que nós sejamos partes desse grande avivamento espiritual, desta última hora, que nós sejamos, ó Pai, os continuadores e que possamos, com afinco, com zelo e com dedicação, realizarmos as obras de Deus. Abençoa nossa liderança geral, Pai, nós te pedimos em nome de Jesus. Amém.

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1: Queridos irmãos e amigos, nós estamos mais uma vez retornando ao estudo da palavra de Deus.
2: Se você abrir comigo a sua Bíblia, gostaria que todos a mantivessem em mãos. Você vai observar que nesse verso 12, Jesus está dizendo, na verdade, o que ele veio fazer aqui. Portanto, tudo o que vós quereis que os homens vos façam, fazei-lhe também vós. Deixa eu dizer aos irmãos, quando o Senhor Jesus chegou aqui, nesse mundo, já tinha igreja, uma igreja grande, uma igreja poderosa, já existia uma igreja aqui. O judaísmo, que era vindo, na verdade, daqueles que criam na promessa feita a Abraão, a Moisés, já formava uma igreja grande, poderosa, influente. Não uma igreja que apenas era influenciada, mas ela exercia sua influência também. Se você pegar, partir por esse caminho, que eu gostaria que vocês me acompanhassem nessa direção esta noite, você vai ver que Jesus, quando Deus mandou Jesus para cá, é porque ele não estava satisfeito com a igreja que tinha. Porque se Deus estivesse satisfeito com aquela igreja, Deus não precisava mandar Jesus para cá. Para quê? Ora, se com um tilintar de dedo, Deus fez os céus, a terra, tudo, apenas com um haja isto e ouve tudo. Ora, Deus poderia salvar então os homens, resolver o problema da humanidade. No entanto, não foi assim que Deus fez. Já existia uma igreja aqui na terra. Esta igreja, existia várias facções dela aqui. Vamos tentar acompanhar. Existia uma facção da igreja de Deus aqui na terra, que eram chamados dos fariseus. Era uma classe influente, era muita gente, era pessoas que você, quando olhava a princípio assim, eram crentes assim, nata pura, né? Era cabeceira, era só ponta, porque tudo que eles ensinavam era coisa gostosa. Crentes daquele jeito era difícil existir. Crente que dá o dízimo da cebola, não é difícil, irmão? Às vezes nós não damos o dízimo do salário que recebemos, eles davam o dízimo da cebola, do coentro, de tudo. Guardavam a lei, orava 3 vezes por semana, jejuavam. Quem é que faz isso? Era uma facção, uma classe de crentes que existia naquele tempo dentro da igreja. Existia uma outra classe chamada de saduceus. Era a mesma igreja, mas uma classe chamava de fariseus, a outra chamava de saduceus. Saduceus era um pouco diferente. Os saduceus, eles eram daqueles crentes que criam na Bíblia, mas assim, olha, eu creio nessa parte, mas nessa aqui não. Parece que essa aqui, a explicação dela, ela não é bem como o pastor está ensinando, ela é um pouco diferente. Os saduceus, eles criam que não havia ressurreição. Eles acreditavam que não tinha anjo, eles diziam que não tinha espírito. Havia uma outra classe de crentes também ali, chamado de herodianos, os herodianos. Quem eram essas pessoas? era uma classe de gente que estava congregando na igreja, mas não devia sua obediência ao pastor e nem tampouco à diretriz estatutária da igreja. Era uma classe que eles tinham mais prazer de obedecer às autoridades. Por isso eram chamados de herodianos. Você se lembra que uma vez esses herodianos chegaram para Jesus e disseram assim: nós podemos fazer uma pergunta para o senhor? Ele disse: pode. Então segura aí, Jesus. É lícito pagar tributo a César? Mateus 22. Depois você lê lá. Você vai ver que eles disseram isso: é lícito pagar tributo a César? Jesus disse assim: traz uma moeda para mim ver. De quem é essa cara aqui? Essa esfinge? É de César. Então dê a César o que é de César. Era uma guerra, essas classes, cada um deles puxando brasa para o seu espeto. Cada um deles buscava ter mais influência. Havia uma outra classe aqui nesta igreja, chamado os zelotes. Estão lembrados? Os zelotes. Os zelotes eram uma parte também dos crentes de então. Jesus chegou ao ponto de um dia chamar um membro desta igreja. Lá em Mateus 10, quando Jesus está chamando os apóstolos, ele chama um Simão, que Jesus dá o nome, que Mateus dá o nome de cananita, mas Lucas dá o nome dele de Zelote. Simão Zelote. Quem era essa classe? Os zelotes eram aquelas pessoas zelosas, bem crentes. Eles zelavam da palavra, eles guardavam o pé para entrar na igreja. Eles eram esse tipo de crente que realmente era aquele, olha, quando você olhava para ele, disse assim: esse só está faltando a auréolazinha assim de anjo, já está beatificado. Se o João Paulo tivesse na época aí, já tinha beatificado esses crentes, os zelotes. Havia uma outra classe de crentes na época, chamada dos essênios. Quem eram os essênios? Os essênios eram daquela turma de João Batista. Qual era a filosofia deles? Eu não posso viver no meio desse mundo aqui, porque esse mundo jaz no pecado, está tudo danado e eu vou me contaminar. Como no ano de 1500, quando os alemães começaram a fazer os mosteiros. Fizeram os mosteiros, quer dizer, os crentes, os sacerdotes não podiam se contaminar, eles tinham que ir lá para os mosteiros para se santificar. João Batista era dessa classe. É por isso que ele vivia nos desertos. É por isso que ele ficava longe de Jerusalém. Era por isso que ele ficava dessa forma. Mas dentre esses aqui haviam muitos outros ainda, que nós não vamos entrar no detalhe. Eu só coloquei isso para os irmãos entender o trabalho que Jesus teve para edificar a sua igreja. Você imagina, pastor Valso, você hoje é vice-presidente, por certo, se Deus tem uma chamada para o senhor, logo será pastor presidente. Algum lugar, Deus sabe o que faz. O senhor chegar numa igreja onde a igreja está toda dividida. Tem ali o grupo dos fariseus, dos saduceus, dos zelotes, tem ali os essênios, tem ali outros e outros e outros e outros. Você já imaginou como é difícil pastorear uma igreja de grupinhos? Aqui desse lado, sul, não existe isso. Norte, onde nós vivemos, é um problema. Mas aqui eu sei que não tem esse negócio de grupo, não é verdade? Jesus veio estar aqui pastorear, para pastorear, para edificar uma igreja dessa natureza. Eram esses crentes que existiam. Era esses crentes que existiam. É por isso que quando você pega a Bíblia, você vê a Bíblia lá, Jesus pegando gente de toda a natureza para ser crente. Vamos parar um pouquinho? Vamos lembrar do Colégio Apostólico de Jesus. Você se lembra quem eram as pessoas que Jesus passou a noite toda orando? Diz a Bíblia, Marcos 3. Passou a noite toda orando. E quando foi pela manhã, o que que Jesus fez? Jesus escolheu 12. Não foi? E a Bíblia diz, escolheu o que ele quis. Agora, começa a pensar naquela classe dos crentes que Jesus tinha. Vamos começar pelo tesoureiro. Você já imaginou você congregar numa igreja que o pastor coloca o tesoureiro ladrão? Você já imaginou isso, irmão? E o pastor sabia? Ou não sabia? Jesus sabia ou não sabia? Sabia. Você imagina que Pedro, que era aquela pessoa que mais perto de Jesus estava ali, junto ali, era um cabra, era um maranhense. Tem algum maranhense aqui? Tem um ali, graças a Deus. Eu estive numa convenção há pouco tempo agora em Açailândia, no Maranhão. E lá em Açailândia, quando eu cheguei lá, fui para o púlpito, dobrei o joelho, orei, sentei. Quando me sentei, eu olhei para lá, para o fundo da igreja, lá estava entrando o irmão, a igreja. O facão dele rastava aqui no pé, era desse tamanho o facão. Ele veio assim, rastando o facão. Eu estou falando o que eu vi, não é conto da carochinha. E aquele irmão, quando sentou ali, quando ajoelhou, tirou o facão, botou, olhou assim para um lado, para o outro, botou o facão debaixo do banco, orou, sentou. Convenção. Eu estou dizendo que eu estava na convenção estadual. Aí, Jesus tinha uns cabras desses também. Olha, eu estou falando para vocês dos crentes que Jesus teve de arrumar para fazer a igreja dele. Preste atenção aqui. Judas tinha esta qualidade. Pedro, bravo, cortava a orelha de negro. O discípulo do amor, o tal do João, o Tiago, eles eram tão amorosos que um dia eles passando ali por uma cidade por nome de Samaria, ali em Sicar, Samaria, não deram alguma coisa para eles comer nem beber. Eles olharam para o Monte Carmelo, que estava muito pertinho assim, e disse: Jesus, é o seguinte, olha, se o Senhor quiser, nós vamos ali fazer como Elias fez e vamos pedir para descer fogo do céu e acabar com essa raça ruim aqui. Eram os outros. Tinha outros engraçados, um pouco diferente deles. Tinha uma pessoa expulsando demônio lá na rua, e sai demônio, acaba que o demônio saiu. Chegou uns irmãos lá e disse assim: Jesus, olha, tinha um cara lá expulsando demônio, mas ele não é da Assembleia de Deus Madureira, nós proibimos ele de expulsar demônio. Está escrito isso ou não está? Tinha outro diferente. Tinha dois irmãos lá que convivia com Jesus lá, e aquele negócio maravilhoso. E um chegou e falou: Jesus, eu queria fazer um pedido para o senhor. Eu disse: pode fazer, eu estou com vergonha. Faz, irmão. Aí o irmão dele: não, também estou com vergonha. E mexe, vai, e aí um apela, um fala, outro fala. Aí um diz: sabe o que é, Jesus? Não, se eu quero não. O que é que vocês estão querendo? Pode falar, meu filho, qual é o pedido que vocês têm? Não é muita coisa, não, Jesus. É o seguinte, é quando o senhor chegar no céu, o senhor sentar no trono, eu quero que o meu irmão aqui senta do lado esquerdo, eu sento do lado direito. É só isso que eu quero, mais nada. Esse era os crentes que Jesus tinha. Era. E se eu for parar para lembrar com os irmãos aqui, vocês vão ficar estarrecidos. Mas Jesus precisava fazer a sua igreja. Ele precisava edificar a sua igreja. Daquele povo ele tirar alguém ali, daqueles ali ele fazer o seu povo. É por isso que no capítulo 5, por favor, pegue aí, São Mateus ainda. Jesus subiu no monte, viu a multidão, mas chamou para si os discípulos. Ele disse: eu vou agora pegar vocês aqui e vou ensinar vocês a serem membros da minha igreja. Eu vou dizer para vocês como é a minha igreja. Eu quero que vocês entendam porque João Batista chegou e começou a pregar e disse o seguinte: é chegado o quê? Hã? Reino dos céus. O reino dos céus. Quando Jesus começou a pregar, ele chegou com a mesma mensagem: é chegado a vós o reino dos céus. Você pode pegar isso aí, você vai ver isso em Mateus 4, você vai ver isso em Mateus 3, em Mateus 4, 3, 2, é João Batista falando. E depois Jesus falando no capítulo 4, lá pelo verso 16, 17, por ali, Jesus está falando isso. Então Jesus chamou os 12 e disse: olha,

0: começa a mostrar a eles a diferença da igreja que existia e da igreja que Jesus estava querendo fazer. Verso 21, por favor, pode pegar e leia.
1: Ouviste o que foi dito aos antigos: não matarás, mas qualquer que matar será réu de si.
0: 22 agora.
1: Eu, porém, vos digo que qualquer que sem motivo se encolarizar contra seu irmão será réu de juízo, e qualquer que disser a seu irmão raca será réu do sinédrio, e qualquer que lhe disser louco será réu do fogo do inferno.
0: Obrigado. Observa o que que Jesus está dizendo. Olha, a igreja que existe aqui, a igreja de hoje, isso Jesus falando, a igreja de hoje ensinou o seguinte para vocês: não matarás. Essa era a doutrina da igreja que já existia: não matarás, porque qualquer que matar será réu de juízo. Aí Jesus chega e fala: mas a igreja que eu agora estou edificando não é esta aí não, esta aí não. A igreja que eu estou chamando, edificando, separando, construindo é assim: qualquer que sem motivo se encolerizar contra seu irmão será réu de juízo. Ora, irmão, começou a apertar aqui agora. Ser membro daquela igreja era moleza, não era moleza? Basta não matar. Mas ser membro da igreja de Jesus, agora a coisa apertou. Agora não pode nem se encolerizar, não pode nem ficar com raiva. Lá na frente ele disse: olha, se você ficou com raiva de alguém, aqui nesse mesmo versículo, a partir do 22, 23 a seguir, Jesus fala claramente, diz: olha, se por acaso você ficar com raiva do irmão ou com raiva de alguém, é melhor você se acertar com ele, porque eu não vou receber nem a sua oferta. Viu como a coisa está ficando um pouco diferente? A igreja de Jesus, ela é um pouco diferente do que a daquela igreja, porque aquela igreja, Deus não quis mais ela. Deus não quis ela mais. Se você pegar o profeta Isaías, você vai observar isso: eu estou cansado dos seus mandamentos, estou cansado das suas luas novas, eu estou cansado dos seus cerimoniais. A igreja de Jesus, ela é diferente. Então Jesus começa dizendo: os antigos falou que era para não matar, mas na igreja que eu vim edificar, ela é diferente. A igreja você não pode nem se encolerizar contra ela. Vamos mais para frente? Vamos agora para o versículo 27. Versículo 27 diz o seguinte: Jesus falando aos discípulos, aos 12: ouviste o que foi dito aos antigos: não cometerás adultério. Eu, porém, vos digo que qualquer que atentar atentar numa mulher para a cobiçar, já em seu coração cometeu adultério com ela. Opa! Então o negócio agora começou a apertar. Para aquela igreja antiga lá, que Deus não quis saber dela, tinha de adulterar. Mas nessa igreja de Jesus é diferente. Aí o irmão disse: pastor, então é mais, era no Antigo Testamento era difícil demais ser crente, né? Ia pro paredão, morria apedrejado, não sei o que e tal. Não, irmão, não é não. Na graça é mais difícil, porque na graça não precisa cometer adultério não. Aquela mulher que levaram lá onde estava Jesus, ela não tinha cometido adultério não. Pode pegar a Bíblia e examinar. Eu nunca vi falar que comete adultério sozinho, porque a lei dizia que tinha de pegar os dois e apedrejar. Por que que pegaram um? Aquela era mentira. Todo mundo sabia que aquela mulher era prostituta, mas não pegaram.

ela no ato adulterando. Como é que pega um e larga o outro? O texto aqui é claro. Eu, porém, vos digo que qualquer que atentar, aí a coisa começa a apertar. Começa a apertar para ser membro da igreja de Jesus, a coisa não é muito simples, não. Aqui Jesus chega ao ponto de falar assim: se o teu olho direito te escandalizar, arranca ele. Se o teu... Porque é melhor você entrar faltando um membro do que ter o corpo todo e ser lançado no inferno. Se a tua mão te escandalizar, corta, tira para longe. Meus irmãos, vamos seguindo. Olha o verso 33, o que que diz? Jesus está com os discípulos, Jesus está ensinando os discípulos, e escolheu os 12 e está conversando com eles. E no verso 33 ele diz assim: outro sim, ouviste o que foi dito aos antigos, não perjurarás, mas cumprirás os teus juramentos ao Senhor. Jesus fala o seguinte: eu, porém, vos digo que de maneira nenhuma jureis, nem pelo céu, porque é o trono de Deus, nem pela terra, porque é o escabelo dos seus pés, nem pelo Jerusalém, porque é a cidade do grande rei, nem jurarás pela tua cabeça, porque não podes tornar um cabelo branco ou preto. Não podia, né? Depois do Velaton a coisa mudou, né? Se bem que esse Velaton acaba traindo, né? De vez em quando as raízes começam a subir as brancas, né? Aí tem que usar de novo o tal do trem. Pois bem, mas seja porém o vosso falar sim, sim, não, não, porque o que passa disso é de procedência maligna. Essa é a igreja que Jesus estava fazendo. Jesus estava edificando uma igreja, Jesus estava separando, tirando uma igreja do meio da igreja. Vou repetir: Jesus estava querendo tirar uma igreja do meio da igreja. Vamos para frente. Veja, por favor, o verso 38, que diz aí, também no capítulo 5. Ouviste o que foi dito? Olho por olho, dente por dente. Isso é da igreja que existia. O judaísmo era assim. Mas a igreja de Jesus é a seguinte: eu, porém, vos digo, não resistais ao mal, mas se qualquer te bater na face direita, oferece também a outra. Se alguém quiser pleitear contigo e tirar-te o vestido, larga-lhe também a capa. E se alguém te obrigar a caminhar uma milha, vai com ele duas. Dá a quem te pedir, não te desvie daquele que lhe quiser que lhe emprestes. Irmão, é fácil esse negócio aqui? É fácil esse negócio, irmão? É fácil esse negócio? Mas é a lei. Se você quiser ser membro da igreja de Jesus, presta atenção. Eu estou falando ser membro da igreja de Jesus. Eu não estou falando ser membro de outra igreja. Vamos para frente. O caminho é esse. Veja o 43, o que que diz? Ouviste o que foi dito? O culto de doutrina lá da outra igreja dizia assim: amarás o teu próximo e aborrecerás o teu inimigo. Mas Jesus fala assim: mas na minha igreja você tem que amar os vossos inimigos. Isso é mole, irmão? Isso é mole, irmão? Não é. Agora, por que que nós temos que amar o nosso inimigo? É simples, irmão. É muito simples. Deixa eu lembrar de um fato com você. Um dia um homem chamado Saulo de Tarso saiu de Jerusalém em direção a Damasco para prender, bater, levar preso, fazer uma algazarra com os crentes, não foi? No meio da estrada apareceu uma luz, uma voz falou com ele e tal, aquele negócio todos os irmãos conhecem a história melhor do que eu. Ele disse: quem é o senhor? Ele disse: eu sou Jesus Nazareno, a quem você está perseguindo.
duro é para ti recalcitrar contra os aguilhões, ou seja, deixa de ser bobo, Saulo, para de ficar dando murro e ponta de faca, você não vai me vencer, contra a força não há resistência, meus irmãos. E aí Paulo baixou o facho, né? Baixou o facho, então o que, que o senhor quer que eu faça? Ele disse, olha, tu não saiu para entrar na cidade lá? Vai na cidade. Eu sei o que você tem que fazer, mas eu vou dizer, vá lá na cidade. E lá te será dito o que você vai fazer. E ele foi. Enquanto ele estava indo, Jesus foi lá na casa do pastor de Damasco. Como é que chamava o pastor lá? Eu esqueci. Como era o nome do pastor? Quem falou Ananias aí? Quem falou? Quem falou? Parabéns. Ananias, era o pastor de Damasco. Jesus chega na casa do pastor de Damasco e diz assim: pastor Ananias, está vindo um cara aqui, é Saulo de Tarso. E Ananias disse: eu sei, estou sabendo, estamos aqui em oração porque ele tá vindo aí. Ele disse: não, mas não preocupa não, preocupa não, quando ele chegar você vai orar por ele, para ele tornar a ver, para ele ser cheio do Espírito Santo e tal. Ananias disse: aqui não, aqui não, eu estou doido é para ver ele morto. É? Não era assim? No entanto, Jesus falou assim para Ananias: vai, você vai orar por ele sim, Ananias, porque ele é para mim um vaso escolhido. Amém. Há poucos dias atrás, lá na nossa igreja, os irmãos fizeram uma festa de aniversário para mim, pastor Valso. Uma festa bonita, abençoada e tal. Aquela festa assim que dá vontade de você ser pastor pelo menos um dia. Aí lá colocaram um outdoor assim grande, assim: este é para mim um vaso escolhido. Aí eu entrei, né, parecendo um rei. Oh, vaso escolhido, né? Quando eu estava no meio da igreja, o Espírito Santo lembrou para mim o resto do versículo que Jesus falou: ô Ananias, esse é para mim um vaso escolhido. Agora eu vou dizer, eu vou ensinar para ele o quanto ele vai padecer por causa do meu nome. Você entendeu o que eu estou dizendo? Ora, por que que eu tenho que amar os inimigos, irmão? É porque os seus inimigos hoje poderá ser os peixinhos de Jesus amanhã. Aquele homem chamado Saulo, ele era inimigo crucial, ele era inimigo capital. Só que no outro dia ele passou a ser o amado de Jesus. Então quem é você, quem sou eu aqui para dizer para Jesus: olha, o senhor leva esse, não leva aquele, o senhor salva esse, não salva aquele? Quem somos nós aqui para dizer para Jesus o que ele tem que fazer? Na verdade, quando nós chegarmos no céu, nós vamos ter três grandes surpresas. Três grandes surpresas. A primeira surpresa, sabe qual é? É que a gente vai estar lá, vai olhar assim para a igreja lá, e vai olhar, procurar um irmão que eu tinha certeza que ele ia para o céu. Chego lá, não encontro ele. É a primeira surpresa. A segunda surpresa, sabe qual é? É que quando eu bater o olho naquela irmã ou naquele irmão, que eu olhar para ele e dizer: meu Deus do céu, essa irmã veio para o céu. Não entendo, Jesus. Eu não entendo. Como é que essa irmã, como é que esse irmão veio para o céu? Não é possível. É a segunda grande surpresa. Mas a terceira surpresa e maior surpresa, sabe o que? É quando você parar de ficar olhando para a vida dos outros, quem veio, quem não veio, quem foi, quem não foi, você vai cair em si e olhar e vai dizer: rapaz,
eu cheguei aqui, eu estou aqui. Porque na verdade, irmão, você se conhece. Você conhece o seu coração, você conhece o seu pensamento, você sabe o tanto que você é ruim. Eu me conheço, eu sei perfeitamente que se eu for salvo, eu serei pela graça, mediante a fé. Porque por minhas obras, irmão, não vou. E aqui o texto diz assim que era para nós amar quem? Amar quem? Vamos a partir de hoje começar a colocar esse negócio no nosso coração? Mais vivo, mais alegre. Eu sei que tem uma pessoa lá no seu trabalho, lá na sua igreja, lá na sua casa, lá na sua rua, lá no seu vizinho, tem alguém ali que te fica matando na unha. Ou você ama essa pessoa, ou você é daquela outra igreja. Vamos seguir? Eu quero concluir esta palavra, já passei 3 minutos aqui, deixando aos irmãos apenas uma admoestação. Qual igreja que você pertence? Qual igreja? Qual é a igreja que você pertence? É aquela que Deus estava cansado dela? Ou é esta igreja aqui? Porque uma coisa é eu ser membro da igreja daqui. Eu aceito Jesus, levanto a mão, aceito Jesus. Você ensinado, discipulado, desço as águas, participo da Santa Ceia, recebo carteira, entrego o dízimo, faço ofertas. Isso é muito fácil. Eu sou membro desta igreja daqui. Eu sou membro da igreja daqui. Mas eu não estou falando para você, para mim, para nós sermos membros dessa igreja daqui, que é muito fácil. Eu estou falando para nós sermos membro daquela igreja dali. Outra igreja. Daquela igreja que vai participar do arrebatamento. Da igreja que quando Jesus vier, ele vai tirar do meio desta igreja a sua igreja. Que Deus nos ajude, que Deus nos faça compreender a necessidade de nós não decepcionarmos o Senhor Jesus de forma alguma, que quando Ele vier nos achar servindo assim, do jeito que Ele gostaria que a gente estivesse. Que Deus nos ajude, que Deus nos faça compreender melhor a palavra de Deus. Que Deus possa nos dar muita graça, meus irmãos, para sermos mais fiéis a Deus. Sermos homens e mulheres que não estão dispostos tanto aí aos rituais, às cerimônias, às coisas do dia a dia, mas termos aquela convicção de que a igreja do Senhor Jesus, ela é a igreja invisível, ela é a coluna e a firmeza da verdade. É aquela igreja que o Senhor Jesus tanto quis fazer. E ele disse que a sua igreja seria uma igreja tão poderosa que as portas do inferno não iriam prevalecer contra ela. É por isso, irmãos, que as pessoas não compreendem o que é o verdadeiro crente. É o adversário, é o inimigo atacando, falando e ele perdoando. Aqueles crentes lá, eles entenderam isso. Quando apedrejaram Estevão, mataram Estevão apedrejado, a Bíblia diz que ele de joelhos olhou para cima, viu o céu aberto, Jesus à direita, e ele olhou para Jesus e fez a última oração dele: Pai, não lhes impute este pecado. Aleluia. Precisamos sermos crentes autênticos.
Lembrar do que Paulo ensinou na sua palavra, que disse assim: eu sei em quem eu tenho crido. Eu sei em quem eu tenho crido.

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1: João 3,16 diz: porque Deus amou o mundo de tal maneira que deu o seu único filho para morrer em meu e em seu lugar.

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Caesar! 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
1: Aleluia. Nós estamos reunidos nesse lugar para louvar o nome do Senhor. Vamos fazer isso?

0: Nós estamos reunidos aqui para adorar o teu santo nome, como igreja do Senhor, reunidas nesse lugar, num templo de adoração.
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mais um ou mais um ser simplesmente. O eu poético do verdadeiro encontro, nó no plural, nós. Se o nó é na garganta e um de nós aflito, o outro sossegado, erudito, tem o antídoto. E assim, sucessiva, alternada e alternativamente. Amigos, do saber no lazer, no ócio e no labor, buscando o equilíbrio temperante. Dás-me que dou todo o meu ser, todo o meu querer ser, todo ouvido. Havendo ouvido e por seus conteúdos movido, cada indivíduo vai e ver, vir ávido dizer.

0: Em Palmas são 5 horas em ponto, horário de Brasília.
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Olá, gente, bom dia pra você. Bom dia, bom dia. É terça-feira, 7 de julho de 2026. Edica Messias chegando. Vamos nós para mais um programa, o Amanhecer com Cristo, sempre a partir das 5 da manhã, de segunda a sexta-feira. É nós, hein? Juntos e misturados. Juntos e misturados, nós vamos até as 7 da manhã com o melhor da música sertaneja. A sua interação é muito legal aqui, é muito bom ter você por aí sinalizando, né? E você que sinaliza, você que manda aí a sua mensagem no 639-8420-6868. Mande o seu bom dia, o seu olá, tô na escuta. Eita, o seu pedido de oração também, porque a partir das 6 da manhã nós vamos orar juntos, né? Temos uma palavra breve e a oração, né, gente? Vamos falar com Deus, apresentando diante do Senhor mais uma vez as nossas vidas para mais um dia. Para você que está acordando agora, bom dia para você. Você que já vinha acordado, tá trabalhando, atendendo aí mais um plantão, Deus abençoe a sua jornada, onde quer que você esteja, sintonizados aqui na Rádio Paz FM, rede de rádio, a rádio da família, né, gente? A rádio da família do Tocantins para todo o Brasil e fora do Brasil, claro. 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Muito bem, o Amanhecer com Cristo segue naquele ritmo, naquele batidão, o melhor da música sertaneja. Temos duas opções para você escolher uma no quadro você decide, você escolhe. Eu apresento duas boas modas de viola e você vai mandar sua opinião. Música de número 1 ou de número 2? Tá bom isso? É, isso aí, legal. Eu sempre busco trazer algumas, quais dias que nós não tocamos. Algumas são novas que vão chegando e aí eu vou atualizando você. Ó, e outras já são conhecidas, mas faz dias que nós não tocamos aqui. Então hoje, mais uma aqui para você analisar. Ou melhor, mais uma, são duas, né? Duas canções para você analisar. Tem Ivan e Vanildo hoje aqui no quadro Você Decide, e João Marcos e Maria Eduarda. Os meninos são conhecidos de muita gente. Ah, vamos então conhecer as músicas? Vamos chamar aqui a primeira opção, essa aqui, ó. Ivan e Vanildo.

segunda, ó. A segunda é essa aqui, ó. João Marcos e Maria Eduarda. Com Jesus eu posso tudo. Olha só, hein? Que teve. Olha só, é malvadeza, hein? Que as duas são demais. Amei, eu fiquei na dúvida agora. Qual das duas eu vou votar?

0: agora segura, tá, amigo? Segura aí, se você for a mais votada, você volta no finalzinho, é, depois você volta. Se for a mais votada, hein? Claro, porque a primeira opção tá demais também. Com Ivan Ivanildo, Descansa e Espera. Eita, rapaz, vamos saber, vamos ao longo, vamos, as duas são boas, as duas merecem a sua atenção, as duas merecem o seu voto. Então, você vai decidir comigo no 6398420-6868, tá certo assim? Muito bem, bom dia pra você, Mansara, meu amigo Domingos Dóris, meu amigo Amadeu Farias, que já aparece aqui na nossa, no nosso aparelho, no nosso WhatsApp, os seus nomes, as turmas já estão interagindo, chegando aqui junto comigo, uma turma animada aí. É, turma animada,
1: tem coragem,
0: a turma corajosa, só os corajosos aparecem por aqui a essa hora, hein? Eita, e até mais cedo, né? Ah, que eu diga aí, irmã Sara, que eu diga aí, meu amigo Amadeu Farias, essa turma, ou dorme de dia, hã? Essa turma dorme de dia e fica acordada na madrugada. Essa turma trabalha na madrugada. Hã? Eu não sei o que acontece, não, mas a turma é animada, viu, produção? Chega aqui, eu penso que eu vou chegar aqui, só vai ser o Edgar Messias. Eu fico pensando assim, sabe? Mas aí, quando dou conta, já tem um bocado de gente aqui. Bom dia, Edgar, bom dia. Olha, meu amigo Joel. Ei, Joel, bom dia, rapaz. Rapaz, querido. Tranquilo, hein? Olha o Ney, lá no Taquari também, na sintonia. O Jaston Pereira, é Paraíso Tocantins. Olha a minha amiga Videlina, bom dia, meu povo, bom dia. Aí, ó, setor Belo Horizonte aqui na capital, sintonizado aí, olha. Meu Deus do céu, hein? Quem mais? Minha amiga irmã Dalva. Bom dia, irmã Dalva. Daqui a pouco eu vou abrir seus recados. Nós vamos mandar alô pra você também, tá bom? Vou ler sua mensagem, oferecer aí os seus alôs pra quem você tá mandando. Ah, muita gente também participando para a promoção, né? Tá respondendo lá a pergunta no sistema. Ah, qual é a frequência da Rádio Paz em Araguaína? Eita, é 91,3. Final desse mês tem sorteio, hein? E aí a resposta corretamente você vai aumentando as suas chances. Meu amigo João Carlos tá no Aureli 3. Bom dia, João. Meu amigo Fernandinho tá no Taquari também, lá no Cantinho do Café. Bom dia pra você, meu amigo Lucas Holanda. Esses são alguns dos nossos, ouvintes que já aparecem aqui na nossa lista. E você que não aparece aqui, mas está aí ligado. A você no campo, no sítio, na chácara, a você nos PAs, nos assentamentos, a você no curral, também ligado. Essa turma aí acorda cedo, eu tô sabendo. A você, meus amigos confeiteiros, você, meus amigos aí, ó, que trabalham em lanchonete, essa turma já tá preparando o café, né, assim? É, já, do jeito, assando pão de queijo, isso, bora, vamos partir pra cima, vamos produzir, daqui a pouco a turma já tá encostando aí pra tomar aquele café legal, ah, coisa boa, e assim segue. Vamos nós, terça-feira, animação, é o Amanhecer com Cristo, com seu amigo Edgar Messias. Ah, e você pode mandar o seu pedido de oração, tá bom? Mande o seu pedido de oração aqui também, no 639-8420-6868. Eu quero te atender, eu quero olhar com você.
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0: Vamos nós, liberar aqui a nossa sequência musical. Tem Kleber e Juliano. Acordei pra vida, é o nome dessa aí.
3: Bom dia!
0: São 5 horas e 10 minutos aqui na Paz FM. Confira 5 horas e 10 minutos.

0: com Kleber e Juliano. Acordei pra vida aqui no Amanhecer com Cristo.
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0: Chega pra cantar, Daniel.
2: Se você
0: Deus vai te abençoar. Amém.

Brasil e Mariane. A oração é a chave, viu? Legal, boa essa canção aqui na Paz FM. Prossigamos, vamos que vamos, minha gente. 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E daqui a pouco eu vou abrir os seus recados, vou sim. Olha, dando uma olhadinha aqui, já tem uma turma boa, hein? É, daqui a pouco eu já fico na saia justa para acompanhar aí a dinâmica do nosso WhatsApp. Mas olha, daqui a pouco vou abrir seus recados, vou mandar aquele alô especial, mencionar o seu nome, mandar o seu olá, o seu bom dia, a minha amiga Creuza Pereira, o Jairo, a dona Raquel tá por aqui também, o Antônio Donizete, a minha irmã Elzir, lá no Taquari, a diaconisa Cleonita, tá digitando a Cleonita lá, olha, tô vendo, hein, Cleonita? Então tá bom, daqui a pouco eu vou começar lá pela irmã Sara, que eu já mencionei mais cedo, né? Isso, ela já chegou lá bem cedo, meia-noite, alguma coisa, ela já mandou a sua participação. Isso aí, muito bem. Daqui a pouco tem alô. Enquanto isso, vamos curtir mais uma bonita aqui, ó. O Davi Samuel. Viagem é o nome dessa canção. E você confere aqui.

0: Muito boa com Darcy Vieira. Minha missão, você ouviu aqui no Amanhecer com Cristo. Vamos lá, prossigamos então. Vamos de papo, vamos de alô, vamos mencionar você que está comigo aí, gente. Vamos saber então. Olha, você que está nos ouvindo e não está aqui, o seu nome não aparece aqui na minha lista, ainda dá tempo, hein? 639-8420-6868. Diz pra mim de onde você está nos ouvindo. Ah, e olha, a sua participação, a primeira vez, na sua primeira vez, não esqueça de mandar o seu nome pra eu saber quem é você, tá bom? E de que cidade, estado ou país você esteja nos ouvindo. A minha amiga Mansara está aqui, como é que é? Monte do Carmo, isso. Ela diz bom dia, na paz do Senhor. Pede com Lourival Freitas uma canção, oferece para o Edgar, para o Danilo, Natalino, todos os caminhoneiros, também para todos os salgadeiros, todos os que estão ouvindo aí o Amanhecer com Cristo e Mansara. Obrigado, querida. Deus abençoe sempre a senhora, o seu Natalino, toda a sua família aí no grande Monte do Carmo, nossa audiência. Deus abençoe. Vamos mais aqui, o Domingos Nora está em Porto Nacional, né, Domingos? Certinho aí por aí, legal. Ele tá sugerindo canção também ali. É, vamos prosseguir, né? Até quem passar, essa é boa. Essa é boa. Obrigado, meu amigo Domingos. Bem-vindo sempre. Vamos orar, hein? Meu amigo Amadeu Farias mandou pra gente meditar aqui o texto de Tito, capítulo 1, verso 15. Todas as coisas são puras para os puros, mas nada é puro para os contaminados. É verdade, hein? E infiéis, antes o seu entendimento e consciência estão contaminados. Aí complica, hein? Pessoas que veem maldade em tudo, desconfia de tudo, é o cético, né? Pessoa cética. Mas tá valendo, né, meu amigo? Amadeu Farias, Tito capítulo 1, versículo 15. Medite aí você, ó. Vamos meditar nesse texto e extrair o aprendizado, né, gente? Nós somos seres que aprendemos, sim. Você é capaz, nós somos capazes. Valeu, Amadeu. Deus abençoe, meu amigo Joel. Ligado também com a gente e vai orar aqui comigo. Confirmou sua participação. Meu muito obrigado, meu irmão Joel. Seja sempre bem-vindo aqui na programação da Paz FM. O Neizão tá em Taquari, sugere canção com o Toninho de Aripibu. Ele manda abraço para todos os nossos ouvintes. Valeu, Ney. Um abraço para você também. O Jaston Pereira nos ouve. Olha, Ô, Jaston, Daniel Estanuel, o doutorzinho, não é o pastorzinho, não, Jaston? Confere lá e me fala, tá bom, amigo? Forte abraço pra você. Deus abençoe. Obrigado pela sintonia de sempre. Ah, minha amiga Diaconisa Videlina também mandou aqui a sua mensagem. É costumeira, né? Ela manda bom dia na paz do Senhor, Edgar Messias, Dona Jarlene, o Marcos Alienay e também aos caminhoneiros, leiteiros, salgadeiros, todos os ouvintes que estão na escuta, sintonizados aqui no Amanhecer com Cristo. Muito bem, a próxima canção ela está oferecendo para todos os nossos ouvintes. Vai orar com a gente também daqui a pouco, Diaconisa Videlina, aí no setor, o que, meu Deus? Setor Belo Horizonte, na nossa capital. É, rapaz, olha a nossa irmã Dalva, paz do Senhor, passando para pedir aquela canção, como é que é? As portas vão se abrir. É Marcelo Rocha? Então tá bom. Forte abraço. Ela oferece para todos os ouvintes. Mandalva, obrigada, irmã. Seja bem-vinda também sempre aqui à nossa programação. O João Carlos mandou aqui o seu olá, né? E participa para a promoção respondendo corretamente, João. É 91,3, meu irmão. Participação confirmada. Sucesso aí, irmão, já deu certo, hein? Já deu certo. Meu amigo Fernandinho tá lá no Taquari, no Cantinho do Café, sintonizado sempre, mandando aí a sua mensagem, sua participação aqui também, a dona Joyce. Ah, muito bom, muito bom. Obrigado, Fernandinho. Deus abençoe. O Lucas Holanda também mandou o seu bom dia e participa corretamente para a promoção 91,3, Lucas. Já deu certo, irmão, já deu certo. Obrigado aí pela participação. O Jairo, a nossa irmã Raquel, o Gabriel, todo mundo aí na Chácara Diamantina, no Grande Taquari, é isso? Obrigado, irmão Jairo, tá ligado na gente também. Responde, mandou seu voto nas músicas do quadro Você Decide e também participa para a promoção. É o Jairo, nossa irmã Raquel e toda a família. Valeu, a Creuza Pereira também mandou aqui a paz do Senhor. Paz do Senhor, irmã Creuza. E ela manda a resposta corretamente, 91,3. É isso aí, tá valendo. Obrigado, irmã. O Antônio Donizete mandou um texto de Salmos 31, verso 24. Olha, esforçai-vos e ele fortalecerá o vosso coração. A vós todos que esperais no Senhor. Que palavra, hein, amigo? Antônio Donizete, Salmos 31, verso 24. Tá valendo. São 5:37. Vou pausar aqui, mas daqui a pouco eu prossigo com a minha irmã Elzi, a Denise Maria, Cleonice Mateus, todo mundo por aí, Maria Antônia, o Alessandro, Lucimar, lá no Vila Regina, tem o Janir também, tá ligado na gente, a Rosana, meu irmão, olha aí, irmã Rosana, Deus abençoe, até daqui a pouquinho eu vou abrir sua mensagem aqui também, a Diaconisa Cleonita, a Cristiana, pastor Marcos Costa, e aí Marcos, tá bom, irmão? É bom receber aqui, hein? A irmã Maria Fernanda, chegou, é Fernanda mesmo? Então tá, Maria Fernanda, assim está escrito. Daqui a pouco eu vou abrir suas mensagens, daqui a pouco eu prossigo, eu volto com você. Muita calma nessa hora, não dá para ler todos os recados de uma só vez. E que bom que não dá, né gente? Que bom!
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0: É uma toa boa aí, sintonizada aqui no Amanhecer com Cristo. E você vai chegando, vai zapeando 639-8420-6868. Compartilha aí com seus contatos. Vem pro Amanhecer com Cristo. Vem pra Paz FM, gente. É a rádio da família. A você em Araguaína, 91,3. A você que nos ouve em toda essa região aí, olha, 91,3 é a bola da vez, hein? Legal. E a você que nos ouve em 89,9. Ah, bom, não é? Rapaz, FM. 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E eu vou chamar o Lorival Freitas, irmã Sara. O crente do relógio, é esse aí? Meu Deus. Vamos ouvir em alto e bom som. Você que chegou por aí agora, dá um sinal de vida aí, ó. 63.

0: hein? Lourival Freitas. Você conhece algum crente do relógio por aí? Simbora, vamos que vamos, 5 horas e 44 minutos. Tem mais aqui, ó. Wesley Alexandre vai cantar Até Quem Passar. Vai pra você que tá comigo aí, ó, me dando carona. Meus amigos caminhoneiros, você taxista, motorista por aplicativo, a você que está curtindo a Paz FM, o som do seu carrão aí, ó.
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0: 5h45, daqui a pouco tem mais amor aqui na Paz FM.

0: Padre Alexandre. Até quem passar.
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0: Legal, legal, legal. Prossigamos, vamos que vamos, Edgar Messias. É, rapaz, aí é o som da Rádio Paz FM. Já deu muito certo, hein? Já deu muito certo. 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Agora vem comigo porque tem mais participação, meu Deus do céu. Chegando o momento da palavra. Tá chegando o momento da oração. Aqui no Amanhecer com Cristo tem palavra e tem oração a partir das 6 da manhã. Quem vai orar comigo aí? Já manifeste, já deu um sinal aqui comigo no 639-8420-6868. Isso, menino. Olha aí que legal, que turma boa aqui comigo. Deixa eu pegar aqui o nosso WhatsApp. Opa, peguei. Pronto, tá na mão. Tá na mão, vou ler seu nome agora, hein? Atenção, a minha irmã Elzi no Taquari mandou aqui a sua participação. Bom dia, na paz do Senhor. Amém, irmã Elzi. É bom recebê-la, viu? A missionária Denise Maria também nos ouve dizendo bom dia, na paz do Senhor. Estou na escuta e ofereço o próximo louvor. Deixa eu ver. Aguardando a oração, oferecendo para todos os irmãos da igreja Assembleia de Deus, Ministério Caminhando para o Reino de Deus, pastor José Antônio, todos os familiares, todos os irmãos aí da Escola Brasil, para todos os familiares da nossa amiga Denise Maria. Muito bem, muito bem. Todos que estão na escuta. Obrigado, irmã. Cleonice, meu amigo Matheus, todo mundo aí na chácara, Deus nos trouxe. Mandou aqui Rádio Paz FM, mandou bem a resposta, né? Mandou antes aqui o seu bom dia. Bom dia, homem de Deus, paz do Senhor Jesus. Mandou um alô aí para a irmã Sara, na Chapada de Areia. Alô, irmã Sara, na Chapada de Areia. Muito bem, vamos orar, tá, irmã? Vamos orar em instante. Minha irmã Cleonice, meu irmão Matheus, todo mundo aí na escuta. Eita, 5:52. Maria Antônia. Bom dia, irmã Maria. Ela mandou aqui o seu bom dia e a resposta, o Alessandro Pereira. Bom dia, deixo essa palavra a todos, aos nossos locutores, tão queridos.

0: pela sintonia, estaremos em oração daqui a pouquinho. O Janir Fernandes também participa aqui, mandou o seu bom dia. Oi, Janir, Deus abençoe. Bem-vindo sempre aqui com a gente. Legal, a Rosana é paraíso, né, Rosana? Paraíso Tocantins mandou aqui o seu oi. Muito bem. E a resposta corretamente, 91,3 é a frequência da Rádio Paz em Araguaína. Participação confirmada, minha irmã. Muito bem, muito bem. Quem mais? Aqui dá tempo? Dá sim. Bora lá. Deixa eu ver. Isso, vamos lá. Dá tempo sim. A nossa amiga Cristiana está nos ouvindo em Vanderlândia. Oh, meu Deus do céu. Bem-vinda, tá, minha irmã? Bom dia, graça e paz. Estamos por aqui. Que bênção. Vamos permanecer por aí sempre. Mandou aqui o seu bom dia, sua participação. Seja bem-vinda. Meu pastor Marcos, deixa eu ver, o Marcos Costa. Isso, aí ouvindo a programação da Paz FM, indo para Gurupi, tá na estrada. Está nos dando carona, pastor Marcos. Deus te abençoe, querido. Obrigado pela carona. Tem mais gente aqui, produção. Minha amiga Ávila também participa aqui. Bom dia. Participa com a gente, obrigado. Pessoal lá da lanchonete Sabor Tocantins, bom dia. Vamos que vamos, meu povo. Aí na lanchonete Sabor Tocantins, a todo vapor, tá no pique, tá no ritmo. Ah, o som da Rádio Paz FM é bom demais. Obrigado, gente, pela sintonia. Estaremos orando em instante, hein? Missionária Mari Ruth, peço oração para todos, né? E também para Deus abrir porta de emprego para o maridão. Tá nessa busca aí, né? Deus há de fazer esta obra aí, em nome de Jesus, né? Isso, Deus abençoe a todos os nossos ouvintes, toda a família da nossa irmã missionária Mari Ruth, que nos ouve nesta manhã. Muito bem, a diaconisa Cleonita, dá tempo aqui, Jesus? Eita, bora. Bora lá, tão rapidamente, ela mandou um textão aqui pra gente, tá mandando o seu 7.000 joias de ouro, mandando o seu voto aqui nas músicas, no quadro Você Decide, ela estará orando com a gente, mandando alusão para todos que estão na escuta, seu abraço, tá sugerindo canção também, já tem bastante canção pedida ali, mas vamos correndo, vamos lá. Obrigado, minha amiga diaconisa Cleonita, pela sintonia de sempre, é bom recebê-la aqui no Amanhecer com Cristo. Bom dia, Padre Senhor Jesus Cristo, estamos por cá, juntos e misturados, meu amigo Bambam, a dona Hilda, como vão as coisas por aí, amigo Ibira Norte? Tudo sobre controle, como é que está o clima por aí na região? Deus abençoe, querido, obrigado pela sintonia. Mandando um bom dia na paz do Senhor, já estamos juntos e vamos orar. Ah, cadê a Mariazinha? Já levantou? Ah, dona Mariazinha está naquele ritmo, está naquele pique.
1: O quê? Não acredito.
0: Obrigado, meu amigo Menu. É chácara Cantinho do Céu, hein? Um abraço aí para todo o povão, toda a família aí do meu amigo. Muito bem, vou pausar, gente, o tempo não permite, mas calma, vou mencionar o seu nome no momento da oração. Todos que estão aqui, ó, oh, meu Deus, que turma bonita. Calma que eu já volto com você. Tem caminhoneiro na escuta, tem caminhoneiro na sintonia. Daqui a pouquinho eu volto com o momento da palavra, vou mencionar o seu nome e vou chamar mais uma canção que foi pedida aqui nesta manhã. É com Tourinho de Aripibu, meu Deus do céu. Meu amigo Ney, lá em

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1: Em Palmas são 6:01.
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1: Estamos de volta com o programa Amanhecer com Cristo. Bom dia.
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1: Bom dia para você que está com a gente, está nos ouvindo, sintonizado aí na Paz FM, seja pela 89,9 ou 91,3. Obrigado pela sintonia, seu amigo pastor Edgar Messias, e estamos no momento da palavra de Deus. Vamos orar agora. Antes de orar, abra comigo, se você pode, tem disponibilidade aí ao seu alcance, uma Bíblia. Abra, por favor, no Salmo de número 46. É um texto conhecido de muita gente, que diz lá o versículo primeiro apenas. Diz lá: Deus é o nosso refúgio e fortaleza, socorro bem presente na angústia. Deus é o nosso refúgio e fortaleza, socorro bem presente na angústia. Interessante ressaltar aqui que ele é socorro bem presente em momentos de angústia. Momento de bonança, de tranquilidade, ele continua, obviamente, mas é no momento que você mais necessita. É nos momentos que eu mais preciso, é aí que ele se manifesta, é aí que ele chega junto, né? É aí que ele se manifesta e é presente. O texto chama a nossa atenção para alguns detalhes, né? Primeiro é que nós nunca estamos sozinhos, né? Nunca estamos sozinhos, Deus está conosco. Ele é o nosso refúgio. Refúgio é lugar de proteção, de segurança. Quando tudo parece perdido, incerto, Deus nos acolhe nos seus braços e nos guarda. Quem se refugia no Senhor encontra alento, encontra paz, né? Mesmo em meio a tempestades, mesmo em meio à turbulência. Mas se você está refugiado em Deus, você recebe alento, você recebe proteção. Deus é a nossa fortaleza, ou seja, ele é a força que nós mais necessitamos. Não é a força humana, uma força limitada, mas a força de Deus, que é infinita, não tem como dimensionar. Ele é fortaleza, ou glória. Ele fortalece o cansado, sustenta o fraco, renova as forças de quem não tem nenhum vigor, diz a palavra. E com Deus ao nosso lado, podemos enfrentar qualquer batalha. É como já se ouve por aí: eu e Deus somos maioria, não é? Eu e Deus somos maioria. Deus é socorro bem presente na tribulação. É o que diz o texto. Nas tribulações, Deus não chega atrasado, ele está presente no momento da necessidade. Na hora certa, ele chega. Na hora exata, ele manifesta a sua mão, o seu poder. A sua presença consola, orienta, dá esperança, mesmo nos meios mais embaraçosos, né? Mesmo nos momentos mais difíceis, nas maiores dificuldades da vida, é aí que Deus manifesta. A certeza da presença de Deus nos faz entender que jamais caminhamos sozinho. Eu quero voltar a dizer: você não está sozinho. Nunca, nunca estamos sozinho. E digo mais: você não precisa se sentir só, porque não é verdade. Ah, mas eu não tenho com quem contar. Tem, você tem. Aqui deixa claro que você, ainda que não tenha pessoas visíveis, você tem um Deus que se dispõe a estar contigo, a dizer: eis-me aqui, eu posso te ajudar. Ei, minha mão não está encolhida. Ei, eu sou refúgio, eu sou fortaleza, sou socorro bem presente. Eu estou aí, eu estou aqui. Então, para concluir essa palavra, o Salmo 46
0: versos 1, que estou embasando essa mensagem, nos lembra que em qualquer circunstância, Deus é nosso abrigo, nossa força, Ele é o nosso auxílio constante. Por isso, o cristão pode enfrentar as lutas com confiança, com certeza, sabendo que nunca está sozinho. Você não está lutando só. Pense nisso, receba essa palavra e eu quero orar com você agora.
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0: Eu quero mencionar você que eu não li seu recado, mas eu quero mencionar o seu nome antes de orar. A irmã Rosimar, a irmã Isaulina, a irmã Elisete, o presbítero José de Arimateia, a nossa irmã Livaldina, o Júnior, o Raimundo, também vamos orar agora. É Lagoa do Tocantins, né, Raimundo? Vamos orar. Do diácono Alcindo, também ligado na gente, vamos orar agora. Nossa irmã Leonete, o Rubens Caminhoneiro, o Danilo no Monte do Carmo, também o Mirto Meira, irmã Vanusa Jovem, a irmã Cícera, a Rose no Taquari, olha só, hein? A Eliana Ribeiro, a Denise Souza, também vamos orar agora, a missionária Denise Maria, manda também sua mensagem, e você que está digitando agora, calma, não se preocupe, vamos orar, porque a hora é de oração, depois você pode mandar sua mensagem. Vamos orar então. Senhor Jesus, eu louvo o teu nome mais uma vez, por mais um dia, mais uma oportunidade tão preciosa, tão rica, que o Senhor está nos dando, a oportunidade de estarmos vivos, acordamos, podemos estar agora, meu Deus, estamos em pé, estamos nos organizando para mais um dia. Quero te louvar, Senhor, pelo ar que respiro, pelas bênçãos recebidas, pela noite que passamos, por essa noite de sono tão maravilhosa, ou talvez muitos não tiveram essa noite tão boa, tão agradável, não puderam descansar, perderam o sono, Senhor, mas agora estão orando, clamando a Ti. Eu quero pedir o socorro do Senhor, porque a palavra nesta manhã diz que tu és socorro bem presente em momentos de angústia. Senhor, que o teu socorro seja mais uma vez sobre cada um dos que oram comigo agora. Eu estendo minhas mãos sobre esses nomes, estendo minhas mãos sobre esses nomes, todos os pedidos, até mesmo aqueles que eu não pude abrir, não pude ler, mas o Senhor já está sabendo e o Senhor pode fazer o que é necessário. Abrir portas que estão fechadas, trazer, meu Deus, a dignidade, essa pessoa venha alcançar uma bênção nesse dia, Senhor. Em nome de Jesus, eu oro, eu profetizo a provisão do Senhor agora sobre esta casa, esta família. Senhor, em nome de Jesus, eu oro por quem está enfermo, toda enfermidade que vem assolando esta vida, vem assolando este corpo, eu repreendo em nome de Jesus, é a nossa oração, Senhor, e que nesse dia desfrutemos da tua paz, da prosperidade, da proteção, do livramento, do socorro do Senhor, meu Deus, em nome de Jesus. Seja conosco, seja com essa gente, seja com esse povo que clama, que busca, que se humilha diante do Senhor. Este pai de família, esta dona de casa, meu Deus, esta pessoa que está angustiada, está triste ou está abatido, em nome de Jesus, receba ânimo, receba coragem, receba vigor, receba o necessário para esse dia. Eu oro por esta família, este relacionamento, eu coloco em tuas mãos, Senhor, a vida conjugal dos teus filhos. Ó Deus, quantas lutas, quantos desafios, quão grandes são, meu Deus, mas contudo, o Senhor não nos deixa só, O Senhor nunca nos abandonou. Aleluia. E nós confiamos em ti, meu Deus, na tua provisão, no cuidado, no agir do Senhor, na paz, na prosperidade, na proteção. Esta pessoa que está a caminho do seu trabalho, está nos ouvindo ao som deste veículo, meu Deus, está nas estradas. Ó, meu Deus, guarda o teu filho nesta viagem, a tua filha. Ó, meu Pai, em nome de Jesus, que a tua mão, a qual não está encolhida, seja manifesta sobre esta vida agora, no nome de Jesus. Eu profetizo paz e prosperidade. Eu profetizo uma resposta do Senhor sobre esta família, sobre esta casa, sobre este lar. Eu profetizo portas abertas. Eu profetizo cura. Profetizo saúde em nome de Jesus. Abençoe este empresário, este comerciante. Abençoe este autônomo. Abençoe, Senhor, abençoe. A bênção do Senhor seja sobre esta situação, sobre esta vida agora, em nome de Jesus. Em nome de Jesus, assim nós cremos, em nome de Jesus.
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1: Agora em Palmas são 6:16. Vamos ouvir essa canção animada aí, ó, pra você que está comigo, é com Davi e Ricardo. Bem acompanhado é o nome dela.

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Rádio Família, Daniel e Samuel, o pastorzinho, você ouviu aqui na paz. Vamos nós, 6h27. Olha, gente, as músicas do quadro Você Decide Aí. Confere comigo a primeira opção, olha essa bonita canção aí com Ivan e Matildo. Descansa e espera, gente. Descansa e espera.

segunda? Vamos pra segunda? A segunda é essa aí, ó. Eita, Jesus. João Marcos e Maria Eduarda. Com Jesus eu posso tudo. É a segunda. E aí, vai ficar só

0: Ok, segurem, segurem, segurem. Se for a mais votada, é nóis. Se for a mais votada, é nóis. Tá bom? Calma, muita calma. João Marcos e Maria Eduarda é a segunda opção. A primeira, Ivan Ivanildo, descanse e espera. Sem comentários, maravilhas, boas essas canções. Hoje eu confesso, viu? Tá em ajuste aqui. Eu tô pensando como é que eu vou fazer. Mas vem pra cá, 639-8420-6868, são 6h29, 6h29. Já vou mandar mais alô, vou ler seu recadinho. Você que orou comigo aí, tá valendo. 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Vamos de alô! Ei, coisa boa! Alô, alô, pra quem participou comigo. É, como é que é o negócio? Alô, alô, pra quem participou?
1: O quê? Não acredito.
0: É claro, não acredite não, não acredite não. Deixa eu ver, olha aí que vida bonita, gente. No momento da palavra, então, aumenta bastante aqui as participações. Mas vou mencionar você, olha, a nossa irmã Rosimar participa aqui, participou da oração, esteve orando com a gente. Obrigado, irmã Rosimar. Mandou aqui a sua mensagem. Bom dia, Edgar. Pedindo as orações pelos seus filhos, né? E netos. Nós oramos, tá, minha irmã? Deus abençoe. A minha irmã Isaulina também orou com a gente. Ela é ouvinte fiel e sempre participa também, né? Legal, irmã Isaulina. Quem mais? Quem mais? A minha irmã Elisete. Paz do Senhor, Edgar Messias. Ótima terça. Obrigado, irmã Elisete, pela sintonia. Nossa irmã Nivaldina mandou aqui também, sinalizando que está orando com a gente, por ela e toda a sua família. E diz ainda, fica na paz que é bom demais. É verdade. Eu concordo, viu, minha irmã? Deus abençoe, minha irmã Nivaldina. O Júnior mandou foto no painel do carrão e disse que estaria orando conosco. E ele orou, né, amigo? Foi antes da oração que ele mandou aí. Ele esteve orando com a gente também, meu amigo Júnior. Obrigado. Ah, Raimundo também nos ouve. É de Lagoa do Tocantins, é, meu irmão? Meu abraço pra você, mandou aqui a sua participação. Seja bem-vindo aqui na Paz FM, a nossa melhor. É, meu amigo Alcindo. O Alcindo mandando aqui o seu bom dia e mandando alusão pra esposa e irmã Arlinda, na Fazenda Vale Verde, em Cristalândia, Tocantins. Obrigado, meu amigo Alcindo, nosso diácono, sua família e nossa irmã Arlinda, sejam bem-vindos. Uma turma legal, turma animada, turma animadíssima.
2: Aqui tem coragem.
0: Corajosamente também, né, produção? Meu amigo Raimundo, obrigado. A minha amiga Leonete de Castro mandou pra gente meditar em Isaías 17, verso 7. Naquele dia, atentará o homem para o seu Criador e os seus olhos olharão para o Santo de Israel. E ela manda a paz do Senhor, deseja uma abençoada terça-feira para todo mundo. Obrigado, minha amiga Leonete de Castro. Eita, o Rubens Caminhoneiro, passando no Divinópolis em busca da Confresa. Aô, Confresa! Vai estar indo aí o meu irmão Rubens, também a nossa irmã Roana e a esposa, né? Ah, a Rosane. É, é esposa e filha, né? A menina tá de férias, férias escolar, tá na estrada com o papai. Isso é bom demais. Obrigado, meu amigo Rubens, a Juana e a Rayane. Todo mundo aí na sintonia, na boleia do caminhão, rumo a Confresa. Bora pra Confresa, minha gente. Obrigado, Rubens. O Danilo tá no bonde do carro, tá também participando com a gente, mandando aí o seu alôzão pra toda a sua turminha, os seus pais e toda a nossa audiência aí no Monte do Carmo. É, e ele sugere canção também. Combinado, meu amigo Danilo. O Mirto Meira mandou aqui também a sua participação. Obrigado, Mirto. Seja bem-vindo, rapaz. A Marcima Vanusa mandou aqui. Como é que é? Mandou aqui o quê? Desejando boa terça-feira para os nossos ouvintes. Participou da oração. Que mais? Estou ouvindo. Ah. Sobre o café negão, quero ganhar. Ah, então tá. O moço lá da loja disse que quem falar primeiro, ganha. Pronto, então tá falado, né, minha amiga? Vai participando, zapzapeando aí, respondendo a pergunta que não quer calar. Qual é a frequência da Rádio Paz FM em Araguaína? E aí as suas chances aumentam, com certeza. A minha irmã Cícera também participa com a gente. Esteve orando, né, irmã Cícera? Deus abençoe a senhora e toda a sua turminha aí no Taquaruçu. Taquaruçu Grande. Alô, Taquaruçu. Alô, você que nos ouve em todas as regiões do estado do Tocantins. Nosso bom dia. Meu muito obrigado pela sintonia. Rose tá no Taquari Produção, dizendo bom dia de cabecinha. Juntos da oração aí, Rosê. A Denise Souza. Gente, atenção, a Denise Souza está em uma campanha, né? É, como é que é? Solicitando um rádio, viu, gente? Alguém tem um rádio por aí? Ela está em busca de um doador. Tá lá na roça, né? Ou ela manda aqui o bom dia, ela fala assim, eu mando um alô aí para nós, pastor Edgar. E, por favor, se alguém tiver aí um rádio para doar, estamos precisando aqui na roça. Tá certo, tá dado o recado, hein, Mandenice? Atenção, você que está nos ouvindo, tem um rádio aí de bobeira? Tem um rádio aí que não usa, né? Tem, olha, eu tenho vários rádios aqui, manda aqui pra Rádio Paz FM, né, Denise? Obrigado, irmã, Deus abençoe, vai dar certo, hein? Vai dar certo o mistério aí do rádio. Mandando bom dia, nossa irmã, a missionária Marilute, e respondendo corretamente para a promoção. A missionária Denise Maria, estou na escuta, de vez em quando dá um alô aqui para todos da Escola Brasil, para a irmã Maria Raimunda. Opa, é só me lembrar, gente. Me lembrem que eu quero mandar alô com certeza. Tem muitas participações e aí a gente acaba, né? Vai falando e você fica. Então me lembrem sempre. E você que participa pela primeira vez, esquece de mandar o seu nome não, hein? Manda o seu nomezinho pra eu saber quem é você e de onde você está nos ouvindo. Mais um aqui, ó. Bom dia, na paz do Senhor. Estamos aqui ligados. É o Fernando, em Paraíso, Tocantins. E toda a moçada por aí, Fernando. Vai bem? A meninada aí nessa nossa audiência aqui na Paz FM. Deus abençoe, meu amigo, a você e todos os meninos da comunidade terapêutica Jovens de Valor, aí em Paraíso, Tocantins. Meu forte abraço para toda a nossa audiência. Meu amigo Ari Batista, que o diga, né, Ari? Tá aí ligado também na Paz FM, bom demais, hein? É, Paraíso, Tocantins, Casa Verde, toda a nossa audiência. Quem mais, gente? Me lembrem. Isso, Deus abençoe, gente. Vou pausar aqui os alôs, mas daqui a pouco eu continuo, tá? Meu amigo Edson, aí, J.E. Caseirinhos. É, lanchonete J.E. Caseirinhos, né, Edson? Firme aí, varão. O presbítero José de Arimateia, tem a Eliana Ribeiro, tem a Cleonice, tem o Davi, o Jarson Pereira. Ah, meu Deus do céu, que turma boa. Tem o Diácono Paulo, Evangelista Jadson, Andréia Barros, 11, Irene. Faltou o seu nome, eu percebi que faltou, viu? É só você zap zapiar. Diz pra mim quem é você, de onde você está nos ouvindo.
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0: O Marcelo Rocha vai cantar, as portas vão se abrir. Você crê? Acredita? Em nome de Jesus, são 6h39 da Paz FM. Daqui a pouco tem Gisele pra falar com a gente do Cart Gold. Vamos nós, bom dia.

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8: Essa canção aqui está na Paz FM, olha. As músicas do quadro Você Decide. E aí, você me diz, essa é a primeira opção para hoje, hein? Será que vai ser a primeira ou a segunda? Não sei não, hein?
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8: Descanse
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8: e Espera é o nome dessa.
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8. E a segunda é com João Marcos e Maria Eduarda. Essa é a segunda opção, hein? 639-8420-6868. Mande a sua opinião. Qual das duas você quer ouvir aqui comigo? Daqui a pouquinho, hein? Vou anunciar campeã de hoje. Canta um pouquinho.

0: calma, muita calma nessa hora. Daqui a pouco nós vamos saber se você for a mais votada, nós vamos ouvi-las, tá bom? Vamos ouvi-las. 6h46, 6h46. Vamos de alô, porque tem uma turma legal aqui, eu quero mencionar você. Antes que a Gisele chegue. Gisele já tá chegando aí, né? Calma, Gisele, calma, menina. Vamos devagar, vamos na tranquilidade, que já deu muito certo. Deixa eu ver quem tá comigo aqui no 639-8420-6868. Meu amigo Edson lá na barbearia. Agora ele tá por lá na lanchonete JE Caseirinhos. Aô, menino, coisa boa aí, amigo Edson. Ele manda bom dia e recebeu a palavra e compartilhou dizendo que já passou por situação bem embaraçosa, bem desafiadora, mas o Senhor foi presente, né, meu amigo? É, foi embasado aí. No Salmos 46. Obrigado, irmão Edson, aí que acompanha sempre a programação, esteve orando com a gente. O presbítero José de Arimateia, é Taquari, gente. Alô, Taquari! Mandou aí a sua participação. Bom dia, na paz do Senhor Edgar, tô passando por aqui. Tá sugerindo canção também. Ah, ligado, obrigado, meu amigo. Isso. Ah, vamos mais. Todos mandando alô para todos ligados até no todo o Brasil aí, né, amigo? Todos que estão acompanhando a gente. Obrigado. A Irena Ribeiro mandou aqui o seu voto nas músicas do Quando Você Decide, também esteve orando com a gente, por ela, a família. Deus abençoe, Irena. Fica firme aí, varoa. A nossa amiga Cleonice. Meu irmão Matheus, né? Chakra Deus nos trouxe. Mandou aqui. Deixa eu ver, rapaz. Foi ela que mandou lá o varão torrando a farinha, né? Ontem, verdade. Aí hoje ela mandou aqui o quê? Ah, ela mandou volta aqui nas músicas. Certíssimo. Forte abraço, amiga. Deus abençoe, irmã Cleonice. Meu irmão Matheus. Toda a família. Meu irmão Davi. Aí Jardim Vitória 2. Mandou aqui também a sua participação pra gente. Seu olá, obrigado. Deus abençoe o Jaston Pereira. Tá dizendo, ele acha que vai ser essa opção aí, né? Só pra nós, né, amigo Jaston? É, o Jaston Pereira dando a sugestão aqui. E esteve também orando, recebeu a palavra de Deus. Que bênção! Obrigado, Jaston Pereira, você e família. Sintonizado sempre. A irmã Sara, que também esteve orando e mandou aqui a sua opinião na provável campeã, viu, irmã Sara? Essa aí tá disparada. Daqui a pouco eu vou anunciar, só pra nós aqui, hein? Deus abençoe, obrigado, irmã Sara, seu Natalino. O diácono Paulo do setor Nova Esperança. Alô, setor Nova Esperança, é paraíso aí, é? Legal, olha... Olha o rádio. Ô, rapaz, que rádio diferente, hein? Que rádio bonito, rapaz. Esse aí sim, hein? 89,9. Paz do Senhor Jesus, meu irmão Edgar Messias, bom dia. Estou ligado na mesma. É nóis. Tamo junto. Obrigado, querido. A Nova Esperança, paraíso Tocantins. É a primeira vez aqui comigo, amigo? Eu acho que sim. Bem-vindo. Deus abençoe. Evangelista Jadson mandou aqui a paz do Senhor. Deus abençoe esta terça-feira, né, amigo? E todos estão na escuta. Mandou aqui o seu voto nas músicas do quadro Você Decide. E tá mandando alusão para o Jefferson e a sua esposa Luciana. E também para a Esté, a filhona, e o pessoal aí em Miranorte, né? O pessoal que tá lá em Miranorte, ok? Ok, valeu, evangelista Jadson. A dona Socorrinha vai bem, toda a família aí. Nosso abraço a toda a nossa audiência. A Andréia Barros mandou aqui também a sua participação. Obrigado, Andréia. Ouzirene também marca presença, mandando a sua participação aqui para o sorteio. O Tião. É o Tião da caçamba. E aí, Tião? Tá tranquilo, irmão? Deus abençoe, bem-vindo sempre também aqui comigo. Dá tempo, produção. Vamos chamar a Gisele. Vamos chamar a Gisele e daqui a pouco não vai dar para ler os recados, mas eu vou mencionar o seu nome. Calma, fica por aí. Não saia da frequência, não saia da sintonia. Eu vou chamar a Gisele porque ela tem um recado importantíssimo para falar para você. Para você também. 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Gisele, bom dia.
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1: 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Ô povo bonito, vai dar tempo, produção? Vai dar, não vai dar, né? Não vai dar, mas tudo bem. Eu vou chamar então aqui o seguinte, vamos lá mencionar aqui os meus amigos que acabam de chegar também, olha, ô Demilton, bom dia, rapaz, bem-vindo aqui na Paz FM, mandando o seu bom dia, Deus abençoe, participa lá da promoção, tá, amigo? É, responde lá a pergunta que não quer calar, Isso. Qual é a frequência da Rádio Paz FM em Araguaína, rapaz? Ei, qual é a frequência lá? 91, rapaz. 91,3. Isso. 91,3 é a resposta, tá bom? Meu amigo Danilo, Bonde do Carmo, mandou o que aqui? Ah, mandou opinião nas músicas, Danilo. Não vai ser essa. Não vai ser. A outra tá mais voltada. Tudo bem. Valeu, irmão. Eu também fiquei na dúvida, mas tem uma outra opção que eu não vou falar agora, vou revelar em instante. Olha o meu amigo Pastor Brasil tá aqui também.
2: O quê? Não acredito.
1: Chegou! Ô Brasil, como é que é, irmão? Tudo tranquilo? Como é que tá a pastora Joana? Como é que tá minha amiga Isadora, que não é a Pompeu, mas tá aí ligada sempre? Toda a família Brasil, ele mandou, olha, mandou foto no painel do carrão, rapaz. Olha que foto bonita, hein? 89,9. É a bola da vez. Valeu, meu amigo Pastor Brasil, toda a família ligados na Paz FM. É nóis. Gente, o meu tempo finalizando, meu tempo acabando, eu preciso liberar o espaço. Eu vou chamar a música campeã de hoje, agradeço você que interagiu, participou comigo. Desculpa a nossa correria, eu preciso mencionar o nome de todo mundo, não dá para ler recados em detalhe de todo mundo, mas bom mesmo é ter você interagindo com a gente. Você que só ouviu, não falou nada, mas ficou aí ouvindo. Prepare-se aí, porque durante o dia tem muito mais. E amanhã eu volto, se Deus quiser, às 5 da manhã, com o Amanhecer com Cristo. Vou deixar a música campeã de hoje, que deu essa aqui, ó. Sem dúvida. Essa foi a mais votada, disparadamente. O meu irmão Manuel aí, Luz e Mangues, ele gosta bastante das canções de João Marcos e Maria Eduarda. Vai pra você, tá, amigo? E pra quem mais gosta aí, ó. Vai pra você também. Tá me dando carona? É nóis.
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1: Volta amanhã.

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1: Bom dia, agora são 7:32.
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Tudo que é maravilha pra você, uma excelente manhã. Hoje é terça-feira, 7 de julho de 2026. Agradecendo o seu carinho e a sua companhia. A paz do Senhor, meu irmão. A paz do Senhor, minha irmã. Bom dia, tudo certo? Tá tudo tranquilo? 100%? Olha que coisa boa. Estamos iniciando mais um Paz e Amor aqui na Rádio Paz, para você em Palmas e toda a região, 89,9, para você de Araguaína em toda a região, 91,3. Agradecendo o seu carinho, a sua companhia. Seja bem-vindo, seja bem-vinda à nossa programação. Aí, sem dúvida, é bênção pura. Até às 10 da manhã sou eu, né? O seu companheiro, Gabriel Ribeiro, pastor Gabriel Ribeiro, né? Você, meu amigo, você, minha amiga, você está agora me dando a oportunidade de estar entrando na sua casa, no seu trabalho, você dando aquela carona no seu carro. Olha que maravilha, olha que bênção pura. Seja bem-vindo, seja bem-vinda. E você pode, mano, ficar à vontade, né? Para você mandar o seu abraço, mandar o seu alô aqui no nosso WhatsApp. Isso é o 6309-8420-6868. Tá tudo certo? Tá tudo tranquilo? Na benção pura? Ah, vamos começar então, vamos começar os trabalhos, que nosso Deus, nosso Pai, está nos abençoando grandiosamente, que a benção de Deus vem estar sobre a tua vida, sobre o teu lar. E você crê? E com certeza, Deus vai operar. Morada, Jesus em tua presença.

Heloísa Rosa. A um lugar. Agora são 7h44. Um bom dia. Tá tudo bem, né? Tá tudo tranquilo. Na bênção pura. Já já tem a mensagem, tem a palavra. Aqui na Rádio Paz. 7h45. Bom dia.

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1: Olá, amados ouvintes da Rádio Paz, a Rádio da Família. Nós estamos aqui no momento da palavra, estudando a Bíblia, discorrendo sobre a Bíblia, aprendendo com a Bíblia Sagrada. E a Bíblia é o nosso alimento, né? A nossa necessidade diária é ter a nossa alimentação espiritual em dia. Nós estamos estudando Salmo 23, verso 6, diz assim: certamente que a bondade e a misericórdia me seguirão todos os dias da minha vida e habitarei na casa do Senhor por longos dias. Temos visto a questão dos benefícios recebidos por Deus, as dádivas recebidas, nos tendo o alvo de Deus e o alvo da ovelha, de nos levar ao encontro fixo da ovelha na casa de Deus, ou seja, um encontro fixo, ela estar plantada na casa de Deus. E nós temos observado o quê? Alguns pontos. Por exemplo, Deus tem dado condição para você estar na igreja. Então, eu preciso descobrir isso. Eu preciso descobrir que Deus tem me dado graça para estar na igreja. E quando eu digo estar na igreja, não é somente uma igreja física. Apesar que uma das confirmações de que eu estou em Deus é que eu estou em uma igreja fixa. O texto aqui fala sobre casa do Senhor. Então, essa condição de que nós somos a casa de Deus é totalmente bíblica. Você é a casa de Deus, mas, porém, enquanto nós somos chamados a congregar publicamente e coletivamente. E para isso nós vamos ter templos, lugares consagrados para o culto. E uma das evidências de que eu estou em Cristo é que eu estou entre o povo de Cristo. Então, se eu não congrego, ou se eu sou ou se eu não sou comprometido com o culto e com a congregação que congrego, pode ser uma grande denúncia da frouxidão da minha fé ou da frouxidão das minhas convicções espirituais. Então, eu consigo observar muito sobre a qualidade espiritual ou até mesmo sobre a veracidade da minha salvação pelo meu comprometimento com a igreja que congrego. Então, o que Davi está dizendo aqui é: quanto mais eu recebo as bênçãos de Deus na minha vida, a graça de Deus, mais isso me impulsiona a estar no culto, na adoração, na casa de Deus. Então, o que que acontece? Nós vivemos hoje um tempo, enquanto as pessoas estão bem, elas estão na casa de Deus. Mas quando elas começam a acontecer alguma situação, elas saem da casa de Deus. Então, elas não conseguem ficar na casa de Deus de forma fixa. E o cristão precisa, quanto mais ele recebe, quanto mais ele é abençoado em Cristo, quanto mais ele prova das dádivas espirituais, mais isso deveria fidelizá-lo no corpo de Cristo, não o afastar, né? Porque às vezes as coisas estão bem, a gente está na igreja, a coisa começa a ficar um pouco apertada, a gente sai do culto, você procura o irmão não está no culto, o irmão não está na escola dominical, o irmão não está no culto de ensino. O que é que aconteceu? Não, desanimou porque está passando tal situação. Mas peraí, a ovelha passa pelo vale da sombra da morte, mesmo assim ele está dizendo: eu quero habitar na casa do Senhor. Então, ou seja, independente de eu estar passando no vale da sombra da morte ou estar passando no monte da exaltação, eu estou na casa do Senhor. É uma qualidade, é uma evidência de uma verdadeira ovelha o fato de querer estar na casa de Deus e de estar envolvido com o andamento da casa de Deus. Então, se nós somos aquele tipo de pessoa que vai para a igreja e depois

novo significa que somos, porque nós vemos um corpo que é físico, mas existem coisas nesse corpo que não pertencem a esse corpo. Por exemplo, um câncer, por exemplo, uma hemorragia, por exemplo, algo, uma infecção, uma bactéria, são parasitas que estão dentro do corpo, só que não são do corpo. Então nós precisamos ter essa consciência que devemos estar no corpo, mas não só estar, nós devemos ser o corpo. Então só o fato de estar, o fato de não estar é perigoso, danoso, mostra já uma ausência da identidade de Cristo, mas também o fato de estar no corpo deve ser feito com a avaliação de que eu não só estou, mas de que eu sou o corpo de Cristo. E uma das formas que eu identifico que eu sou o corpo é porque o sangue passa por mim. Os acionamentos do músculo, os comandos do músculo passam por mim. E eu atendo o corpo, eu sirvo o corpo. E ao servir o corpo, eu estou dizendo, eu também sou corpo, né? Eu também sou membro, eu também faço parte. Porque a saúde do corpo, a vitamina do corpo está fluindo na minha consistência. Então nós devemos estar no corpo, mas também muito mais do que estar, sermos o corpo de Cristo, porque os benefícios nos conduzem para isso. Deus abençoe você e toda a sua família. Eu sou o irmão Diogo Vieira e esse é o Momento da Palavra.

Anderson Freire, a Igreja Vem, bom dia. Agora são 8 horas da manhã e você curtindo aqui o Paz e Amor, né? Segura aí, já já estou de volta com muito mais e lógico, com a sua participação aqui no nosso WhatsApp, no mural de recados da Rádio Paz. Já já.

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3: Muito bom, agora são 8:02. Um bom dia, gente. 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
3: Muito bom, agora são 8:05. Um bom dia para você. 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Um abraço ao nosso companheiro, seu Wilson, nosso ouvinte de todas as manhãs. Seu Wilson, um abraço, que Deus abençoe grandiosamente.
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1: Muito bom, agora são 8:08 e as férias, né? Chegar, olha que coisa boa pra você, meu amigo, pra você, minha amiga aí, ó, com rádio ligado, curtindo a nossa programação, é o Paz e Amor. 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
1: Muito bom, estou de volta. Tudo certo, né? Na bênção pura. Que bom, hein? Bom dia, boa

0: bom dia pra você, agradecer o seu carinho, a sua companhia, gente boa, gente amiga, você com o rádio ligado, curtindo a nossa programação, e você pode mandar a sua mensagem aqui no nosso WhatsApp, é 6309-8420-6868, manda o seu abraço, manda o seu alô, e lógico, e você vai participar também na promoção Show de Prêmios aqui da Rádio Paz, só tem coisa boa, né? 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Então não perca tempo, vai mandando seu abraço e vai participando também da promoção Show de Prêmios aí no 63, é o 984206868. Tá chegando o Jefferson e Suelen, ele reina. Essa aqui é a produção. Pode ser essa? Tá pronto.
1: Quem é que reina aqui?
0: Essa mesmo. Ele reina, né? Com certeza. Agora são 8 horas e 12 minutos. Um bom dia pra você.

0: Maísa, a vida chegou. Agora são 8h21. Um bom dia. Já estou de volta com muito mais para você aqui no País Amor, com a sua participação. Uma excelente manhã, que Deus abençoe. Seja sempre bem-vindo na Rádio da Família.
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0: Muito bom, agora são 8h22. Olha a hora, 8h22. Bom dia. 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
2: Muito bom, agora são 8:25. Olha a hora, 8:25. Bom dia. 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
2: Muito bom, estou de volta.

0: Pânica pela sua audiência, você com o rádio ligado curtindo aqui a nossa programação. Seja bem-vindo, seja bem-vinda. Hoje é terça-feira, né? E você tá aí, né? Dando aquela carona, a moçada rodagem do aplicativo. Seja bem-vindo, que Deus abençoe grandiosamente. E o seguinte, você pode participar aqui no nosso WhatsApp. Isso, é o 63, é o 98420-6868, é o mural de recados. Deixa eu dar uma conferida aqui. Produção, tá no jeito lá? Ah, é aquela produção. Pra gente falar com o pessoal que está mandando o seu abraço, que está mandando o seu alô no nosso mural de recados. Deixa eu ver aqui. Pronto. É isso. Vai lá, então. Toca pra nós.
1: Alô, alô.
0: Vamos dar uma conferida agora no nosso mural de recados aqui na Rádio Paz. Pra você, meu amigo, pra você, minha amiga, que está participando com a gente. Deixa eu ver aqui, né? Deixa eu dar aqui aquele abraço. Um abraço todo especial aí. Bom dia, na paz do Senhor. Eurivânia, alô Eurivânia, bom dia, uma excelente manhã, que Deus abençoe grandiosamente. Nossa amiga Eurivânia participando, a diaconisa Cleonita, alô Cleonita, bom dia, na paz do Senhor. O Mirto, né? O Mirto Meira, curtindo aí a programação. Maria Antônia, bom dia, tudo bem? Tudo certo? Uma excelente manhã. Nosso companheiro Marcos Antônio Barbosa, alô Marcão, bom dia, uma excelente manhã. E ele deixando aquela mensagem, né? Sempre, né? Sem dúvida, que Deus possa te abençoar grandiosamente, meu companheiro. Que Deus abençoe, não somente hoje, mas todos os dias, certinho? E ele mandou uma mensagem, bom dia, que o nosso amado Senhor, né? Deus te abençoe neste dia que se inicia, amém, né? Que ele guie seus passos, ilumine cada lugar onde você passar e, sem dúvida, né? Te livra de todos os males que possa te incomodar no dia de hoje. Creia que seu dia será produtivo, de paz e muitas conquistas, porque Deus está do seu lado. Tá certo, cuidando de você, garantindo que os seus sonhos se realizem. Um abraço ao Marcos Antônio, sempre aí mandando aquela mensagem bacana. Só tenho a agradecer o seu carinho. Um abraço, um alô para todos da Rádio Paz. Bom dia. É Ivete Gonçalves da Cruz. Alô, Ivete. Bom dia. Nosso companheiro Lucas. Bom dia. Tudo bem? Na paz? Lucas e Holanda, né? Curtindo a nossa programação. Só tenho a agradecer o seu carinho, a sua companhia. Deixa eu ver aqui. Tem mais? Tem mais produção? Tem, rapaz. A missionária Sebastiana. Alô, missionária. Bom dia. Na paz do Senhor. A Leonete de Castro, lá em Paraíso. Ouvindo a Glácia Ramos. Uma excelente manhã, que Deus abençoe grandiosamente. Só tenho a agradecer o seu carinho, a sua companhia e a sua audiência. Vai mandando o seu abraço, vai mandando o seu alô aqui no nosso mural de recados, que é o 6309-8420-6868, certinho? Fica à vontade para você mandar o seu alô, o seu abraço aqui na nossa programação. Eita, coisa boa! Olha que maravilha! Seja bem-vindo, seja sempre bem-vinda, né? Aqui a Rádio Paz, agradecendo a sua audiência. Deixa eu ver aqui, produção. Ah, pronto. Dá um friozinho na barriga quando acontece. Eita, nós. Mas agradecendo o seu carinho, a sua companhia. Seja sempre bem-vindo, que Deus abençoe. É o Paz e Amor, aqui na Rádio Paz, a Rádio da Família. Agradecer a sua audiência. Vamos erguer as mãos, com ela, com a Aline Barros. Ao erguermos as mãos. Agora são 8 horas e 33 minutos. Bom dia, na paz.

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Muito bom, agora são 8:59. Um bom dia. É o País e Amor. Canta. E de PV, né?

0: aqui na Rádio Paz, a Rádio da Família, para você uma excelente manhã, agradecendo sempre, né, o seu carinho, né, seja bem-vindo, seja bem-vinda, só eu não, o seu companheiro, Gabriel Ribeiro, é, até às 10 da manhã, eu de cá e você de lá, e fazendo aquela companhia, em casa, no trabalho, no carro, para você no aplicativo, já estou de volta com muito mais.
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0: Muito bom, agora são 9h04. Um bom dia, né? Você curtindo a nossa programação, agradecendo o seu carinho, a sua companhia de sempre. 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
5: É, minha gente, estou de volta. Agora são 9 horas e 7 minutos. Bom dia.

0: sua audiência. Que coisa boa, olha. É, minha gente, hoje é terça-feira, né? Terçou. Hoje é 7 de julho de 2026. Agradecendo o seu carinho, a sua companhia, você com o rádio ligado. Vamos agora para o nosso mural de recados. Ah, vamos lá. É a sua participação aqui no Paz e Amor.
1: Alô, alô.
0: Muito bom, nosso mural de recados está assim, ó. Quem está por cá? Deixa eu ver, deixa eu conferir. Ah, rapaz, isso, pronto. Agradecendo o seu carinho, a sua companhia, muita gente participando, isso é muito bom, é bom por demais. Nossa amiga Adriana Dias, alô Adriana, bom dia, uma excelente manhã. Agradecendo o seu carinho, a sua companhia e a sua audiência. E quem está por cá também é a nossa companheira, né? A missionária Deusdete Barros, alô missionária, bom dia. Na paz do Senhor Jesus, que bênção pura, a sua participação, já já a gente escuta o seu áudio, tá bom? Valeu, um forte abraço, muito obrigado pela sua audiência. Nosso companheiro Antônio Luiz, Luiz Donizete, lá do Lago Sul, alô Luiz, ele mandou um montão de figurinha, né? Deus abençoe a sua família, a paz do Senhor Jesus, amém, que aqui, que assim seja, né? Amém, Deus abençoe, alô Luiz. Donizete, lá do Lago Sul, gostei da nossa programação. Um abraço aí a Lucinene de Cristalândia. Bom dia. Muito obrigado pelo carinho, pela sua companhia. Seja sempre bem-vinda à nossa audiência. Um abraço aí ao Jairo, né? Um abraço a todos vocês aí curtindo a nossa programação. Já está participando da promoção, né? Show de prêmios. Alô, bom dia. Na paz do Senhor Jesus Cristo. É o Jovesi. Alô, Jovesi. Tudo bem? Tudo tranquilo? Um abraço, uma excelente manhã. Alcione Portela, bom dia. Bom dia. Tudo certo? Um abraço também aqui ao nosso companheiro, né? É o Diácono Daniel Pereira. Manda um alô para todos da AD Terra Prometida em Luzimangues e também, né, todos da AD Parque dos Buritis em Luzimangues, do pastor Isaac Costa, né? Um abraço para minha esposa Laiane Silva, filhos Ana Laura, Sara, Daniele, Pedro, Joaquim, Maxwell e Carlos Daniel. Gente do céu, família boa, abençoada, né? Eita, coisa boa, um abraço ao Daniel Pereira, aos amigos aí curtindo a nossa programação. Só tenho a agradecer a sua audiência. Uma excelente manhã, deixa eu ver aqui. É, rapaz, olha aí que coisa boa, olha que maravilha. Um abraço ao pastor Edivaldo Medeiro, Mirto Meira, um abraço, uma excelente manhã. A Jani Fernandes, alô Jani, a Regiane Sabina, alô Regiane, bom dia, bom dia. Na paz do Senhor, que Deus abençoe grandiosamente. A Gildelene, isso é, Gildelene, lá em Luzimangues, alô Luzimangues, bom dia. Que Deus abençoe grandiosamente a todos aí, né? De Luzimangues, curtindo a nossa programação. Só tenho que agradecer, sem dúvida, a audiência de todos vocês. É, minha gente, é isso aí. Obrigado pelo carinho, pela sua companhia de sempre. A moçada curtindo a nossa programação. Canta Davi Sasser. Salvo pela graça. Agora são 9 horas e 11 minutos. Um bom dia.

0: Agora são 9h21. Um bom dia, boa terça-feira. Segura aí já já. Estou de volta com muito mais pra você.
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0: Muito bom, agora são 9h22. Um bom dia, uma excelente manhã. Você curte a nossa programação aqui da Rádio Paz. É o Paz e Amor. 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
0: Muito bom, agora são 9h24. Um bom dia para você. Seja bem-vindo à nossa programação. Olha só, aquele recado especial para você, meu amigo, para você, minha amiga. Férias, é. 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

0: Agora são 9:27. Um bom dia pra você. Obrigado pelo carinho, pela companhia. Tá tudo certo, né? Tá tudo na bênção. Ó, coisa boa. Que maravilha. Você curtindo a nossa programação. Sou eu, né? O pastor Gabriel Ribeiro. Estou contigo até as 9 da manhã. Aqui no Paz e Amor. Você com o rádio ligado. Curtindo a nossa programação. É... Olha que maravilha, olha que maravilha. Vamos aqui para o nosso Mural de Recados. Mural de Recados, muita gente participando, deixando o seu alô, o seu abraço aqui, né, no Paz Amor.
1: Alô, alô.
0: Muito bom. Quem está por cá no nosso Mural de Recados nesta manhã de terça-feira? Abrindo aqui o nosso Mural de Recados, um abraço especial aí a todos os amigos, o pastor José Henrique, né? Um abraço também ao presbítero José de Arimateia, Taquari. Bom dia! Na paz do Senhor Jesus Cristo. Olha que coisa boa, olha que maravilha. Agradecer o seu carinho, a sua companhia, né? O nosso companheiro é o José, né? De Arimateia, lá em Taquari, curtindo a nossa programação. Um abraço especial a todos. Ouvintes da Rádio Paz, deixa eu ver aqui, a paz do Senhor, homem de Deus. Aí a cada um de nós, querendo aí, sem dúvida, mandar um abraço, oferecer para todos os casais, né? A Dejane, Josafá, Mônica, Elisângela, Leila, Érica, Maria do Socorro, Cristina, Flávia, Francisca, Vitória, Marilene, Sofia, Ana Cleia, Jaqueline e Mocidade. Rapaz do céu, tem mais? Tem. Tem a Mocidade, né? Tem as crianças, caminhoneiros, todos que trabalham na rádio, a missionária Jo. Alô, missionária Jo! Bom dia, na paz do Senhor Jesus. Nossa missionária, rapaz, é a esposa, né? Do nosso companheiro evangelista, o Rush. Rush fez aniversário esses dias, é da Dematriz. Um abraço aí à missionária Jo, muito obrigado pelo carinho, pela companhia, né? Sempre ouvindo aqui a programação da Rádio Paz, olha que maravilha, olha que bênção. Um abraço aí o Elisvaldo Pereira, alô Elisvaldo, bom dia. Obrigado pela sua audiência, deixa eu ver aqui, né? Rapaz, é o evangelista Gil Pereira, a de Aureni 1, a paz do Senhor Jesus, amigo da gente. Rapaz, isso, deixa eu ver aqui. Eita, coisa boa, um abraço, a paz do Senhor, que Deus abençoe grandiosamente, a... Onzirene no Aureni 3, quero participar do sorteio. Deixa eu ver aqui, já tá participando, viu? Já tá participando, uma boa sorte, é show de prêmios. Olha que coisa boa, já está participando, valeu, um abraço. Aqui, deixa eu ver aqui, olá! Um bom dia, né? Para minha irmã Rosilene, né? Estamos aqui no Ateliê Excelência, na 32, sempre ligadinha. É a missionária Maria de Jesus. Alô, missionária, bom dia. Na paz do Senhor, que Deus abençoe grandiosamente. A paz do Senhor é a Creuza. Creuza Pereira. Alô, Creuza, bom dia. O nosso companheiro, né? O Luiz Donizete mandou aquele áudio todo especial. Valeu, um abraço. Para vocês, ouvintes da Rádio Paz, agradecendo sempre o seu carinho, a sua companhia e audiência de todas as manhãs. Eita coisa boa, eita maravilha! Ó, agora são 9:31. Chegou aquela hora, aquele momento todo especial, você sabe, né? Com certeza! É o momento sertanejo, é o momento sertanejo aqui no Paz e Amor. Eu sei que você gosta, né? Daquela moda boa, daquele jeito. E a gente toca agora pra você. Produção? É ele? É o Anderson Baroni? E tem a primeira de hoje. Aô! 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

0: É o momento Kids aqui no Paz e Amor. Bom dia, faltando 10 para as 10, uma excelente manhã. Tá chegando mais aí para você.
1: É verdade, Micolino. E sabe o que é bom também? Louvar, pular, dançar e adorar a Deus. Aliás, ele fez tudo pro seu louvor.
2: É, igual a gente fez ontem, não foi?
1: Foi! Enquanto o Juninho tira uma soneca, vamos contar pra galera de casa como foi o Jesus em Rio. Evento que reuniu muitos adoradores. Andrews e a banda dos Louva-Deus, com quem fiz até uma participação, e muitos outros. O clima estava ótimo, não foi, Priscila?
3: É isso aí, Jéssica. Ontem foi uma grande festa de louvor e adoração. O dia começou com muitas nuvens, trovões, uma ventania muito forte. Todos pensavam que iriam ocorrer um temporal. Mas à tarde, tudo mudou. O dia abriu e o tão esperado sol apareceu para iluminar a nossa festa. Confere aí.

0: clássica Kids, aqui em Dia de Adorar. É o momento Kids no País do Amor. Faltando agora 7 minutos para as 10 da manhã. Já, ele já está por cá, o nosso companheiro, pastor Paulo Rodrigo. O pastor Paulo Rodrigo, já, ele chega, né? Para comandar o Manhã na Paz. Mas antes do pastor Paulo chegar por aqui nesta manhã, ah, minha gente, olha que coisa boa, olha que maravilha. 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Fala, chefe.
1: O pastor Gabriel e todos os ouvintes da Rádio Paz. Essa rádio que traz a comunicação, a interação e a informação para a comunidade palmense. Em especial aí, toda a região do Tocantins agora, né, meu amigo pastor Gabriel?
0: Sim, nós estamos crescendo. Estamos chegando já em Gurupi, já estamos em Araguaína, em toda a região, e Palmas e toda a região. É uma audiência bruta por demais.
1: Com certeza, pastor Gabriel. E essa parceria é uma satisfação muito grande, mais uma vez, estar falando aqui com os ouvintes, amigos e clientes e parceiros da Rádio Paz, nesse momento especial, nesta terça-feira do dia 7, que eu considero até um dia mais que especial para mim, porque hoje é o meu aniversário, né, pastor Gabriel?
0: É hoje?
1: Oh, é hoje!
0: Coisa boa! Parabéns, parabéns, que Deus abençoe grandiosamente nessa data tão querida, né? Não somente hoje, mas todos os dias. E

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1: 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É coisa de Deus.
0: Coisa de Deus. 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
1: 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Reginaldo, valeu, um abraço, uma excelente manhã de terça-feira e hoje um dia mais que especial, que seja festivo, com muita alegria, até a próxima, uma excelente manhã, meus parabéns mais uma vez e uma boa terça-feira.
0: Amém, obrigado, pastor, e a todos os ouvintes da nossa Rádio Paz.
1: Muito bom, e seguindo a nossa programação, é, gente, olha coisa boa, olha que maravilha. Ah, isso. Pastor Paulo Rodrigo, cadê o pastor Paulo Rodrigo? Paulo Rodrigo é o pastor Paulão, é? Tá chegando, é, manhã na paz. Aí depois tem pastor Amarildo Martins, instruindo o sábio. Na sequência tem ele, Alex Nascimento, nosso companheiro Alex, sem dúvida, no som do céu. E às 16h, é ele, é deparente, é o modão da paz. E às 8, às 20h, Elianai canta. Não, ela chega pra no toca-toca pra você. Olha que coisa boa. Valeu, um forte abraço. 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
3: Opa, bom dia pra você que tá ligado aqui na Paz FM, uma ótima manhã pra você. Hoje é terça-feira, hoje é dia 7 de julho, começa mais um programão por aqui, mais um campeão de audiência aqui na melhor, na Rádio Paz FM, a Rádio da Família, 89,9 pra você que tá aqui na capital, pra você que tá aqui na região de Palmas, bom dia, quero mandar abraço pra você também, Araguaína 91,3, lá para a região de Araguaína, região norte do nosso estado, programação simultânea, 89,9 e também 91,3 lá na região norte do nosso estadão lindão do Tocantins. Temporada de praia, chegou o mês de julho, hoje é dia 7. Eu sei que a beira, né, as beiras, as margens do rio Tocantins está assim, ó, lotada de gente, acampada também lá no Araguaia, já tem muita gente lá no Araguaia, tem gente sintonizada por aí ouvindo rádio aí acampados, né, tanto nas margens do Tocantins, que são águas cristalinas abençoadas e boas, né, como é lindo Rio Tocantins no mês de julho, assim também lá no Araguaia, para você que tá ouvindo, tá sintonizado aí nas férias, tá acampado, ótimo dia para você, obrigado pelo carinho da sua audiência, uma ótima manhã. Gente, começa mais um programão por aqui, lembrando que o nosso WhatsApp tá liberado para você participar, é claro, tem promoção, tá valendo prêmios, tá valendo grana viva no bolso, Pix, tem vários prêmios, vai lá e responde a pergunta, qual a frequência da Rádio Paz em Araguaína, respondeu, já concorre a vários prêmios. 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Então, simbora, não deixa de participar. Lembrando que você também pode mandar alô, pode mandar abraço, fica à vontade para participar no nosso WhatsApp. Deixa lá sua mensagem. Pode falar comigo daqui a pouco. Eu vou abrir um mural de recados para a gente conversar, para a gente interagir. Lembrando que às 12 horas, no final do programa, você já sabe, tem a oração, tem o momento profético. Daqui a pouco você não pode perder. Já às 12 horas. O programa começa agora. Eu vou junto com você aqui até o horário do almoço. Pastor Paulo Rodrigo te fazendo companhia a partir de agora. Para você que já estava ligadão, ligadona na rádio, aí com o nosso amigo pastor Gabriel, me dê uma moral aí, né? Deixa eu entrar na sua casa e te fazer companhia, me dê carona aí no seu carro. Ótimo dia pra você, obrigado. Pra você que tá chegando agora, bem-vindo, bem-vinda. Sejam todos muito bem-vindos a essa programação incrível aqui na Paz FM, a Rádio da Família. Bora lá, 10 mais 14 agora pra você não perder a hora. Vamos começar o programão ouvindo essa canção aqui, ó. Eu vou oferecer pra todos os meus ouvintes aí do interior, das fazendas, né, galera? A galera que tá aí nos assentamentos, pra você que tá sintonizado por aí, tá aqui na capital, tá no carro, meu amigo caminhoneiro, tá aí, ó, Silva Santos, vencerei, ótimo dia, ótima terça-feira,

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0: Muito bem, ótimo dia pra você, 10h28 aqui na Melhor, na Paz FM, a Rádio da Família, 89,9 para Palmas e região e 91,3 para Araguaína e toda a região. Ótimo dia pra você, queridão, ótimo dia, minha amiga, pra você que tá ouvindo a Paz, ótima e boa terça-feira. Hoje, dia 7 de julho, tô por aqui, ó, pastor Paulo, te fazendo companhia nessa manhã linda, ensolarada, aqui na capital mais jovem do Brasil. Quero mandar alô pra você que tá no Estadão do Tocantins, sintonizado por aqui na Melhor. Ótimo dia pra você, obrigado pelo carinho da tua audiência. Já estamos por aqui no microfone da Rádio Paz. Esse é o Manhã na Paz e eu sou o pastor Paulo. Pra você que tá chegando agora, sejam todos muito bem-vindos a essa programação. Bora falar de saúde, bora continuar falando de coisa boa. Bora falar de saúde, falar de bem-estar, de qualidade de vida. Bora falar do Cart Gold da Ducaps. 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
0: 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Bora lá, 10:33 aqui na Melhor da Paz FM. O nosso WhatsApp tá liberado pra você mandar sua mensagem. Fica à vontade pra mandar abraço, pra mandar alô. Ótimo dia pra você, uma ótima manhã, ótima terça-feira. Bora abrir aqui o nosso WhatsApp, nosso muralzão de recados. Ótimo dia pra você, meu amigo, minha amiga, pra você que tá sintonizado aqui na Melhor, tá participando da promoção. Ótimo dia. Tem gente por aqui, eu quero mandar abraço lá pra Ávila. É, quem mais passou aqui? Foi Irceu. Oi, Irceu, tudo bem? Sintonizado aqui na Melhor, né? Deus abençoe sua vida. A Nivaldina. Nivaldina também passou aqui, deixou a sua mensagem. Bom dia, pastor Paulo. Hoje eu quero que cante os parabéns para minha irmã Deusirene, que está aniversariando, e peço que inclui ela na oração. A Deusirene, né? Deusirene está completando mais um aninho de vida hoje. E é claro que tem, é claro que tem.
3: Parabéns,
0: ó.
3: Parabéns pra você.
0: Muito bem, parabéns, Deusirene, está completando mais um aninho de vida hoje. Papai do céu te abençoe, longa vida, muita saúde, muita paz, é o que nós desejamos a você. Nós vamos orar daqui a pouquinho, às 12 horas, a oração do meio-dia, você não pode perder. Bora lá, Margarida Silva, na 1206 Sul, também está participando da promoção, está sintonizada aqui na Melhor. A minha amiga Sandra, manda um alô aí para as minhas amigas lá de Luz e Mangues. Cadê o nome das amigas aqui, ó? A Lívia com as crianças, a Gildelene e a Maria Eduarda e todos que estão ligados. Então, um abraço para essa galera lá de Luz e Mangues. Alô, Luz e Mangues. Lembrando que em Luz e Mangues nós temos uma audiência boa, uma audiência maravilhosa lá em Luz e Mangues. Obrigado, querida irmã Sandra, lá do Lago Norte. Meu amigo Ailton Miguel Carreteiro, tá aí sintonizado, aguardando a oração do meio-dia. Obrigado, querido. Quem mais passou por aqui? Deus continue abençoando sua vida, pastor. Gostaria que colocasse aí na oração eu e a minha família, a Angelita Borges, lá do Aurini 3. Bom dia, Angelita. Ótimo dia, obrigado pela sintonia. Ótima manhã. Quero mandar um abraço pro JC também do Aurenir. Quero mandar um alô pro Samuelzão, lá de Fátima. Quero mandar um abraço pro Fernando Pereira Teles, que tá por aqui, tá ouvindo a paz, tá participando por aqui. Bom dia, queridão. Tem mais, aqui não para. Muita gente falando com a gente aqui no nosso WhatsApp. Quero mandar abraço pro Elisvaldo Pereira, pra Antônia, ótimo dia. A Eurivânia também passou por aqui, ótimo dia, tá participando da promoção, quer ganhar prêmios. Quero mandar abraço pra Daiane lá do Taquari. Cadê a Rose lá do Taquari que sumiu, hein, a Rose? Oi, Rose. A Rose Silva do Taquari não falou mais. Quero mandar um abraço para Cleonice lá do Bela Vista. Quero mandar um abraço para o Jovem Brito lá do Agrotins, que são ouvintes fiéis. Estão sempre ouvindo aqui a Paz FM. Quero mandar um alô para o meu querido amigo Antônio Souza e a irmã Célia, esse casal que estão sempre ligados aqui na Paz, lá no Estadão do Pará, em Santarém, no Pará. Um ótimo dia, aproveitar e mandar abraço para todo mundo no Estadão do Pará. Uma ótima manhã para todo mundo aí, para você que tá no Parazão. Alô Pará, alô Pará, alô Maranhão, alô Maranhão, alô Estadão de Goiás. E mandar abraço pro meu amigo Valtesso, lá em Aparecida de Goiânia, tá sempre ouvindo a Paz FM, tá sempre sintonizado por aqui na Melhor. Bora lá, bora seguir, continue participando, vai lá no nosso WhatsApp, manda lá sua mensagem. Daqui a pouco, já a gente fala novamente com você. Daqui a pouco eu volto lá no Mural de Recados para nós interagirmos juntos aqui nessa rádio que é tudo de bom. Você já sabe, né? Tá na paz, tá bom demais. Ótimo dia, ótima terça-feira. Banda Shalom, Escape. Daqui a pouco eu volto, até já.

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como usurpação ser igual a Deus. Antes a si mesmo se esvaziou, assumindo a forma de servo, tornando-se semelhança de homem.

dia, 11 horas mais um minutinho aqui na Melhor, na Paz FM, a Rádio da Família. Você tá ouvindo Anderson Freire, Canção do Céu. Ouviu também Renascer Praise, Mil Graus. Fernandinho Galileu também ouviu. Só coisa boa, né? 11 horas mais um minutinho aqui na Paz FM, a Rádio da Família. Ótimo dia para você que tá ligado aqui com a gente. Obrigado pelo carinho da sua audiência. Que bom que você tá por aí. Ótimo dia para você, para tua família, para todo mundo. 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

0: 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Tá aí, ó. Muito bem, 11:03, ótimo dia para você que tá ligado aqui na Paz FM, a Rádio da Família. Obrigado pelo carinho da sua audiência. 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Agora vamos de intervalo. Tem intervalinho pra colocar no ar. Daqui a pouquinho eu volto, não sai daí. Até já.
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2: Uma conversa nas redes sociais, um convite para uma viagem, um emprego ou mesmo uma nova amizade. O que parece inofensivo pode esconder uma armadilha. O aliciamento de crianças e adolescentes pela internet tem sido a porta de entrada para casos de tráfico de pessoas e até de trabalho escravo. Para alertar sobre esse risco, a Agência Nacional de Aviação Civil, o Ministério Público do Trabalho e outras instituições lançaram uma campanha nacional de conscientização, que também marca a entrada em vigor do Estatuto da Criança e do Adolescente Digital, um instrumento essencial para a proteção de crianças e adolescentes, como destaca a procuradora do MPT, Fernanda Brito Pereira.
3: O ECA Digital, ele atualiza a doutrina da proteção integral que foi incorporada na nossa Constituição. Então, o ECA trouxe várias obrigações para as plataformas, para elas implementarem controle parental, verificação de idade, proibiu a realização de diversas atividades para o público infanto-adolescente ou realizadas pelo público infanto-adolescente. Então, assim, ele não pode estar sendo exposto em uma situação vexatória. O ECA Digital atualizou o que já existia para o mundo digital.
2: Dados internacionais mostram a gravidade do tráfico de pessoas envolvendo menores. Segundo a ONU, uma em cada 3 vítimas de tráfico de pessoas no mundo é criança ou adolescente. E no Brasil, a Safernet identificou só em 2024 49 mil páginas com indícios de abuso sexual infantil na internet. A campanha da análise FENAC será exibida em aeroportos, rodoviárias, estádios e outros locais de grande circulação, alertando que uma conversa aparentemente comum pode esconder uma tentativa de aliciamento. E os órgãos alertam, em casos de suspeita de violação de direitos de crianças e adolescentes, a orientação é denunciar pelo Disque 100. Grupo Rádio Web, 25 anos, áudio que amplifica conexões, produção e reportagem, Janaína Oliveira.
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0: Opa, bom dia, bom dia. 11:18 aqui na Melhor na Paz FM, a Rádio da Família, você tá ouvindo? Jefferson e Suelen, acende outra vez. Ótimo dia para você que tá ligado aqui na Paz FM, obrigado pelo carinho da sua audiência. Que bom que você tá por aí ouvindo a Paz, obrigado pelo carinho. 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Bora lá. 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Bora lá, 11:20, tem intervalo aí, né? Tem intervalinho? Vamos faturar, né, gente? Intervalo, não sai daí, eu volto já. 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
0: 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Muito bem, de volta por aqui na melhor 89,9 FM para Palmas e toda a região, 91,3 FM para Araguaína e região. Ótimo dia para você.
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0: Muito bem, de volta por aqui. Bom dia, bom dia, bom dia, bom dia. Uma ótima terça-feira para você. Hoje é dia 7 de julho. Tô por aqui, pastor Paulo, te fazendo companhia nessa linda, boa, incrível manhã de terça-feira aqui nessa rádio que é tudo de bom, mano. É sensacional essa emissora que tem o compromisso de levar a palavra de Deus para tua casa, para tua vida, tocar a tua alma. Literalmente a programação da Paz FM é uma paz, né? Uma paz. Todo mundo pode ouvir, a família inteira pode ouvir. É uma programação abençoadora, curadora. Essa é a Rádio Paz FM. A Rádio da Família. Bora lá pro nosso mural de recado. Bora lá!
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0: Quero mandar abraço, quero mandar alô. Quem foi que passou por aqui? Eu quero mandar abraço. Bora lá, deixa eu abrir o mural, tem muita gente aqui, hein? Tá verdinho, verdinho o nosso WhatsApp aqui. Muitas participações. A Daiane lá do Taquari, quem mais? Joverci passou por aqui, bom dia. Oferece a próxima canção para todos que estão ouvindo. A minha amiga Elisete lá de Brejinho de Nazaré tá por aqui. A paz do Senhor, pastor Paulo. Eu estou na sintonia todos os dias, juntos em oração, e ofereço a próxima canção para todos que estão ouvindo, para a pastora Adelina, para a irmã Rosineide e os ouvintes da 91,3. Tenham todos uma ótima terça-feira. 91,3 em Araguaína, hein? 91,3 Araguaína. Aqui Palmas, Porto, Brejinho, é 89,9 FM. Inclusive, quero mandar um abraço lá pro meu amigo Ailton Rabelo, ovelha nossa, tá lá em Araguaína, trabalho, e falou para mim, mandou áudio aqui, pastor, tô aqui em Araguaína, tô ouvindo a rádio no carro, 91,3, sensacional. Então, um abraço pro nosso amigo Ailton Rabelo, queridão que a gente ama. Abraço lá pro José de Arimateia no Taquari. Oi, José de Arimateia, muito bom dia. Quem mais passou aqui? Quero mandar abraço pro Lucas Holanda, que tá participando da promoção. Antônio Luiz. Oi, Antônio Luiz. Muito bom dia. A Rose apareceu. Pastor Paulo. Bom dia. Eita, acabei de chegar. Estava no laboratório. Agora estou em casa ouvindo a melhor, aguardando a oração. Um ótimo dia. Eu falei aqui mais cedo, Rose. Hoje eu reclamei aqui. Cadê a Rose do Taquari que sumiu, que não aparece? Um ótimo dia, Rose. Obrigado, valeu. A Josana. Não, Rosana. A Rosana. Oi, Rosana, muito bom dia. Quem mais? Alcione, passou aqui também, obrigado, Alcione. Um alô especial para Lourdes da Silva. Um alô para o Jani Fernandes. Oi, missionária Denise Maria. Para Maria José, coloca o meu nome na oração aí, vamos orar. Daqui a pouco, Maria José. Maria Fernanda, a Grácia Ramos, a minha amiga Lucilene lá de Cristalândia, passou por aqui. Deus continue abençoando poderosamente o senhor e sua família. Obrigado, eu recebo em nome de Jesus. Abraço para o senhor e para todos os ouvintes. Uma excelente terça-feira. Obrigado, é a Lucilene lá de Cristalândia. Abraço para todo mundo em Cristalândia, tá? Quero aproveitar e mandar um alô lá para a galera do Vale do Araguaia, né? Alô, Paraíso. Alô, Paraíso. Abraço para todo mundo aí. Marianópolis, Divinópolis, toda a região Caseara. Ei, Caseara tá movimentada, hein? Araguaia, tá todo mundo por aí, muita gente descendo pro Araguaia. Acampamento lá no Araguaia tá turbinando. Um abraço para toda a galera que já tá descendo, já está lá, e a galera que ainda vai descer pro Araguaia. Todo mundo aí do Vale do Araguaia, muito bom dia. Quero mandar abraço, quero aproveitar e mandar abraço pro pastor Fernando, lá de Divinópolis. É o presidente da nossa igreja lá em Divinópolis. Pastor Fernando, Um abraço pro meu amigo queridíssimo, né? Meu líder, pastor Wellington, nosso presidente Nação Madureira, aí na cidade de Paraíso. Pastor Wellington tá sempre ouvindo, é ouvinte fiel aqui da Paz FM. Abraço a ele, a toda a igreja de Paraíso, toda a Nação Madureira de Paraíso. Um ótimo dia. Meire lá do Santa Bárbara, bom dia, paz do Senhor, pastor Paulo. Um dia abençoado para nós, passando hoje para parabenizar minha concunhada, a Cíntia Daiane, e dizer que ela é muito especial para mim. Tá aí, ó, né? Um feliz aniversário da concunhada, tá bom? Abraço especial para Daiane, a Cíntia Daiane, que está completando mais um aninho de vida hoje. O meu alô vai para minha queridíssima Lupercina, a missionária Lupercina, uma amiga que Deus nos deu, uma irmã em Cristo abençoada, que não esquece da gente, está sempre ouvindo a paz. Pro Luiz Donizete, quem mais? Pro Orlando Cordeiro, na Geórgia, lá nos Estados Unidos. É, o meu amigo Orlando, ótimo dia para você, queridão, muito bom dia. Orlando, que tá lá nos Estados Unidos, os Estados Unidos que ontem não levou a melhor, né, no jogo contra a Bélgica, né? Infelizmente, também assim como o Brasil e assim como Portugal, não foi para frente, não conseguiu continuar rumo à vitória, rumo às quartas de finais, né? A semifinal e a clara final, estão voltando para casa. Estados Unidos já tá em casa, né? Esse já tá em casa. Agora, a Bélgica voltando para casa, Brasil já voltou para casa. Ontem, Portugal, é, voltou para casa, e daqui a pouco tem mais jogão, daqui a pouco tem Argentina, né? Bora ver se a Argentina é a atual campeã, né? Daqui a pouco vamos ver se a Argentina segue. Você também volta, acredito que segue, né? Vamos lá, Elizabeth também passou por aqui, a Elizabeth Ávila Ribeiro também passou por aqui, daqui a pouco a gente ouve. O Orlando tá digitando por aí, tá lá na Geórgia, ouvindo a Paz FM através da internet. Coisa boa. 11:30, gente, bom dia. Uma ótima manhã para você que tá me ouvindo no carro, tá bom? Obrigado pela carona. Quero mandar um abraço pro meu amigo caminhoneiro que tá aí sintonizado aqui na melhor, na rodovia 153, aí em Paraíso. Para você que tá na região de Araguaína, tá sintonizado por aqui na melhor. Uma ótima manhã para você, brigadão. Ótimo dia. Bora continuar aqui, tem mais canção pra gente, vamos ouvir. Ó, chegou já. Chegou com tudo, a Shirley Carvalhais, Lauriette cantando De Coração pra Coração. A canção é linda. Não sai daí, eu volto já.

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0: Muito bem, de volta por aqui nessa linda e boa manhã de terça-feira. Agora já são 11 horas mais 50 minutinhos. Ótima manhã para você. Obrigado pelo carinho da sua audiência sempre. Bora falar de continuar, né? Falando de coisa boa, falar de saúde. Bora falar do Cart Gold. 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
0: 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Bora lá, bora lá. Daqui a pouquinho, a oração do meio-dia você não pode perder aqui na Paz, hein? Já já, às 12 horas. Daqui a pouco, Adriana Oliveira, a de Mateiros no Jalapão, nosso alô especial. Maria Antônia, Mirto, ótimo dia, obrigado pelo carinho. Bora ouvir agora Felipe Rodrigues e Marcos Salles. Amo o Senhor. Daqui a pouco eu volto, até já.

Opa, 11 horas e 59, Felipe Rodrigues, Marcos Salles, amo o Senhor. Ótima tarde para você que tá ligado aqui na Paz, para você que tá sintonizado aqui na melhor, na Paz FM, 89,9, para você que tá aqui em Palmas e essa região aqui do centro do estado, para você que tá na região norte, Araguaína, toda aquela região de Araguaína, 91,3, e para você que tá na internet, me ouvindo pelo aplicativo, aí diretamente pelo site da Paz FM, obrigado pelo carinho da sua audiência, que bom que você tá aí, tá sintonizado aqui na rádio. E eu quero convidar você nesse momento para que nós possamos orar juntos, um momento maravilhoso aqui de oração, um momento especial para nós clamarmos a Deus juntos. Eu sei que tem algumas pessoas que estão aí me aguardando para que nós possamos orar, já é uma rotina, e uma rotina boa, né? É um hábito bom aqui que nós temos, fazemos essa oração juntos, às 12 horas, eu aqui no estúdio da rádio, e você aí na sua casa, no seu trabalho, no seu carro, aonde você estiver. Eu quero convidar você para esse momento. Eu sempre digo aqui, eu gosto de repetir, talvez pareça ser redundante, mas é importante porque esse é o objetivo da oração, convidar você a exercitar a tua fé, independente do que você esteja vivendo hoje. A oração aqui que nós iremos realizar é uma oração para abençoar vidas, é uma oração para transformar vidas, é uma oração para que nós possamos juntos alcançarmos o milagre, né? Ou o milagre nos alcançar, né? A palavra do Senhor diz que as bênçãos do Senhor, né, acompanha, né, alcança, nos acompanha. É claro que tem uma condição, mas há uma promessa aí. Então, você que está sintonizado aqui na rádio, o Deus de milagre está aqui. O Deus de milagre está aqui. Então, aonde você estiver agora, aonde você estiver sintonizado, eu quero convidar você nesse momento para que nós possamos orar a Deus juntos. Possamos orar a Deus juntos, e confiando no milagre. Confiando no milagre, porque o milagre é algo que acontece nas nossas vidas por meio da fé. Quem opera o milagre é Deus, é o nosso Senhor amado, por meio da nossa fé. Então, quer viver milagre? Fé. Quer experimentar milagres? Fé.

É muito importante, e muito importante que nós possamos exercitar nossa fé. O salmista, salmista Davi, no salmo de número 34 e no verso de número 19, diz assim: muitas são as aflições do justo. Quem não tem, né? Muitas são as aflições do justo. Pastor, não sei o porquê que eu estou vivendo isso. Porque eu sou uma mulher de oração. Eu sou um homem de oração. Eu sou alguém que pregador da palavra, orando o tempo inteiro. Eu sou uma mulher do círculo de oração, caminhando para a igreja constantemente, servindo a esse Deus há tantos anos, entreguei a minha vida. E sempre tem uma adversidade. Muitas são as aflições do justo. Muitas são as aflições do justo. Davi, aqui, escrevendo uma revelação de Deus para nós compreendermos que, e eu falo isso aqui sempre, né, que o justo não está isento das aflições. Não. O justo não está isento das adversidades. Não. Nós não estamos isentos. E é importante eu compreender esta palavra para que eu possa colocá-la no meu coração, e uma vez no meu coração eu esteja apto para passar pelas aflições sem murmurar, sem questionar, né? Então é muito importante isso. É engraçado, que interessante, que a gente tem que se preparar para passar pelos dias difíceis, né? A palavra do Senhor diz: quando passares pelo fogo, né? Não é se eu vou passar, é quando. Então nós temos que nos preparar para esses dias. A nossa vida, ela é rápida, momentânea, passageira, ou seja, o tempo aqui é curto. Eu estou preso na promessa da vida eterna. Então eu entendo pela palavra que as coisas deste mundo não podem tomar o meu coração. As paixões deste mundo, né? As riquezas deste mundo, isso não podem, de maneira alguma, isso não pode tomar conta do meu coração. Eu falava no último domingo, lá na igreja, nós já lemos algumas vezes, você conhece aquela parábola do filho pródigo, né? Dois moços ali, dois irmãos e um pai. Dois irmãos e um pai. Um dos irmãos decide receber antecipadamente a sua herança e parte para viver as paixões do mundo. Né? Para viver as paixões do mundo. Lá ele vive as paixões, lá ele gasta tudo do jeito que queria, fez do jeito que queria, enfim, ele aprofundou bem naquilo que o coração dele desejava, né? Viveu tudo que queria, experimentou o que queria, e fez. Um pede a sua herança e vai embora. O outro fica dentro de casa, mas também está perdido. Não é só o que sai que está perdido, não, o que fica também. Porque às vezes a gente costuma dizer que, às vezes entende que aquele que fica rebelde, que vai embora, né, que pega as malas, que vai embora, enfim, aquele que vai, esse aqui é o pior, esse aqui aquele que está dentro de casa, não, esse é o bonzinho da história, não. Os dois perdidos. Um perdido porque foi embora, pegou a herança e tal, curtiu a sua vida. O outro, dentro de casa, mas com coração desejoso de ser reconhecido, coração desejoso de ser visto, né?
coração desejoso de reconhecimento. Dois perdidos, todos dois não entenderam a importância do pai na vida deles. Nenhum dos dois compreenderam que o caminho é pelo pai. Um estava querendo viver as paixões do mundo lá fora, o outro querendo reconhecimento dentro de casa, e esquecer os dois, né? Não observaram que a maior riqueza que eles tinham e que eles deveriam aproveitar era a presença do pai. A presença do pai. Então, valorizar a presença de Deus, reconhecer a importância, a relevância da presença do pai, é muito melhor, não dá nem para comparar. Porque tudo que você pode um dia viver de bom, seja nessa vida ou na eternidade, vem pelo pai, passa pelo pai. Então a presença do pai é que é importante. Saber valorizar a presença do pai é importante. Saber reconhecer a relevância do pai na minha vida é que é importante. Os dois perdidos, um querendo viver as paixões lá fora, o outro querendo reconhecimento. Para ele que chegou, o Senhor deu isso aí. Eu estou aqui há tanto tempo, nunca recebi. Ele não entendeu que aquilo que era mais importante não era o reconhecimento, mas era a presença do pai. O pai é que faz a diferença. É o pai que faz a diferença. Então, para você que está hoje aí, talvez angustiado, porque não recebi, porque não ganhei, porque eu não venci, porque eu não conquistei. Tanto tempo estou aqui, nada. Tanto tempo que eu estou aqui, não recebi nada. Tanto tempo que eu estou aqui servindo e ainda nada. Tanto tempo que eu estou orando. Ei, a presença do pai é suficiente. A presença do pai é suficiente. O apóstolo Paulo, reclamando uma situação difícil que ele estava vivendo, Jesus diz a ele: olha, a minha graça te basta. Então a presença dele é suficiente. Quando eu tenho Jesus na minha vida, nenhuma adversidade desta vida é capaz de tirar a alegria e a paz que Jesus coloca no meu coração. Então, apesar de nós estarmos na casa do Pai, presença do Pai, o Pai no bar, o Senhor nas nossas vidas, mas ainda assim o salmista está dizendo, mas muitas são as aflições do justo. Aí eu leio aqui a parte final, eu li apenas a parte A, apenas a primeira linha do versículo. Mas a segunda parte: mas o Senhor o livra de todas. Mas o Senhor o livra de todas. Ele lhe guarda todos os seus ossos. Olha que poderoso isso. Olha que forte. Ele lhe guarda todos os seus ossos, sequer um deles se quebra. Esse é o Deus que nós servimos. Ele guarda todos os seus ossos, sequer um se quebra. Eu quero deixar essa palavra profética para a tua vida. Isento você não está de viver um dia difícil, mas o Senhor vai te livrar. A porta vai abrir, a provisão vai chegar. Deus te guarda. A presença dele na tua vida, o fato de você estar vivendo um dia difícil, isso não anula a presença de Deus. Isso não anula a provisão. Isso não anula o milagre, de maneira alguma. Talvez pode até, você pode achar que pode demorar um período. Na verdade, existe um tempo para todas as coisas, diz o livro de Eclesiastes no capítulo 3. Existe um tempo determinado para todas as coisas. Então o que você acha que está demorando, na verdade é um tempo certo. O que você acha que está tardando é apenas o tempo correto das coisas. Que Deus te abençoe. Quero orar com você. Eterno Deus e soberano Pai, nós estamos mais uma vez na presença do Senhor, com todo o temor e tremor, Pai. Nós entramos, meu Pai, agora no momento de oração. Eu sei que algumas pessoas estão comigo agora, pessoas que estão orando comigo agora. Eu quero unir a minha fé com a fé de todas essas pessoas. Quero unir a minha fé com a fé de todas essas pessoas que estão comigo agora. Homens, mulheres, famílias, empresários,
Senhor, pessoas que estão em casa, no carro, no trabalho, eu uno a minha fé com a fé dessas pessoas, porque eu creio que através desse momento, eu creio que através desse momento, vidas podem ser restauradas. Eu creio que nesse momento um milagre pode acontecer. Eu sei que através desse momento a libertação pode chegar, a provisão pode chegar. A oração é a chave que abre portas. E nós estamos, meu Pai, unidos na Tua presença, eu e tantas outras pessoas que oram comigo agora. Há muitas, centenas e centenas delas. Pessoas, meu Pai, com os mais diversos problemas, as mais diversas causas. Mas nenhuma causa é tão grande que o Senhor não consiga, meu Pai, resolvê-la. Nenhum problema é tão grande que o Senhor não consiga, Senhor, solucioná-lo. Não há nada neste mundo, meu Pai, que ultrapasse a dimensão do Senhor, a grandeza do Senhor e o poder que o Senhor tem. Nada. Aquilo que é grande para nós nunca foi grande para o Senhor. Aquilo que nos amedronta, meu Pai, nada disto mexe com a estrutura do Senhor. Aquilo que traz preocupação para nós, isso de maneira alguma é preocupação para o Senhor. Porque a Tua palavra diz que o Senhor é o Deus do impossível. Não há nada neste mundo que o Senhor não possa fazer. Não há nada neste mundo que o Senhor não possa realizar. Não há nenhum milagre que o Senhor não possa fazer, porque o Senhor, meu Pai, tem o controle de tudo nas mãos e tudo o Senhor pode fazer. Então aquilo que é gigante para nós é bem pequeno para o Senhor. Aquilo, meu Pai, que é um obstáculo e nós não conseguimos ultrapassar, o Senhor ultrapassa facilmente. Porque o Senhor é Deus de poder, Deus de milagre. O Senhor, meu Pai, tem o poder de tudo nas mãos. Não há nada maior do que o Senhor. Tu és o Senhor Criador de tudo isso que está posto diante de nós, inclusive de nós mesmos. Pai, nós sabemos da grandeza e reconhecemos a Tua grandeza, a Tua majestade e o Seu Senhorio. Nós estamos orando a um Deus vivo, a um Deus poderoso, ao Senhor da Igreja. Nós clamamos, meu Pai, a um Deus, meu Pai, que tantas vezes operou milagres. Quando nós abrimos o livro sagrado, nós podemos observar, meu Pai, as inúmeras vezes que o Senhor entrou em ação em favor do povo de Israel e os livrou, Senhor, de situações adversas. Papai, nós podemos observar, meu Pai, na Bíblia Sagrada, a revelação do Senhor para nós. Quantas vezes o Senhor entrou, meu Pai, com provisão na casa, na vida, na família. Senhor, quantas vezes o Senhor operou milagres. Quantas vidas foram restauradas. Quantas pessoas foram libertas pelo poder do Senhor. E nós estamos clamando o Senhor uma vez mais, porque eu sei que o Senhor nos ouve, que a Tua presença é real, que o Deus de milagres está conosco. O mesmo Senhor que abriu portas no passado, o mesmo Deus que operou milagres na história de Israel, o mesmo Senhor que operou milagres na sua existência aqui, como nós, entre nós, humanamente. Senhor, o mesmo Senhor que se encarnou e esteve aqui exercendo um ministério maravilhoso e poderoso, que operou tanto milagres no passado, é o mesmo Senhor que está conosco agora. E nós unimos a nossa fé, essa corrente de oração, para pedir ao Senhor, meu Pai, por misericórdia, opera um milagre na vida dessa pessoa que ora comigo agora. Essa mulher que está orando pela vida do marido, pelos filhos, pela sua casa. Eu uno a minha fé com a fé deste moço, meu Pai, que tem orado para ser liberto dessa situação difícil. Eu clamo ao Senhor, meu Pai, juntamente com essa pessoa que está orando, meu Pai, para ficar livre dessa enfermidade. E o Senhor pode fazer isso. O Senhor pode curar enfermidades, basta o Senhor querer. Clamar, nós estamos clamando aqui, abrindo a nossa boca e levantando um clamor, para que vidas sejam curadas agora, para que o mal desapareça, para que a enfermidade seja queimada pelo poder que há no Teu nome. Assim eu oro agora. Vai queimando a enfermidade, toda dor, toda infecção. Nós oramos agora, meu Pai, todo mal-estar, toda doença no corpo, toda doença, meu Pai, na alma.
Nós oramos agora, meu Pai, no nome do Senhor Jesus, aquelas pessoas que estão na sala de UTI, respirando por aparelhos, desenganado dos médicos, vai operando o milagre numa sala de UTI agora. Nós ministramos vida nesse corpo que está, meu Pai, vivendo, está, meu Pai, apenas respirando por aparelhos. Nós ministramos vida de Deus agora. Nós ministramos vida de Deus agora. Nós oramos para que a casa dessa pessoa receba a provisão de Deus agora. Receba o milagre de Deus agora. Aonde você está, eu ministro porta aberta, prosperidade na tua vida, na tua casa, resposta de Deus para a tua vida, no nome do Senhor Jesus. Que a bênção do Deus Pai, do Deus Todo-Poderoso, seja na tua vida, na tua casa, na tua família, no nome do Senhor Jesus. No nome do Senhor Jesus, a bênção da paz, da alegria, da prosperidade e da saúde. Que Deus abençoe você e a tua casa. Esse foi o momento de oração aqui na rádio das 12 horas. Eu me despeço de você e desejo a você uma ótima tarde de terça-feira. E amanhã nós temos um novo encontro marcado às 10 da manhã. Eu te espero. Até lá.

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0: 12h30.
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2: Nós estamos falando ainda a respeito do Sermão da Montanha. Falamos no programa anterior a respeito dos dois caminhos, o caminho largo e o caminho estreito, deixando uma recomendação a você para que você possa andar no caminho estreito. E hoje nós estaremos falando a respeito das duas árvores, Mateus capítulo 7, dos versículos 15 até o versículo 23, diz assim a palavra de Deus: Acautelai-vos, porém, dos falsos profetas, que vêm até vós vestidos como ovelhas, mas interiormente são lobos devoradores. Por seus frutos os conhecereis. Porventura, colhem-se uva dos espinheiros ou figo dos abrolhos? Assim, toda árvore boa produz bons frutos, e toda árvore má produz frutos maus. Não pode a árvore boa dar maus frutos, nem a árvore má dar frutos bons. Toda árvore que não dá bom fruto, corta-se e lança-se no fogo. Portanto, pelos seus frutos os conhecereis. Nem todo o que me diz Senhor, Senhor, entrará no reino dos céus, mas aquele que faz a vontade de meu Pai que está nos céus. Muitos me dirão naquele dia: Senhor, Senhor, não profetizamos nós em teu nome? E em teu nome não expulsamos demônios? E em teu nome não fizemos muitas maravilhas? Então lhes direi abertamente: nunca vos conheci. Apartai-vos de mim, vós que praticais a iniquidade. Queridos irmãos e amigos, nós estaremos falando hoje com você a respeito das duas árvores. Você lembra que o Senhor Jesus, no final já da sua mensagem do Sermão do Monte, ele começa sempre criando um paralelo, mostrando dois senhores, dois caminhos, dois lugares de se passar a eternidade, duas árvores, dois caminhos, enfim, dois tudo, mostrando que na questão de fé, você não tem como servir a dois senhores, você não tem como ficar no meio, você tem que tomar uma decisão, ou sim ou não, você precisa deixar de enganar-se a si mesmo. Não adianta eu querer enganar a mim, enganar aos outros, de forma que jamais eu vou conseguir enganar o Senhor. E Ele é que tem poder na realidade para me levar ou para o céu ou para me colocar no lugar das trevas. Então eu quero dizer para você que o Senhor Jesus traçou sempre esse paralelo. E agora aqui Ele está dando para nós um norte da vida, mostrando para nós como seguir, a quem seguir, quem são as pessoas que estão aptas a fazer alguma coisa para nos ensinar o caminho. O texto aqui, ele é claro, ele apresenta agora o contraste entre essas duas classes de gente ou de árvore, ou seja, o servo de Deus que realmente tem vida espiritual, ou aquele servo de Deus que não tem vida espiritual e que imagina que ele pode chegar ao céu de qualquer maneira. Eu estou dizendo servo de Deus aqui por bondade, mas a gente sabe perfeitamente que essas pessoas não estão querendo servir a Deus, eles estão querendo servir ao homem interior, querendo servir ao egoísmo, querendo servir à carne ou qualquer outra coisa, menos a Deus. Porque para servir a Deus, nós temos na realidade um estatuto para servir, um caminho, um código de ética. É isto que o Senhor Jesus passou aqui desde o capítulo 5, versículo 1, mostrando ali que ele estava dando aos discípulos uma nova maneira de viver. O capítulo 5 de São Mateus mostra isso. Jesus estava ensinando os discípulos ali uma nova maneira de viver. O Sermão do Monte, capítulo 5, 6 e 7, tudo isto é mostrando aos discípulos uma nova maneira de viver. E ele está mostrando aqui para nós que existem duas pessoas que são servos. Uma tem vida espiritual e a outra não tem vida espiritual. E a Bíblia diz aqui, nesse texto que nós lemos aqui, que há duas formas, só duas formas, de se conhecer a árvore. Há duas formas de se conhecer a árvore. Primeiro, é pelo fruto. Segundo, pela doutrina. Pelo fruto se conhece a árvore. E mais na frente aqui, o próprio Senhor Jesus disse aqui, claramente aqui, acautelai-vos, porém, dos falsos profetas. Ou seja, das falsas doutrinas. Então eu quero dizer para você claramente, nós estaremos estudando agora, esse primeiro período com você, a respeito de conhecer a árvore pelo fruto. E depois nós estaremos falando com você em um outro programa de conhecer a árvore pela doutrina. Muito bem. Pelo fruto. Mateus capítulo 7, verso 20 diz assim: portanto, pelos seus frutos os conhecereis. Ora, eu e você, anteriormente, nós não tínhamos nada de bom na nossa vida. Jambuzeiro bravo era o que nós éramos. A nossa felicidade foi que foi enxertado a seiva da oliveira verdadeira na nossa vida, e nós começamos então, a partir daí, começar a produzir frutos, e frutos bons. E é sobre isso que nós vamos falar. 7:20 de São Mateus diz: portanto, pelos seus frutos os conhecereis. Queridos irmãos, Mateus capítulo 15, verso 19, está escrito assim: porque do coração procedem os maus pensamentos, mortes, adultérios, prostituição, furtos, falsos testemunhos, blasfêmias, etc. Do coração. O que que eu quero dizer para você? É que no coração é que é o lugar de comer, de produzir fruto. Ali no coração. E aí chega o ponto de Salomão, o homem mais sábio que já palmilhou essa terra, obviamente depois do Senhor Jesus. Ele diz no capítulo 4, verso 23 de Provérbios, ele diz: sobre tudo que se deve guardar, guarde o seu coração, porque do seu coração é que procedem as saídas para a vida, ou os frutos para a vida. Eu quero dizer para você que nós vamos, a partir de agora, observar qual é o fruto que eu e você hoje estamos produzindo. Eu quero chamar a atenção. Esta palavra é uma palavra de admoestação para mim, para você, para todos nós. Uma palavra que vai fazer com que a gente comece a parar, para a gente saber qual é o tipo de fruto que nós estamos produzindo. Gálatas, capítulo 5, versículos 19 a seguir, ele fala de uma pessoa que está produzindo uma certa qualidade de fruto. E a partir do 19, 20, 21 e o 22, diz o outro tipo de pessoa que está produzindo um outro tipo de fruto. E é sobre isso que nós vamos meditar agora. Primeiro fruto que alguém está produzindo, diz assim a palavra de Deus: porque as obras da carne são manifestas, as quais são prostituição, impureza, lascívia, idolatria, feitiçarias, inimizades, porfias, emulações, iras, pelejas, dissensões, heresias, invejas, homicídios, bebedices, glutonarias e coisas semelhantes a estas, acerca das quais vos declaro, como já antes vos disse, que os que cometem tais coisas não herdarão o reino de Deus. Eu quero convidar você agora para nós meditarmos em algumas partes ou em algumas obras da carne aqui. O texto começa a dizer a respeito de prostituição. Prostituição. No Antigo Testamento, só era apedrejado as pessoas que fossem pegas no flagrante, no próprio ato. Então, no Antigo Testamento, para ser considerado pecado, era necessário consumar o ato de prostituição. Já no Novo Testamento, nesta mesma palavra que o Senhor Jesus tem falado no Sermão do Monte, ele diz assim: se apenas atentar, se apenas desejar no seu coração, atentar com a cabeça, com os olhos, porque os olhos são a candeia do corpo, são as janelas, por aqui entra todas as coisas. E Jesus disse: se você atentar, se você desejar, já cometeu adultério, já cometeu prostituição. Então eu quero deixar a você aqui uma palavra de admoestação. É bom nós vigiarmos nessa situação. É bom você e eu pararmos para nós começarmos a avaliar a nossa vida, o fruto que nós temos produzido. A Bíblia diz que pelo fruto se conhece a árvore. Ora, esta árvore que é você, esta árvore que sou eu, está produzindo esse tipo de fruto ou esse tipo de obra? Prostituição, mesmo que seja lá no próprio coração, mesmo que seja apenas nos olhos. A Bíblia disse que nós precisamos nos santificar a cada dia mais e mais. Cada vez que eu procuro me aproximar de Deus, eu procuro mais e mais me santificar. E ora, a santificação não é apenas nos atos, não. A santificação são nos gestos, nas intenções também, porque Deus vai julgar-nos não apenas pelos atos, mas pelas intenções também. Eu quero perguntar a você: você está conseguindo viver uma vida de liberdade sobre este assunto, sobre prostituição, sobre adultério, sobre todos os pecados da imoralidade? Porque não é apenas prostituição, adultério, eu estou falando de imoralidade, fornicação. Quantos pecados existem desta natureza? De casado com casado, de casado com solteiro, de solteiro para solteiro. Quantos tipos de pecados do sexo existe hoje? Mas eu estou dizendo para você: você está conseguindo viver uma vida santa diante de Deus e diante dos homens aqui presentes? Você tem conseguido dobrar o seu joelho, agradecer a Deus porque Ele te ajudou a vencer mais um dia sem você pecar? Eu não estou dizendo aqui que você será um homem perfeito. Não estou dizendo isso. Eu não estou dizendo que são as suas obras que vai fazer você chegar no céu. Não é isso. Eu estou dizendo para você que você e eu precisamos nos aproximarmos mais a cada dia de Deus, porque a salvação é pela graça, mediante a fé. Ela não vem de vós, é dom de Deus, não vem das obras para que ninguém se glorie. Mas eu estou dizendo para você: você tem conseguido? Como é que está sendo o seu fruto? O que você está produzindo? Eu estou falando em primeiro lugar aqui dos frutos ou das obras da carne. E nós falamos em primeiro lugar prostituição, impureza, lascívia, adultério. toda sorte de pecados imorais, que o próprio Senhor Jesus diz que o que peca, que comete adultério, ele peca contra o seu próprio corpo. Os outros pecados são contra o outro corpo, mas esse é pior. Ele peca contra o próprio templo do Espírito Santo. Vamos seguir. Fala aqui a respeito de idolatria. Idolatria, sabe o que é idolatria? Não é apenas colocar uma imagem diante de você e se ajoelhar. Idolatria é qualquer coisa que você coloca em primeiro lugar, antes de colocar a Deus. Qualquer coisa que você tenha colocado em primeiro lugar, pode ser o trabalho, pode ser a família, pode ser um descanso, pode ser um carro, pode ser o dinheiro, pode ser a fazenda, pode ser qualquer coisa que você tenha colocado à frente de Deus. Isto é idolatria. Você tem tido tempo para Deus, para falar com Deus, para orar, para ler a Bíblia, para conhecer a Deus, para ir à igreja, oferecer a Deus um sacrifício vivo, ou seja, um culto racional? Você tem colocado o que à frente de Deus? O que você tem colocado? Eu quero dizer para você, isso é idolatria. E a Bíblia diz, feitiçarias. Quantas pessoas hoje estão aí colocando essas coisas na frente dele? Você chega às mesas de vez em quando, em uma repartição pública, em uma empresa comercial, em uma empresa privada, você chega lá, tem uma série de feitiçarias expostas na mesa ali, dentes de alho, um recipiente com sal grosso, dente de alho, tem mais ali uns raminhos ali de algumas outras plantas. O que é isso? Feitiçaria. Eu quero convidar você, se você está produzindo esse tipo de coisa, eu quero ser bem claro com você, isto não é de Deus. Deus, a sua proteção, ela não depende destas coisas. Não existe olho gordo, não existe olho magro, não existe essas coisas. Existe sim o Espírito Santo de Deus na sua vida, na minha vida, para me proteger de todas estas coisas. Eu quero dizer para você, cuidado com feitiçaria. Não é apenas ir lá e consultar o feiticeiro, não. Mas as suas obras também, a sua mesa, a sua casa. Deixa às vezes um pé de coelho no bolso traseiro. Deixa uma nota de $1 lá na sua carteira. Eu quero dizer para você que esses amuletos todos são feitiçaria. Deixe essas coisas. Busque a Deus e você vai ver a proteção dele na sua vida. Vamos mais. Diz aqui também as inimizades. Você tem feito, você tem pegado essas inimizades suas aí e ao invés de resolver o problema, você tem cultivado elas ainda. Ao invés de ir resolver o problema antes do pôr do sol, você está cultivando essas inimizades? Ou você está fazendo tudo para se libertar dessas coisas? Porfias. Todo negócio seu é concorrência. Saber se você é melhor, maior, se o seu carro é o melhor, mais bonito, se sua roupa é de grife, é a melhor, foi comprada naquela loja, foi comprada no shopping, alguma coisa parecida. Eu estou falando até disto. Quanto mais as outras porfias da vida, que as pessoas querem serem promovidos pegando alguém e colocando abaixo, subindo nas costas, falando mal para o patrão em relação ao colega de trabalho, querendo ocupar os espaços que ainda não é seu. Eu quero dizer para você que esses pecados, emulações, iras, você tem estado desta forma, irado, levanta pela manhã, chateado, magoado, irado, sem saber o que aconteceu. Você tem sede de vingança. Quem tem sede de vingança é que guarda a ira no seu coração. E às vezes isso demora um mês, um ano, 10 anos, e ele ainda chega ao ponto de dizer: sabe, pastor, o que acontece é o seguinte, vingança é um prato que se come frio. Ou seja, daqui um ano, 2 anos, 5 anos, 10 anos, eu vou me vingar daquela pessoa. Tem prazer nisto. A Bíblia disse: minha é a vingança, eu recompensarei, diz o Senhor. Só Deus pode fazer isso, porque Ele sabe a razão dos fatos. Ele conhece o coração das pessoas. Só Ele é capaz de poder julgar. Só há um legislador e um juiz, só um. E eu quero dizer para você, pelejas, dissensões, heresias, vivendo com heresia, qualquer livro para você que você lê aí, você já sai doutrinando, ensinando, falando sem nenhuma base na palavra de Deus, sem nenhuma base, semeando heresias, invejas, homicídios. Quantas pessoas vivem falando: eu vou te queimar, eu vou te matar na unha, ou coisas semelhantes. Homicida. A Bíblia que está dizendo, não sou eu. Eu quero perguntar a você: que você está produzindo? Que tipo de árvore é você? O que eu estou produzindo? Eu estou produzindo homicídio, dizendo que eu vou matar alguém na unha. Aí eu sou o patrão, eu vou deixar ele sem fazer isso ou sem fazer aquilo. Eu quero dizer para você que isso é homicídio. Vamos mais para frente. Bebedices, glutonarias ou coisas semelhantes a estas. A Bíblia diz que estas coisas são frutos da carne. Há uma árvore que está produzindo esse fruto. Eu quero admoestar você que não produza esse tipo de fruto, que procure saber, procure ler a Bíblia, procure estar dentro dele para você não produzir esse tipo de fruto. Mas o outro fruto do versículo 22 diz assim: mas o fruto do Espírito é amor, gozo, paz, longanimidade, benignidade, bondade, fé, mansidão e temperança. Contra estas coisas não há lei, diz a Bíblia. Eu quero perguntar a você: você já está conseguindo produzir esse tipo de fruto aqui? Você já está produzindo esse tipo de fruto? Porque naquele outro fruto, a Bíblia é clara. A Bíblia disse que é impossível uma árvore boa dar fruto mau e uma árvore má dar fruto bom. E lá fala a respeito lá do espinheiro, do versículo 16: por seus frutos conhecereis. Porventura colhem-se uva dos espinheiros ou figo dos abrolhos? Quer dizer, a árvore só produz o fruto proveniente dela. Se você está produzindo aqueles outros tipos de fruto, eu faço um convite a você: vamos mudar, vamos pedir a Deus que enxerte a seiva da oliveira verdadeira, nesse jambuzeiro bravo, e ele começa agora a produzir outro tipo de fruto. E aqui diz a Bíblia, o fruto do Espírito primeiro é caridade, ou seja, amor. Você é uma pessoa que tem amor? Amor, eu estou falando de amor lá no íntimo da sua alma. Você é uma pessoa que está produzindo gozo, tem alegria lá no íntimo do seu coração? Você está produzindo paz. Aonde você chega, as pessoas sentem paz quando você chega. Quando você chega em qualquer ambiente que você está ali, conversa com as pessoas, aquela palavra sua que você está falando move o coração daquelas pessoas para eles ouvirem paz, sentirem paz na sua vida. Ou aonde você chega, as pessoas se agitam. Quero perguntar, você é longânimo? Está produzindo longanimidade? Ou qualquer coisa que alguém faz com você, você já sai com ele na testa? Não é melhor você passar para o outro lado, ir atentar que cada ação provoca uma reação para você tomar essas decisões na sua vida? Longânimo, ou seja, ande uma milha, ande duas. Se alguém lhe ferir o rosto, oferece o outro lado. Se alguém tirar a sua camisa, dê também a sua calça. É assim que a Bíblia diz para sermos longânimos. Mas diz mais, benigno,

você volta ela com bondade, fé, mansidão. Você é um homem manso, você é um homem temperado. Eu quero dizer para você que aqui está o retrato de todas as pessoas da terra. Um que produz frutos maus, porque ele é má. E outra pessoa que produz frutos bons, porque ele é bom. Eu quero perguntar a você: você é uma árvore? Qual o tipo de fruto que você está produzindo? A Bíblia é clara. Qual o tipo de fruto que você está produzindo? Uma árvore boa produz frutos bons, uma árvore má produz frutos maus. Agora, é bom lembrar que o Senhor Jesus também foi claro aqui que há algumas árvores que não estão produzindo nem fruto mau, nem fruto bom. Não interessa. Essas mesmas árvores aqui que não produz fruto nenhum, diz a palavra, que serão lançados no inferno. Eu quero agora orar com você, pedir a bênção de Deus para você e para mim, para nós sermos árvores boas, para produzirmos frutos bons. Vamos orar. Nosso Deus e Pai, é no nome do Senhor Jesus que eu quero agradecer ao Senhor por nós ter passado esse período aqui, Senhor, meditando no que tipo de fruto que nós estamos produzindo no dia a dia. Eu quero te pedir, nos ajude, já que nós aprendemos, ó Deus, sabendo, aprendemos quais sejam os frutos ruins, maus. Eu quero, Senhor, a partir de hoje, produzir apenas os frutos bons. Abençoe meus irmãos, abençoe a todos que estão me ouvindo, para que nós possamos, Senhor, produzir bons frutos doravante. Que Deus nos abençoe, que Deus nos guarde, no nome do Senhor Jesus. Até amanhã, no nosso próximo programa.

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1: 8 de julho é o Dia Mundial da Saúde da Pele. A data serve anualmente como um dos momentos necessários de reflexão e cuidado com o maior órgão do corpo humano, de acordo com o que afirmam especialistas. A prevenção é um dos pontos de maior atenção. O acompanhamento médico especializado e regular é uma das ações necessárias, conforme afirma o Dr. Carlos Barcaui, que é o presidente da Sociedade Brasileira de Dermatologia, SBD. A exposição na faixa horária entre 9 horas da manhã e 3 horas da tarde, por exemplo, deve ser evitada.
2: Cuidar da pele é cuidar da saúde. A pele é o maior órgão do corpo humano e muitas vezes dá sinais importantes sobre o que acontece no organismo. Os cuidados começam com medidas simples: usar protetor solar diariamente, evitar exposição excessiva ao sol, especialmente nos horários de maior radiação, usar chapéus, roupas e óculos escuros com proteção, manter a pele hidratada e observar o surgimento de manchas, pintas ou feridas que não cicatrizam. Também é muito importante procurar o dermatologista regularmente e não apenas quando aparece um problema. A prevenção e o diagnóstico precoce fazem toda a diferença.
1: Boatos, dicas e orientações imprecisas. Isto pode ser encontrado muitas vezes no ambiente virtual sobre cuidados com a pele ou doenças, por exemplo. Carlos Barcaui salienta a necessidade de atenção e de serem buscadas informações com profissionais da área.
2: Circula muita informação sobre pele nas redes sociais, mas nem tudo que aparece na internet é seguro ou tem base científica. Receitas caseiras, tratamentos milagrosos e orientações dadas por pessoas sem formação adequada podem atrasar diagnósticos, piorar doenças e colocar a saúde em risco. A orientação da Sociedade Brasileira de Dermatologia é que a população busque informações em fontes confiáveis e procure sempre um médico dermatologista, pelo menos uma vez ao ano. Quando falamos de saúde da pele, curtidas e compartilhamentos não substituem o conhecimento científico, diagnóstico correto e o tratamento adequado.
1: Ainda de acordo com o que ressalta a SBD, estimativas apontam que menos da metade da população mundial acometida por doenças dermatológicas tenha acesso adequado ao atendimento especializado. Agência Rádio Web, produção e reportagem, Diego Abrião.
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13: Olá, ótima tarde para vocês. Estamos iniciando mais uma edição do nosso programa Som do Céu, aqui na sua Rádio Paz, a Rádio da Família, 89,9 e 91,3 para Araguaína. Sempre uma honra, um prazer enorme estar com você. Estamos juntos mais uma vez nessa terça-feira, hoje dia 7 de julho de 2026, 1:15. Eu sou Alex Nascimento e nós vamos juntos com você aqui na sua Rádio Paz até às 4 horas, levando para você o que há de melhor da música evangélica, levando também informação, interatividade, a sua participação aqui conosco através do nosso WhatsApp, do 63-984-20-6868. Já manda aí seu alô, manda a sua participação aqui no nosso WhatsApp. Programa Som do Céu só está começando. Teremos aqui também, ó, o nosso arquivo musical, trazendo à memória aquelas canções que marcaram gerações e você relembra aqui no nosso programa. Daqui a pouquinho, viu? Então fique ligado conosco. Nosso momento de oração, intercessão em prol do seu milagre, a oração da hora nona. Teremos também por aqui o nosso momento de defesa do consumidor. Claro, também trazendo dicas valiosas para o seu dia a dia. Então fique ligado no nosso programa aqui na sua Rádio Paz. Desde já, meu muito obrigado a você que está ligado conosco aqui na nossa capital, nas cidades vizinhas, você acompanhando também o nosso programa aí no trânsito, dando carona pra gente aí no som do seu carro. Meu muito obrigado por sua companhia, por essa carona abençoada. Meus amigos motoristas de aplicativo, caminhoneiros também, estão aí levando o progresso do nosso Brasil e sintonizados aqui na Paz FM, a sua rádio, a rádio da família. Enquanto você vai mandando aquele abraço, participando aqui conosco, já vamos alegrar a nossa tarde com uma linda canção. Vamos ouvir Fernandinho cantando Resiliência.

Maria Marçal cantando Eu Sei Que Não Estou Só, linda canção que você acompanhou aqui no nosso programa Som do Céu, nessa tarde agradável de terça-feira, tarde calorosa, coisa boa, coisa maravilhosa ter você do outro lado em nossa companhia, ouvindo aqui a nossa programação, que Deus possa estar abençoando a sua tarde, estando com você nesse pós-almoço, você meu amigo, aí nas construções civis, tá aí acompanhando a nossa programação, meu muito obrigado por sua companhia. E nós vamos começando aqui a nossa tarde trazendo uma mensagem para você estar refletindo na palavra de Deus. Talvez você está aí com o pensamento exausto, está aí talvez pensando nos problemas da sua vida. Sei que não é fácil, viu? Sei que não, que a vida ela é muito complicada em alguns momentos, né? Mas confie no Senhor de todo o seu coração e não se apoie no seu próprio entendimento. Isso é o que a palavra de Deus nos alerta lá em Provérbios 3:5. Há situações que nós não conseguimos entender, por mais que nós tentamos, viu? Portas, elas se fecham sem explicações. Respostas, às vezes demoram. Caminhos que mudam. Mas nós, como cristãos, nós devemos confiar em Deus e não entender tudo. É saber que Ele é quem entende. Quando o seu entendimento chega no limite, deixe a confiança nele, que ele sabe de todas as coisas. Confie nele que ele vai continuar de onde você parou aí. Talvez você tentou trilhar aí os seus caminhos sozinho, com a força das suas próprias mãos, mas não confie no seu próprio entendimento. Confie em Deus, que ele é quem sabe de tudo, ele quem planejou a sua vida e ele quem está cuidando de tudo. Então não confie nas suas próprias mãos, não confie no seu próprio entendimento, confie naquele que planejou e projetou a sua vida. Uma ótima tarde para você. Esse é o nosso programa Som do Céu.

1:32, Kailane Frauches, Era a Mão de Deus, linda canção que você ouviu aqui na sua Rádio Paz, aqui no nosso programa Som do Céu.

0: 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Agora, 1h36, nós vamos para um breve intervalo. Já estamos de volta aqui com você no nosso programa Som do Céu.
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5: Já estamos aqui de volta com você na sua Rádio Paz, a Rádio da Família, aqui com o nosso programa Som do Céu. Boa tarde. Daqui a pouquinho vamos trazer o nosso direito do consumidor. Então fique ligado conosco. Mas agora você ouve Gabriel Guedes cantando Santo Pra Sempre.

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Renascer Crazy, eu vou clamar, linda canção que você acompanhou aqui na sua rádio, faz em nosso programa Som do Céu. Uma ótima tarde pra você. Uma hora mais 53 minutos e tem muita gente participando aqui conosco, deixando aqui o abraço, deixando o seu alô, bora ver quem já tá participando aqui com a gente, ó, muitas pessoas estão garantindo aqui a sua chance para o sorteio, hein? A minha irmã Leonete Castro, lá de Paraíso, tá ligada com a gente, tá mandando o seu abraço, valeu, minha irmã, ótima tarde. Deus abençoe a sua vida. A minha amiga Alcione Portela também tá dizendo boa tarde, Alex, tô ligada. Valeu, minha irmã. Muito obrigado por sua companhia também. E quem também tá participando aqui, ó, deixa eu tentar descobrir o nome aqui, é a Cálita. Valeu, Cálita. Deus abençoe a sua vida, toda a sua família também respondendo. 91,3 é a frequência da Rádio Paz em Araguaína. Tá valendo a sua participação também, tá concorrendo. Meu amigo Jaston, lá do lá de Paraíso, também tá participando, respondendo aqui corretamente, seguiu passo a passo, tá valendo a sua participação. Também a irmã Lourdes, meu irmão Evangelista Jadson, participando aqui conosco, deixando seu abraço, tá dizendo a paz do Senhor Jesus. Irmão Alex, ofereça a próxima canção para o irmão José e sua esposa, Simária, também para os meus filhos e também os filhos lá do casal José e Simária, a Sara e Davi, estão lá na chácara em Aparecida do Rio Negro. Tá mandando um abraço, meu irmão, um abraço para você também, muito obrigado pela companhia. Lucas Holanda já participando, Rejane Sabino, pastor José Henrique, a Suiane também participando aqui conosco. Valeu, Suiane, ótima tarde. Participou aqui a Ana, valeu, Ana, muito obrigado pela companhia, paz do Senhor, respondeu corretamente também. A Yasmin Rodrigues participou. Participando aqui, deixando o seu boa tarde a ela. Sempre na nossa companhia, tá dizendo a paz do Senhor Jesus. Irmão Alex, excelente semana, abençoada para você e sua família. Tô aqui, ó, acompanhando a programação. O tempo hoje tá bem ensolarado, mas aquele friozinho. Irmã, mas eu quero saber, quando é o dia do bolo por aí, hein? Que dia que vai ter parabéns por aí? Um abraço, irmã. Deus abençoe a sua vida. Tô sabendo, também tem festa esse mês, viu? A irmã Eurivânia também participando da nossa promoção. A irmã Elzi lá no Taquari. A Cristiane falando a paz do Senhor, irmão. Sou a Cristiane. Sou ligado aqui na programação e participou também aqui da promoção aqui da Rádio Paz. Tá valendo a sua participação também, viu? Hernani Alves também participando, deixando aqui o seu abraço, seu alô. Ah, deixando aqui também uma oportunidade de trabalho, ó, daqui a pouquinho, ó, vamos estar trazendo para vocês uma oportunidade muito bacana aqui para você que está à procura aí de um emprego, você que está à procura de novas oportunidades, daqui a pouquinho vamos estar registrando aqui, tá bom? Ó, a Diaconisa Cleonita também participando aqui conosco, dizendo boa tarde, Alex, estou sempre ouvindo, gostaria de continuar pedindo ajuda em oração e de agradecer a Deus por tudo que ele tem feito e o que ele faz em minha vida. Valeu, Diaconisa Cleonita, ótima tarde para você, vamos colocar aqui o seu nome na oração, tá bom? Matheus Sabino, meu amigo, ótima tarde, meu irmão. O Luiz Fernando também participando aqui conosco, a Catiane Souza também participando, muita gente já garantindo a chance de concorrer a esse show de prêmios. E você, vai perder tempo? Claro que não, né? Vai mandar aí seu recado, vai interagir conosco. Agora são 1h57, nós vamos ouvir mais uma linda canção. Vamos ouvir agora a Valesca Maíssa cantando Boa Obra, enquanto você vai mandando seu recado no 63 984 20 6868.

Agora são 2:03. Vamos trazer então o nosso direito do consumidor para você ficar por dentro dos seus direitos e deveres como consumidor. Olha, o Código de Defesa do Consumidor, ele protege o consumidor contra as demoras excessivas na assistência técnica, conforme o artigo 18 ali, do Código de Defesa do Consumidor, hein? Então, quando um produto ele apresenta defeito, o fornecedor ele tem até 30 dias para realizar esse reparo. Esse prazo vale para produtos duráveis, como celulares, notebooks, televisores e eletrodomésticos em geral. Por exemplo, se um celular ele vai para assistência técnica e não receber nenhuma solução dentro desse prazo legal e o problema não

0: for resolvido em até 30 dias, o consumidor ele pode escolher outra alternativa que preferir. Ele tem o direito à troca por um produto novo, à devolução do valor pago ou até mesmo abatimento proporcional do valor pago ali pelo produto. A empresa ela não pode obrigar o consumidor a continuar aguardando indefinidamente ali pelo conserto. Também deve manter o cliente informado sobre o andamento desse reparo. O objetivo da lei é evitar que o consumidor seja prejudicado pela demora e também pela demora excessiva para a solução do problema. Guardar a ordem de serviço e os comprovantes facilita a comprovação desse prazo, viu? Então, a assistência técnica deve resolver o defeito com eficiência dentro do tempo previsto em lei. Esperar pelo conserto tem limite. Respeitar o prazo é obrigação do fornecedor. Esse foi mais um Direito do Consumidor aqui na sua Rádio Paz, a Rádio da Família.
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0: Já de volta aqui com você no nosso Programação do Céu, agora 2:08. Ótima tarde.
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0: E já chegando com a sequência musical para alegrar a sua tarde de terça-feira. Participe conosco aqui no nosso WhatsApp. Tô te esperando, hein?

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3: 2:29, estamos aqui de volta com você na sua Rádio Paz. Esse é o seu programa Som do Céu, eu sou Alex Nascimento. Vamos juntos até as 4. E daqui a pouquinho, 3 horas, teremos nosso momento de oração e intercessão em prol do seu milagre. A oração da hora nona. Olha só, rapaz, a gente conversa de longe e de repente ele aparece por aqui. É ele, meu amigo, pastor. Como é que é? Cheguei. Como é que o senhor chega?
4: Opa!
3: Pastor Gabriel, paz do Senhor, meu amigo.
4: Paz do Senhor, meu companheiro, na bênção pura, Alex Nascimento.
3: Graças a Deus, estamos tudo bem. Pastor Gabriel, o senhor está aí sempre presente, está sempre fazendo visita aí para os nossos amigos comerciantes, levando aí o Promo Shop da Paz FM.
4: Sim.
3: Para os nossos amigos comerciantes que estão sempre ouvindo a Rádio Paz, tem um desejo de anunciar na rádio, ter aí o seu negócio sendo divulgado para milhares de ouvintes fiéis. Pessoal, pode estar entrando em contato com o senhor. Como funciona? Talvez o pessoal ache que está muito distante o Promo Shop.
4: Não, jamais. O que acontece? É, para você, meu amigo, para você, meu amigo, que está curtindo a nossa programação, hoje, né, o Promo Shop, quando a gente chega no estabelecimento, o lojista sente a diferença, né? Realmente é algo diferente. A gente vai lá com o nosso time, a nossa equipe, e fazemos aquelas chamadas ao vivo. E quem tem feito tem gostado. É uma corpagem diferente, né? Você tá lá, tem a nossa unidade móvel, né? Da rádio, que chega lá com som, chega as promotoras, e a gente começa a fazer aquelas chamadas ao vivo. E sem dúvida, é garantia de sucesso de vendas, porque tem um certo ditado, um clichê, que não é visto...
3: Não é lembrado.
4: Não é lembrado. E para você, empresário, que de fato quer realmente... Quer... Opa! Eita, nossa!
3: Rapaz, eu tô achando que o Egito fez um gol.
4: É gol do Egito? Será?
3: Eu tô achando.
4: Será, minha gente? Essa foi boa, essa foi show e foi gol do Egito.
3: É maravilha.
4: Gol do Egito.
3: É tempo real aí. Já tivemos aí um anulado.
4: Mas agora confirmado mais um gol.
3: É mesmo.
4: Rapaz,
3: é,
4: olha que maravilha. Gente,
3: pra você que tá acompanhando, não sabendo o que tá acontecendo, Brasil não, é Egito e Argentina.
4: Estão
3: jogando. E agora há pouco tivemos aí um gol anulado do Egito, mas agora tá confirmado em um golaço, viu?
4: Golaço.
3: 2-0 Egito em cima da Argentina, que maravilha.
4: Olha a benção, olha que coisa boa. Seguinte, né? Os hermanos, que a gente fala, né? Nossos irmãos.
3: Todo respeito.
4: Com todo respeito. Até então eu estava torcendo para a Argentina chegar lá na final, fazer aquele jogo. Mas aí eu vi um argentino numa entrevista aí com um jornalista, perguntou: se o Brasil fosse adiante, como. Não, nós, irmãos, nós argentinos, nós não torcemos para o Brasil. Torcemos para o Uruguai, Paraguai, mas Brasil?
3: Brasil não.
4: Não. Então pronto, agora hoje eu sou Egito, né?
3: Uhum.
4: Eu sou egípcio hoje.
3: Ei, Jesus.
4: Eita, nós.
3: Muito bem, então, só atualizando a galera que tá acompanhando, 2-0 então pro Egito.
4: Pronto.
3: Voltando a falar sobre o Promo Shop.
4: Isso só faz, sabe o que faz uma reflexão? Os críticos da TV, do rádio, criticando Neymar, a seleção brasileira.
3: É verdade.
4: Gente, aconteceu uma fatalidade. O Brasil realmente era pra ter ganhado, perdeu vários gols.
3: Infelizmente.
4: O pênalti, aquela do Endrick, enfim, o que acontece? Mas aconteceu, aí chacoalhou. Tem uns caras aí que é fora da curva.
3: É verdade.
4: Né?
3: É verdade.
4: Agora quero ver agora a Argentina.
3: O que o pessoal vai falar, né?
4: Tá se despedindo hoje da Copa, nossa oitava de final.
3: Portugal foi ontem. É. Portugal também se despediu ontem. Cristiano Ronaldo, então, tá fora da Copa.
4: Tá fora.
3: É, então temos aí apenas praticamente o Haaland aí despontando, né?
4: Sim, mas tem o Mbappé ainda na França.
3: Ah, é verdade, tem a França, é verdade, tem a França.
4: A França.
3: É a grande favorita aí, né?
4: E a Inglaterra também é um time grande, né?
3: Dá um trabalho.
4: Dá um trabalho a Inglaterra, pode ser sem dúvida aí. E a Inglaterra, sim, já é campeã também, já ganhou aí mundiais.
3: É verdade.
4: Então, sim, é forte a Inglaterra. É,
3: mas eu tô achando que a França leva, viu?
4: Cara, agora sabe o que acontece?
3: É.
4: Vai, provavelmente, vai acontecer uma final europeia, né?
3: É verdade, provavelmente. Tá tudo
4: desenhando.
3: Tudo desenhando pra isso. Mas temos aí alguns outros times aí que estão dando trabalho também.
4: Mas viu? Já saiu todo mundo. A Argentina saindo, vaza todo mundo. Aí vai ficar só o pessoal
3: norte-americano.
4: Norte-americano ali. O pessoal da África, né?
3: Da África também.
4: Tá ainda na Copa, né? E, enfim, a Europa. Vai bacana.
3: Muito bom.
4: Mas isso aí não vai trazer resultado na sua loja. Isso não vai fazer você vender, né? O que vai fazer você vender, de fato, é anunciar aqui na Rádio Paz.
3: Maravilha. Então, pode estar entrando em contato com o nosso amigo Pastor Gabriel, mesmo que não seja o Promo Shopping. Não, eu quero apenas estar divulgando aí os spots, os áudios, igual muita gente tem aí o áudio veiculado na Rádio Paz. Como é que o pessoal entra em contato com o senhor, meu amigo?
4: É muito fácil. Ah. Meu telefone é o 63, esse é direto comigo, o comercial da Rádio Paz. É o 63, é o 999-94-8925. Repetindo.
3: Por favor.
4: 63 999-94-8925.
3: Então tá aí, ó. Quer ter o seu negócio divulgado para milhares de ouvintes fiéis e aproveite, viu? Aproveite, sabe? Pode contar um segredo?
4: Pode.
3: Eu vou contar um segredo aqui para os ouvintes. Nós estamos em rede com a 91,3. Rádio Paz está se expandindo. Então aproveite esse momento agora, porque em breve vai estar sendo distribuído também os comerciais localmente. Então, por enquanto, estamos em rede, estão em simultâneo em todos os comerciais. Então, por enquanto, você vai estar anunciando aqui em Palmas e alcançando a Araguaína. Então, aproveite agora, porque em breve vai haver algumas divisões e vão ser comerciais locais, apenas para as cidades ali, para as frequências locais. Então, aproveite para você já ter o seu negócio divulgado enquanto ainda não houve essa divisão, né? Não, Pastor Gabriel?
4: Isso, né? Nós já estamos, já tem clientes, né? Sim, futuros clientes na Praça de Araguaína, a gente tá entrando em contato com a gente, né? Muitos agradecidos por a Rádio Paz hoje estar em Araguaína, porque realmente é algo diferente, a Rádio Paz tem uma pegada bacana e nós estamos trabalhando, sem dúvida esse é o objetivo da direção da rádio, né? O pastor Carlinho está na frente sempre aí, buscando algo novo, né? Pra Rádio
3: Várias
4: Paz.
3: Várias melhorias, já chegaram, sim, aqui nos estúdios, estão mexendo, muita coisa acontecendo aí.
4: Logo, logo estaremos em Gurupi, né?
3: É,
4: região
3: verdade.
4: Sul. E o pastor Carlinho, ele foi na sexta-feira, voltou, tá aqui já. Mas ele foi lá, organizou algumas coisas lá, mas eu acredito que logo, logo, né? Nós chegamos na frequência 102,7. 102,7.
3: Em Gurupi.
4: Então, olha que maravilha.
3: Que bacana.
4: Olha que bacana. Então é isso. Agora você, empresário, talvez você tenha empresa em Gurupi, uma empresa Palmas Gurupi, ou Palmas Araguaína Palmas. Chegou o momento de se anunciar numa rádio que tem realmente potência, né? Porque realmente, hoje, a rádio mais estruturada do estado do Tocantins é a Rádio Paz.
3: Que alcança aí mais municípios no estado é a Rádio Paz.
4: Está
3: alcançando aí, está abrangendo bastante municípios. Então aproveite. Talvez você tenha a sua drogaria, a sua rede
4: sua
3: de farmácias.
4: Rede, né? Farmácia.
3: Então, entre em contato aí com o pastor Gabriel. E o bacana, hein? Eu dei esse exemplo porque é uma das empresas que ainda não está presente no comercial da rádio. Então, se você chega primeiro, é aquele ditado, né? Quem chega primeiro bebe água limpa.
4: Justamente.
3: Então, aproveite, ó. Temos vários outros nichos de negócio que ainda não estão presentes aqui e você vai ser um dos primeiros a estarem anunciando. Enquanto o pessoal pessoal pensar no seu em algo relacionado ao seu negócio, é pensar na sua marca. Então, Rádio Paz está aí. Repete o telefone, por favor, pastor Gabriel.
4: O nosso telefone é 639-9994-8925.
3: Tá aí, então, entre em contato e anuncie o seu negócio. Chame o Promoshop, meu amigo, vai chegar lá com aquele fala, chefe.
4: Fala, chefe. Então, há uma água, né?
3: Exatamente. Anunciando ali no Instagram da Rádio Paz, porque não vai ficar somente ali, aqui na frequência, vai estar no Instagram, onde
4: isso,
3: milhares de pessoas acompanham também,
4: você,
3: né?
4: Você falou um ponto fundamental. Se você for lá no Instagram da Rádio Paz, você vai ver algumas lojas, né, que a gente fez o Promoshop, a gente faz um vídeo
3: ali,
4: né? E joga lá. Tem vídeo lá que tem mais de 12 mil visualizações. Olha que bacana, mais de 12 mil visualizações. Temos vídeo, se não estiver enganado, da Serra Verde, Honda, que é parceira nossa.
3: Sim.
4: Aqui da Rádio Paz. Né? Fizemos lá um trabalho bacana, jogamos nosso Instagram e tá lá, dando mais de 12 mil. E isso que é interessante. Lembrando que o rádio é o meio de comunicação mais confiável.
3: Isso é confirmado, viu? Pesquisa.
4: Você, meu amigo, não, vou trabalhar só na rede social. Bacana, você quer trabalhar isso, mas a rede social não vai validar o compromisso realmente a sua marca, a sua empresa, porque quem registra o que de fato vai validar a sua marca será o rádio.
3: Então, tá aí, ó. E como nós comentamos, além de ter essa credibilidade, nós colocamos lá em nossa página e não vai ficar marcado apenas no dia o Promoshop. Vai estar ali, ó, sendo veiculado, o pessoal vai entrar na nossa página, vai estar sempre ali acesso para você estar divulgando a sua marca lá também no nosso Instagram. Então, estamos esperando você e esperando a sua marca aqui na Rádio Paz, a Rádio da Família. Pastor Gabriel, foi uma honra receber o senhor aqui, meu amigo.
4: Eu que agradeço pelo convite, né, de estar aqui hoje aqui no seu programa. É bênção pura, lembrando que eu estou às 7:30 da manhã até às 10, tá? No programa Paz e Amor.
3: Nosso amigo Chicão aí.
4: Sim, no Paz e Amor. Nós estamos aí. E vamos lá, até. Aí depois vai ter outras substituições.
3: Olha aí, ó. Só complementando um pouquinho também do senhor, o senhor trouxe aí a questão da Serra Verde, que teve mais de 12 mil visualizações, quase 13 mil.
4: Uhum.
3: Mas, ó, estamos batendo mais de 20 mil visualizações ali da Agrotins, viu?
4: Mais de quanto?
3: Mais de 20 mil.
4: 20 mil, caraca. Bom, olha só, olha que bacana.
3: Mais de 20 mil ali da Agrotins. Então, vai lá, ó, tá perdendo tempo. Você perdendo essa quantidade de pessoas passando uma vitrine aqui pra você, é perda de tempo e perda de dinheiro para o seu negócio.
4: Lógico, então, porque você tem uma empresa grande, hoje nós não temos hoje concorrência, né? Você não tinha outra rádio aí, ela fica brigando entre as cinco lá e a Rádio Paz tá aqui sozinha aqui, ó.
3: Pronto.
4: Sozinha aqui, ó. Oh, é devagar.
3: É desse jeito.
4: Entendeu? Tem tantas vantagens estar com a Rádio Paz.
3: E o pastor Gabriel vai tirar todas as suas dúvidas. Vá lá com ele, tá bom? E ouça então Paz e Amor durante esses dias aí, né?
4: Todo Paz e Amor.
3: A partir das 7:30, é isso?
4: 7:30.
3: Muito bem. 2:41, vamos ouvir uma linda canção enquanto você vai participando aqui conosco.
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1: Queridos, paz do Senhor, é um grande prazer poder estar aqui para compartilhar algo da parte de Deus com os corações de cada ouvinte. Hoje nós falaremos acerca de um texto muito conhecido dos irmãos que se encontra em Deuteronômio, capítulo 30, versículos 19 e 20. Diz assim a palavra de Deus: os céus e a terra tomo hoje por testemunhas contra vós, de que te tenho proposto a vida e a morte, a bênção e a maldição. Escolhe, pois, a vida para que vivas, tu e a tua descendência, amando ao Senhor teu Deus, dando ouvidos à sua voz e achegando-te a ele, pois ele é a tua vida e o prolongamento dos teus dias, para que fiques na terra que o Senhor jurou a teus pais, a Abraão, a Isaque e a Jacó, que lhes havia de dar. Meus irmãos, decisões moldam destinos. As nossas decisões tomadas no tempo presente, com certeza, têm poder de impacto sobre o nosso futuro, bem como até mesmo sobre a nossa eternidade. É interessante mencionar aqui que uma pesquisa aponta que nós, os seres humanos, tomamos cerca de 300 decisões todos os dias. Desde pequenas decisões, como acabei de levantar, o que eu faço primeiro, tomo um banho ou escovo os dentes? Até cheguei na casa do Senhor, em que banco, em que assento eu vou me assentar no culto na noite de hoje? Pequenas decisões. E é certo que muitas dessas pequenas decisões não têm poder de direcionar, de conduzir o rumo da nossa história. Mas em meio às pequenas decisões, existem também as decisões maiores, as decisões que impactam, as decisões que de fato têm poder de influência sobre o nosso futuro. É certo que para decidirmos acertadamente, nós precisamos da sabedoria que o Espírito Santo, através da palavra, pode nos fornecer. Nós precisamos da sabedoria do alto. Precisamos que o Espírito Santo nos conduza às melhores escolhas. O Salmo 25, verso 12, diz que o homem temente ao Senhor é direcionado pelo Senhor no melhor caminho a seguir. Nós precisamos do auxílio do Senhor para tomar decisões acertadas e colher os frutos dessas boas decisões. Nós podemos analisar a vida de algumas pessoas, homens e mulheres, que tiveram suas histórias registradas na palavra de Deus, na Bíblia Sagrada, para refletirmos um pouco mais acerca desse contexto, dessa temática que gira em torno das decisões e suas consequências. Ora, é interessante nós observarmos que, mesmo em cenários similares, pessoas distintas tomaram decisões diferentes e colheram o fruto dessas decisões. Vejamos, Raabe e a mulher de Ló, ambas estavam num cenário similar. As cidades onde elas viviam, o local onde elas habitavam, estava na iminência de serem destruídas. Elas estavam num contexto similar, mas tomam decisões distintas. Raabe age de forma sábia e decide de forma sábia, reconhecendo a grandeza do Deus de Israel, crendo no Senhor, reconhecendo a sua pequenez, a necessidade de salvação que ela possuía. E nesse sentido, meus irmãos, ela externa obras que corroboram a fé genuína que foi gerada nela, através das obras grandiosas de Deus reconhecidas por Raabe. Raabe reconhece a grandeza de Deus e num cenário similar ao da mulher de Ló, decide com sabedoria, agindo a favor da vontade de Deus, e o resultado foi a salvação da sua vida e da sua família, o livramento para sua vida e para sua casa. Havia também a mesma oportunidade diante da mulher de Ló, oportunidade de livramento, oportunidade de salvação. Ela obteve a informação de que o local onde ela estava seria destruído. Os anjos foram buscar Ló, a mulher de Ló, a família de Ló, mas a mulher de Ló colocou os seus olhos na sua habitação, ao invés de agarrar o livramento que Deus estava lhe oportunizando, assim como fez Raabe. Ela, ao invés de tomar essa sábia decisão que prolongaria os seus dias sobre a terra, permite que o seu coração permanecesse em Sodoma, de forma que erroneamente decidiu e colheu as consequências disso. Teve o seu corpo transformado numa estátua de sal, os seus dias reduzidos sobre a terra. Ora, nós podemos ver que em situações similares, alguém pode agir com sabedoria ou de forma tola, e as consequências são diferentes. Davi e Saul, no mesmo cenário, apresentaram também reações diferentes, externaram diferentes decisões. O cenário era similar, ambos pecaram e foram confrontados por profeta. Davi, ao ser confrontado após ter pecado contra o Senhor, escolheu reconhecer o seu pecado, escolheu priorizar o que de fato tem valor, a presença de Deus, como quem estivesse dizendo: Senhor, pode retirar o trono, eu não valorizo a coroa como eu valorizo a tua presença, eu quero a tua presença, que eu perca tudo, mas não retires de mim o teu Santo Espírito. Ora, num cenário similar, Saul escolheu diferente, reagiu diferente. Ao ser confrontado pelo profeta Samuel por não tê-lo obedecido, não ter esperado o profeta chegar para o sacrifício, ele disse a Samuel: tudo bem, eu pequei, reconheço isso, mas o que me importa, Samuel, é que você me honre diante dos anciãos e diante do povo de Israel. Ora, veja como num cenário similar ao de Davi, o confronto após o pecado, Saul decide diferente com base em valores distintos. Meus irmãos, é possível agir com sabedoria, mesmo nos mais diversos cenários. Que o Espírito Santo nos ajude, que nós busquemos sempre do Senhor antes de tomar as nossas decisões. Pedir do Senhor a direção, pedir que Ele conduza as nossas vidas, pedir que Ele nos dê a sabedoria para acertar, para permanecer, para avançar, para progredir. Somente através do Espírito Santo, somente através de uma vida rendida aos pés do Senhor, nós podemos experimentar dessa sabedoria que nos conduzirá a boas escolhas, a escolhas acertadas, a escolhas que nos alinham com o nosso propósito, a escolhas que nos posicionam no centro da vontade de Deus, vontade esta que é boa, agradável e perfeita. Que o Senhor nos ajude, porque nós precisamos dessa sabedoria para decidir de forma correta, plantando muito bem para colher melhor ainda. Deus abençoe a vida de cada um dos irmãos. Nesse momento, nós iremos orar. Senhor Jesus, nós estamos aqui na tua presença, gratos pela tua longanimidade, pela tua bondade, pela tua misericórdia, pela tua graça abundante nas nossas vidas. Em nome de Jesus, capacita-nos, Senhor,
2: dando-nos sabedoria para que nós, da decisão mais pequena, da menor até a maior, nós possamos acertar, que nós possamos decidir com base na tua vontade, Senhor, honrando ao Senhor e colhendo os frutos de um bom plantio para honra e glória do teu nome. Nesse momento, nós apresentamos aqui os pedidos de oração. Abençoa, Senhor. Nós somos completamente carentes, dependentes da tua presença. Fica conosco, Senhor. É o que te pedimos, crendo em nome de Jesus. Amém e amém.
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0: 3:27 aqui na sua Rádio Paz. Linda sequência musical que você acompanhou. Finalizando aí com esse medley da Gabriela Rocha, trazendo lindas canções. E daqui a pouquinho tem mais canções como essas aqui na sua Rádio Paz, no nosso Programação do Céu, trazendo aí o nosso arquivo musical, hein? E você já participou conosco? Já interagiu? No 63984206868. Rapaz, no bloco anterior aí, tava conversando com meu amigo pastor Gabriel. Falando aí sobre o jogo, mas não tá fácil pro Brasil não, é pro brasileiro não. Torce pro Brasil, Brasil eliminado, torcendo contra a Argentina vira, que é isso? É, a Argentina passou então em cima do Egito, fazendo seus gols aí de virada, né? Pra você que tava ansioso, tava, não olhou o placar ainda, saiba então, e a Argentina venceu aí de 3-2 com gols aí de virada. Então, parabéns aí aos argentinos que acompanham aí nosso programa, está aí na nossa capital, é isso aí. Segue então, hein, para a próxima fase. Agora são 3:27. Daqui a pouquinho nós traremos então nosso arquivo musical, mas agora bora trazer aquele abraço para os meus amigos que estão participando aqui com a gente. Olha, deixando aqui o seu alô, nossa irmã Lindamar participando aqui da nossa promoção, a irmã Sônia também, Sônia Maria, um abraço, minha amiga. A Ávila também participando, a Maria José está sintonizada com a gente lá no setor Amanda e está respondendo aqui a nossa promoção, a pergunta e concorrendo a esse show de prêmios. A missionária Sebastiana, minha amiga, meu irmão, eu te amo na caçamba, ótima tarde, meu irmão, Deus abençoe a sua vida. E o meu amigo Carlos participando aqui conosco, deixando o seu alô, valeu Carlos, obrigadão pela companhia também, muito obrigado pela sintonia e a todos que são contigo aí sintonizados na nossa programação. E participando aqui, ó, deixando o seu alô, Fernando Pereira, lá de Paraíso, lá na comunidade terapêutica Jovens de Valor, um abraço para vocês, meus irmãos. A Ana Feitosa também participando, a irmã Ana Maria, pastor José Henrique e a Edna Rodrigues também respondendo aqui a pergunta, participando aqui, não deixou o nome, nossa irmã Marta, ótima tarde Marta, Deus abençoe a sua vida, obrigado pela companhia também. E ela, a minha amiga Eliana Ribeiro, lá na irmã Dulce, tá ligada conosco também, a irmã Gracia Ramos, a Leonete de Castro, muita gente participando aqui conosco, meu amigo Jaston Pereira, a Creuza Pereira também, o Elisvaldo também participando aqui conosco, a irmã Ângela, ótima tarde Ângela, Deus abençoe a sua vida, obrigado pela companhia e a todos que estão aí interagindo conosco, já participando aqui da nossa promoção. E você pode fazer igual essa galera, mandar o seu abraço, o seu alô. E antes de trazermos aqui um intervalo, quero falar sobre oportunidade para você, ó. A Agrícola mandando aqui uma vaga de emprego para você que tem interesse em trabalhar como auxiliar administrativo. Você pode estar mandando aí o seu currículo para o 63991301783. 63991301783. Os requisitos são ter o ensino médio completo, conhecimento básico em informática, ser organizado, ter atenção a detalhes, uma boa comunicação e proatividade. Também trabalhar bem em equipe e para o sexo masculino, viu? Então você, homem, você rapaz, está aí à procura de um trabalho ou oportunidades aí para emprego ou algum trabalho em contraturno, talvez em algum que você já trabalhe aí, entre em contato, saiba mais sobre a vaga pelo 63991301783. Então, tá aí, excelente oportunidade para você. 3:31, breve intervalo, já estamos de volta com o nosso programa Som do Céu, trazendo aquelas canções que marcaram gerações.
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2: O dólar comercial fechou a segunda-feira em queda de 0,7%, cotado a R$5,13. Com essa baixa, o dólar interrompeu uma sequência de altas e atingiu o valor mais barato das duas últimas semanas e meia. O recuo foi impulsionado pelo boletim Focus, que reduziu as estimativas de inflação no Brasil. O euro, por sua vez, encerrou o pregão cotado a R$5,88. Os dados são da Investing.com. Reportagem Viviane Oliveira.
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2: Estamos de volta aqui com o seu programa Som do Céu. Boa tarde. Agora 3:36.
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2: Já chegando, abrindo o nosso arquivo musical e trazendo eles Diante do Trono, cantando Tua Chuva.

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3: Já estamos de volta aqui com você no nosso programa Som do Céu. Ótima tarde.
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3: De volta, mas já no final do nosso programa, nessa tarde de terça-feira. Daqui a pouquinho, meu amigo Hélio Parente vem chegando, trazendo o programa Modão da Paz, trazendo mais alegria e descontração aqui na sua Rádio Paz, tá bom? O nosso encontro fica agendado, fica marcado para amanhã. A partir de 1 hora da tarde, eu conto com a sua companhia e a sua participação, e você pode continuar participando aí da nossa promoção. Como você viu aí, né, no comercial, você pode estar participando e respondendo qual é a frequência da Rádio Paz em Araguaína. Respondendo corretamente, você vai estar concorrendo a esse show de prêmios que a Paz FM preparou para você, ouvinte fiel da nossa programação. A todos, um forte abraço, fiquem todos com Deus e até amanhã, se assim o nosso bom Pai nos permitir. Fiquem todos na paz do Senhor Jesus.
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2: Agora em Palmas, 4:10, boa tarde pra você.
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0: Cheguei, Brasil.
1: Brasil!
2: Meu muito boa tarde na santa e gloriosa paz do nosso Senhor e Salvador Jesus Cristo. Está no ar, está começando mais uma edição do meu, do seu, do nosso
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2: Por aqui na Paz FM, a rádio da família, sou eu mesmo, irmão Éder Parente. A partir de agora, a partir desse instante, estaremos juntos por aqui conectados, eu daqui, claro, você daí. Você sabe que nunca, nunca, nunca, jamais pode faltar a doce e amável presença do Espírito Santo, que você sabe, na minha, na sua, nas nossas vidas, em nome do Senhor Jesus. Terço, Juju! Hoje é terça-feira, minha filha.
4: O quê? Não acredito.
2: Pois acredita, acredita. Terça-feira, dia 7. Hoje já são 7 de julho. O ano é 2026. E graças a Deus, que Papai do Céu é tão maravilhoso que ele permitiu que chegássemos até aqui. É, e ele deixando, iremos juntos até lá, você sabe, até às 7 da noite, por aqui, nessa programação abençoada que se chama Modão da Paz, que vai ao ar de segunda a sexta-feira. A partir das 16h, estamos por aqui mais uma vez. Você que está conectando hoje, quem sabe hoje pela primeira vez, está ligando aqui na Paz FM pela frequência 89,9, aqui em Palmas e mais de 60 municípios. Você de Araguaína pela frequência 91,3, Araguaína e região. Aí na região norte do Estadão do Tocantins e até outras cidades aí também do Estadão do Pará, aí sendo contemplados pela frequência 91,3. E eu quero mandar um alusão de leste a oeste, de norte a sul, dessa cidade linda, capital mais linda, mais jovem do Brasil. Você que está conectado através da rede aberta de rádio, frequência em FM 89,9. Para você que está conectado também através da internet, pelo site www.radiopaispalmas.com.br. Você conectado também pela internet, só que através do nosso app. Já baixou o app? Então não fique tímido, não fique tímida, meu amigo, minha amiga. Compartilha aí no grupo dos amigos, da igreja, da família, do trabalho, do bairro, da quadra, quem sabe da cidade onde você mora. Nós só vamos aí aumentando o número aí de ouvintes da mais ouvida do Tocantins aí, ó. Paz FM, a rádio da família. Tamo juntos, até lá. Você sabe, o trem bala já tá por aqui, ó. Quem anotou a placa já pode enviar para cá nosso meio de comunicação, que é o WhatsApp mais movimentado do Estadão do Tocantins. Já está liberado, que é o 639-8420-6868. 639-8420-6868. Abração para você que está conectado aí no seu carro, levando a gente de carona no trânsito. Nossos amigos taxistas, motoristas por aplicativos. Você, de uma maneira geral, aí no trânsito aqui da capital, avenidas largas, indo e voltando, levando e trazendo o progresso do Brasil. Quem sabe?
1: Brasil!
2: E conectado aqui, nos dando essa carona abençoada nessa tarde. Daqui a pouco já é final de tarde, né, gente? De terça-feira, abençoado. Ó, deixa eu dar uma olhada por aqui como é que tá a temperatura na nossa capital. Segundo a meteorologia, roda a manivelinha aqui, vamos lá. 34 graus é a temperatura de momento, o tempo tá limpo, com a sensação térmica de 35 e a umidade relativa do ar bem baixa, em 31% apenas. Então vamos fazer o seguinte, redobrar aqueles cuidados de antes, né? Tomar bastante água, se hidratar bastante, quando for dormir, se não tiver umidificador de ar, já sabe, né? Vai lá, meu filho, coloca bacias, balde com água aí no quarto, no ambiente que você dorme, toalha molhada na cabeceira da cama. E assim, ó, vamos diminuir os sintomas aí, a sua respiração fica muito melhor, muito mais clean, como diz meu amigo Chicão. Então bora lá, ó. 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Vamos lá, campeão. Então vamos, meu filho, arrocha o Buriti, meu filho. Olha quanta gente chegando, rapaz. Inclusive, tô vendo meu amigo aqui que faz dias que não passava. Daqui a pouco vou ouvir o recadinho dele por aqui. Meu amigo Francisco Alves, lá do Taquarizão de Açúcar. Ei, irmão Francisco, um abraço pro senhor, pra irmã Vera Lúcia, pra Miriam. Ah, que Deus abençoe, meu querido, seja bem-vindo. Muita gente chegando e você não vai ficar de fora. 639-8420-6868. A Ângela Marques também passando por aqui, né, irmã Ângela? Deus abençoe, boa tarde. 91,3 é a frequência da Paz FM em Araguaína. Ela está respondendo aqui e participando do nosso show de prêmios, 4h17. Vamos abrir a nossa programação dessa tarde linda? Então vamos. Aqui, ó, chegando por aqui, nada mais, nada menos que Rick e Renan, Quem Chora Pra Deus. Essa é boa, hein? 4h17 agora, muito boa tarde pra você, curtindo a programação da Paz FM.

bom de Deus tem muito mais para minha vida, para tua vida, para as nossas vidas, em nome do Senhor Jesus. Fique ligado, fique atento. Muita moda sertaneja cristã ainda por chegar por aqui. Você será agraciado com essas canções lindas para você adorar, para você glorificar e exaltar o nome daquele que vive e reina para todo sempre. Olha quanta gente chegando, quanta gente aqui preenchendo o nosso muralzão de recados, com recadinhos, com participações no nosso show de prêmios, Rádio Paz FM e lojas parceiras. Meu amigo, irmão Francisco, lá do Taquarizão de Açúcar, estamos por cá, irmão Ed, estamos ligados, manda um alô aí pra gente. Estamos aqui, o sol quente, mas glórias a Deus por isso, né, irmão Francisco? Abraço pro senhor, pra esposa, irmã Vera Lúcia, pra Miriam. Deus continue abençoando, querido. Seja muito bem-vindo. Ele sempre gosta de mandar um alô pro pastor Adevaldo, pastor Marquinho, presbítero Raimundo, pro Tonhão dos 10 rádios, pra irmã Nicinha. Obrigado, irmão Francisco. Tamo junto sempre, meu amigo. Um abraço, viu? Lá na Vila Grotins também, essa hora mais na Vila Grotins, lá na chácara do meu amigo Jovem Brito, tem aquela sombrinha abençoada, né, irmão Jovem? E ele tá lá conectado, como sempre, com o radinho lá, a tiracolo, né? É, na sacolinha, levando pra onde vai, levando o radinho, ouvindo a nossa programação. É o irmão Jovem Brito. Abraço pra ele, pra irmã Maria. E ele, nos ouvindo também diretamente de Luz e Mangues, meu amigo Pedrinho da Farinha. Boa tarde, irmão Olha Parente, tudo beleza com você? Vamos ouvir aí, ó, uma moda aí, rapaz. Eita, tá bom então, meu amigo. Abraço, viu, irmão Pedrinho? O senhor tá bom? Como é que estão as coisas por aí? Como é que tá o clima aí no Luz e Mangues? Tá tudo em paz? creio que sim, né? Um abraço pro senhor, meu amigo. Deus abençoe o senhor. Meu amigo Adonias Almeida também deve estar debaixo do pé de IP essa hora, com calor desse, né, irmão Adonias? Aí também no Luz e Mangues, sempre ligadinho conosco também. Pastor Edivaldo Medeiros. Alô, pastor Edivaldo Medeiros, passando por aqui também, deixando seu paz no Senhor, sua participação também no nosso show de prêmios. E Deus o abençoe, ouvindo a rádio, trabalhando lá diretamente de Monte do Carmo. Ele, meu amigo irmão Danilo. Como que estão as coisas por aí, irmão Danilo? Tudo em paz? Um abraço pro senhor, rapaz. Pra esposa, irmã Maíse, pro Daniel Moisés, pros meus amigos aí, ó, irmão Natalino, a irmã Sara, nossos amigos aí em Monte do Carmo, sempre sintonizados aí, aqui na Paz FM. Obrigado, irmão Danilo, pela sintonia, bom trabalho aí pro senhor. Deus continue abençoando aí, que no final dê tudo certo aí, daqui a pouco, terminar o plantãozão, é de 24 horas ou só 12 horas? Abraço, meu amigo. Meu amigo Hernani Alves da Silva também passou por aqui, deixou seu boa tarde e também participando aqui do nosso show de prêmios, dizendo aqui a resposta dele, que a frequência da Paz FM em Araguaína é 91,3. 4 horas 24 minutos, 4 mais 24. Alô, irmã Maria de Lourdes do Santa Bárbara. Minha amiga Isaurina, mais conhecida como Isaura, lá do Recanto das Araras 2. Seu Antônio Luiz em Porto Nacional. Meu amigo irmão Raimundo Saladeiro. Alô, meu amigo Ari Batista, ele também vai gostar dessa aí, ó. Meu amigo Eliezer Araújo. Ei, povo de Deus, Lucas Holanda, 4h25, segura aí, ó. Silvan Santos. Quer ir mais, Elvan?

0: essa é a Rádio da Família. 4:28 agora, 4:28. Tempo não para, também não para de chegar mensagens por aqui, não vai parar. O pessoal tá participando. Olha só quem chegou por aqui, meu amigo irmão Valdei, Valdei Alves, lá de Porto Nacional. Tá tudo bem, irmão Valdei? Tudo na paz, meu querido. Olá. É boa tarde, na paz do Senhor. Estou ligado aqui, ó. É, na melhor estação FM, colocando aqui cerâmica nas futuras instalações da Desjardim. É, isso aqui foi outro dia, né, que ele colocou. É, agora ele tá mandando mais um alô aqui. Não sei se ele ainda tá por lá ainda, fazendo o mesmo trabalho, mas deve colocar aqui pra gente. Obrigado, irmão Valdei. Tudo bem, meu amado? Deus abençoe, obrigado pela sintonia de sempre, pelas participações por aqui. Fala, boa tarde, na paz do Senhor Jesus. Estou aqui, ó, ligado na Rádio da Família, trabalhando. É isso aí, irmão Valdei. Deus te abençoe, querido. Deus continue abençoando o senhor, sua casa, família. Já terminou a obra aí das instalações da Desjardim? É? Jardim América, eu acho, em Porto Nacional. Um abraço pro senhor, que Deus abençoe, querido. Quem tá ligada também, lá diretamente de Ponte Alta do Tocantins, é a irmã Adriana. Irmã Adriana, irmão Moacir, lá na Fazenda Guaraná. Alô, irmã Adriana, irmão Moacir, a Áxia. Um abraço também pro Luiz Henrique, pro irmão Luiz na Fazenda Estrela da Manhã, pra irmã Marinês. E povo abençoado aí de Ponte Alta do Tocantins, sempre ligado conosco. Abraço, meus irmãos. Quem tá ligado também é meu amigo Moreirinha, diretamente do Taquaralto, né, Moreirinha? É o pintorzão, lá do Pinto 7, pintando 7, escrevendo 8, deixando 9 riscado todo outro dia. É o Moreirinha, artista plástico. Ah, boa tarde, amigão, boa tarde. Irmão Moreira, daqui a pouco vai uma moda bem pai d'égua aí, combinado, meu querido? Ó, combinado então, tá certo então. A irmão Valdeir disse que não terminou a obra ainda lá das instalações ainda das futuras instalações da Desjardim do Jardim América ainda não, mas daqui a pouco termina. Obrigado, meu amigo, estamos juntos sempre, viu? Quem mais chegou por aqui? Ó, quem mais chegou? Seu Antônio Luiz tá lá ligadaço. Seu Antônio Luiz, a Nega Índia, Tomás Henrique, Luiz Henrique, Dona Valdina. Eita, Gaguinho!
1: Onde é que é esse daí? Meu?
0: Lá no nosso grande Porto Nacional. A irmã Ana passou por aqui também, a paz do Senhor, irmã Ana, tudo bem? E ela disse: a resposta é: a frequência da Paz FM em Araguaína é 91,3. A irmã Janir também passando por aqui, deixando sua resposta aqui no nosso show de prêmios, Paz FM, lojas parceiras. Também a irmã Mari Ruth. Alô, irmã Mari Ruth, também participando conosco aqui da nossa promoção. E o Elisvaldo Pereira. Obrigado, irmão Elisvaldo. Tudo jóia, meu amado. Deus continue abençoando, viu? Daqui a pouco tem muito mais alô, muito mais participações já chegando por aqui. 4:31. Essa aqui eu vou mandar diretamente lá pro assentamento Família Feliz, que gosta muito da irmã Laura, e meu amigo irmão Manuel de Luzimangues. Alô, irmão Manuel! Como é que estão as coisas por aí, pro senhor e irmã Ana? Deus abençoe, e para todos aqueles que gostarem também, tá chegando nada mais, nada menos que Raíssa e Ravel, o segredo do crente.

0: muito bom ter a sua companhia. Acabamos de ouvir essa moda aí, é, com Raíssa e Ravel. Coisa boa, né, gente? Raíssa e Ravel, Segredo do Crente. Muita gente aí ligado, participando conosco. Deixa eu dar uma olhada por aqui mais no nosso muralzão de recados. Quero mandar um alôzão lá pra minha amiga irmã Elisete, lá de Brejinho de Nazaré, que participou por aqui, né, irmã Elisete? Deus abençoe, boa tarde, irmão Hélio Parente, manda um modão pra nós aí, um ótimo final de tarde, é, na paz do Senhor Jesus, amém, irmã Elisete. Faz muita falta quando não participa, irmã Elisete. Vou pegar uma carona aqui com a irmã Elisete e mandar um alôzão lá pra irmã Maria de Nalva também, Brejinho de Nazaré, né, irmã Maria de Nalva? Não perde uma programação por lá também, sempre ligadinha conosco, radinho em cima da mesa, volume lá nas alturas. Essa é a irmã Maria de Nalva, lá de Brejinho de Nazaré. Brejinho de Nazaré, que tem um monte de ouvintes por aí também, sintonizados aí na Paz FM. Ficam só caladinhos. Alô, irmã Maria das Graças. Irmã Maria das Graças, meu amigo Benu. Ah, rapaz. Lá na Chácara Cantinho do Céu. A irmã Eliana Nobre também, Brejinho de Nazaré. Quem mais? O Regivaldo Costa. A irmã Francisca lá de Brejinho. Quem mais? Quem mais? Quem mais? Ah, rapaz. Cleidiane, a Cleidiane também de Brejinho de Nazaré. A irmã Deuseli. Irmã Deuseli é filha da irmã Maria de Nalva, né, gente? Eu não sei se ela mora em Brejinho ou lá em Gurupi ou em Goiânia. Agora eu não me lembro mais. Mas é a filha da irmã Maria de Nalva, lá de Brejinho de Nazaré. O Gilvan também de Brejinho de Nazaré. Minha amiga Teolídia. A Silvana Andrade, também Brejinho de Nazaré, irmã Ana Maria, Elisângela na Farmácia Popular, a Tomásia, é, de Brejinho também, o Emivaldo, é, quem mais? O Ricardo Amâncio, também Brejinho de Nazaré, irmã Irene Alves, pastor Adevaldo, pastor Wilton Ramos, é muita gente lá no Brejinho, essa hora, sintonizados aqui na Paz FM, que é a Rádio da Família. Né, irmã Maria Iris? Irmã Maria Iris também passou por aqui, ó. Ela colocou aqui, Gaguinho, ó. É 81 não, 81 não, gente.
1: É zebra, zebra total. Tá aquele tanto.
0: Tô falando pra você, Gaguinho. Vacilou, digitou errado. Eita! Obrigado, minha irmã. Irmã Maria Iris também sintonizada conosco. Ela não perde uma programação. Quem não perde uma programação também por aí nos levando de carona é meu amigo Sebastião Neto. Para os mais chegados irmãos aí, né, Sebastião? Mais conhecido como Tião. Alô, Tião! Olha o painelzão do veículo dele ali, ó. 89,9. Obrigado, companheirão. Tamo juntos, viu? Que Deus abençoe o senhor, sua casa, família. E é sempre bem-vindo por aqui em nossas programações. 4 horas 38 minutos. Tava sentindo muito sua falta por aqui, viu, Tião? Deus abençoe mesmo. 4h38. Vou mandar essa moda aqui para todos aqueles que gostaram, inclusive para minha amiga. É, rapaz, irmã Isaulina. Alô, irmã Isaulina, aumente o volume do radinho aí, ó. Meu amigo pastor José Luiz também do Taquari, da dupla Tocantins e Paraense. E você que gosta daquelas modas mais raízes, Kleber e Robson. Vai trazer por aqui agora uma moda boa demais, ó. Kleber e Robson, História de um Caipira, 4h39 agora.

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14: Estamos de volta por aqui, 4:49. Muito boa tarde para você. Com certeza, essa é a Paz FM, a Rádio da Família. Você está conectado, conectada de onde? Conta pra gente, aqui no 639-8420-6868. Olha quanta gente, olha quantas participações por aqui. Tem gente nova por aqui. Deixa eu dar uma olhada por aqui. Deixa eu dar uma olhada, rapaz, ó. Meu amigo, olha, deixa eu dar uma olhada por aqui. O Gelcione. Ô, Gelcione, tá tudo bem por aí, querido? Deus abençoe, viu? Rapaz. Deixa eu ver aqui. Ele tá dizendo o seguinte. Utilidade pública, na verdade, aqui, né, gente? Utilidade pública, Paz FM, Rádio da Família. Ele disse o seguinte. Me chamo Gelcione. Perdi a chave do meu carro ontem, na Avenida Tocantins, em Itaguaralto. Próximo à Caixa Econômica Federal. A chave canivete é da Chevrolet. Oferece recompensa para quem encontrou ou encontrar, viu, gente? Meu amigo Gelcione perdeu ontem uma chave do veículo aí na Avenida Tocantins, região sul da nossa capital, em Itaquaralto, próximo à Caixa Econômica Federal. Uma chave canivete da Chevrolet. Ele oferece recompensa para quem encontrar ou encontrou ou encontrar, né, gente? 63 é o contato dele, 639-9201, 8281, 639-9201-8281. Vocês podem, claro, com todo prazer, meu amigo, claro, utilidade pública por aqui, viu? A chave perdida aí, lá na Avenida Tocantins, em Itaquaralto. Quem encontrou ou encontrar, recompensa-se com R$100 aí, tá bom? Chave canivete, Chevrolet, do meu amigo Gelcione, 639-9201-8281. Tá bom, Gelcione? Tá dado o recado, meu amigo. Deus abençoe, viu? Abraço pra você. Seja bem-vindo por aqui. Espero que participe outras vezes conosco também. Um abraço. Irmã Maria Fernanda também participando por aqui do nosso show de prêmios, respondendo aqui. Ela disse que a frequência da Paz FM em Araguaína é 91,3. Quem mais? Tem mais participação nova por aqui? Deixa eu dar uma olhada. Gildelene. Ô, Gildelene, tá tudo bem? Tudo na paz? Ela disse, estou ligadinha aqui. Manda um alô, Gildelene. A Gildelene lá na nossa grande Luzimangues, em Porto Nacional. Obrigado, Gildelene. Primeira participação por aqui, né, Gildelene? Participou do nosso show de prêmio, já deu resposta por aqui e também disse assim, tô ligadinha por aqui. Um abraço, minha amiga, Deus abençoe, seja bem-vinda sempre, viu? Espero que seja a primeira de muitas participações que ainda virão por aqui. Também a Rávila tá por aqui participando, respondendo a pergunta, irmã Maria Antônia, missionária Sebastiana, juntamente com o pastor Edivaldo, o Elisvaldo Pereira. Alô, Elisvaldo, Lucas Holanda. Alô, Lucas, boa tarde, na paz do Senhor, também deixando sua resposta por aqui. Pastor José Henrique, irmã Ana Feitosa, sempre ligados, respondendo a pergunta da nossa promoção. Irmã Maria Iris aí, ó, tô falando pra você. Agora tem que começar o passo a passo de novo, viu, irmã Maria Iris? Colocou aí a frequência, aí o sistema respondeu aqui, ó. Agora tem que responder com a frequência. Opção 2 novamente, para poder o sistema fazer a pergunta aí, tá bom? Para poder a senhora responder novamente. Obrigado, minha amiga. 4:53. 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Muito bom ter a sua companhia. 4:56, 4:56. Olha quanta gente ainda chegando por aqui, ó. Quem tava sumida aí, ó, participando do sorteio. Não sei se ela tá... Ah, tá nos ouvindo sim, não somente participando do sorteio, né? É mês de julho, mas mês de julho também vende imóveis por aí, né, minha amiga irmã Jussi, a irmã Jussi Pires Bezerra aí, ó. Estou por cá, ligada na melhor. Estou no... Ah, tá no sul do Brasil, mas acompanhando sempre. Olha aí, tô falando. É, será que ela foi captar alguns clientes por lá? Brasil! Quem sabe, né, irmã Jussi? Obrigado, minha amiga. E no sul do país, mas acompanhando aí através da internet, o painelzão do carro lá, 89,9. É, rapaz. Sul do Brasil. Fui fazer algumas captações de clientes por lá. Obrigado, irmã Jussi. Obrigado pela sintonia aí, ó. Obrigado pela carona que tá nos dando aí longe, mas ligadinha conosco, né? Coisa boa. Quem mais, gente? Olha quanta gente chegando por aqui. Meu amigo Joversi, motorista por app, por aplicativo, sempre ligado por aí também, né, irmão Joversi? Como é que estão as coisas? Boa tarde, na paz do Senhor Jesus Cristo. Estou na escuta. Valeu, irmão Joversi. Satisfação imensa, rapaz, ter o senhor por aí também, sintonizado conosco. Meu amigo Genésio. Ô, Genésio, tá nas entregas, né, rapaz? Ou não? Ou tá em casa? Julhou pro senhor também, ou não? Aí falou, estou por aqui, ó. Ligadão. Valeu, Genésio, meu amigo. Deus abençoe. Olha o Neide chegando por aqui, irmã Maria de Nalva, filha da irmã Maria de Nalva. Falou assim, ó, boa tarde, irmão Hélio Parente. Estamos aqui sintonizados. A mamãe está aqui curtindo os netos. Eita, irmã Maria de Nalva. E a amiga missionária Lupercina Ramos, ela disse, ela pediu uma moda por aqui, né, irmã Lupercina? Ah, a Lupercina pediu uma moda. Já mandei uma moda aqui pra irmã Lupercina. Já mandamos uma moda pra irmã Lupercina ontem. Ela pediu novamente aqui. Tá bom, irmã Lupercina? Nós já mandamos ontem. Talvez ela não ouviu na hora, né? Mas tá bom. Outra hora a nossa produção coloca novamente por aqui. Obrigado, minha amiga Lupercina. É, poltrona dela é a 10 aqui do Trem Bala, 100 joinhas, 500 joias de volta pra ela. Obrigado, minha amiga. Deus abençoe sempre a missionária Rupercina Ramos. E o JC, o João Carlos do Aurini 3, pai do Senhor Jesus Cristo, irmão o Éder Parente. É 91,3, ele tá dizendo que a frequência é em Araguaína. Tá certo, meu amigo. Um abraço pra você, viu? E ela, nossa amigona, a irmã Edileuza da 1304 Sul, tá pedindo um modão por aqui e oferecendo pra Eduarda, pra Valdirene, pro Glésio e família. E ela deixou aqui 70 mil joias, ó, 350 mil joias de volta então, hein, mãe de Leusa? Obrigado, viu? Deus abençoe. Como ontem tocou uma moda aqui que a irmã Lupercina Ramos pediu e ela não ouviu, então vamos mandar essa moda aqui pra ela. Vai pro meu amigo Francisco lá do Mercado Águia Lago Norte, que também tá curtindo a nossa programação. Irmã Maria de Jesus da Fazenda Campo Grande, irmã Terezinha Mello aqui do União Sul, irmã Ivete do Salão Cantinho da Mulher também do União Sul. 4:59, quem tá chegando aqui agora? Daniel e Samuel. Salmos 24, essa canção linda, 4:59.

0: Agora em Palmas, 5:03. Boa tarde para você.
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Estamos de volta por aqui na Paz FM, a Rádio da Família. Novamente aqui no programa Modão da Paz. Você que está aí ligando, tá ligado, já tá ligado o radinho, tá ligando agora. Quem sabe tá chegando hoje nas ruas aqui na nossa capital pela primeira vez, conectado aqui na Paz FM, a Rádio da Família. Colocou o dial do carro para procurar aí as estações. Achou, né? Achou a estação certa por aqui, ó. Programa Modão da Paz te fazendo companhia das 4 às 7 da noite e você não vai ficar de fora dessa programação. Minha amiga Leonete de Cássio passou por aqui, 16 joias, 80 joias de volta, né, irmã Leonete? Obrigado pela sintonia, ligado aí na frequência 91,3, nossos amigos aí em Araguaína também, conectados por aqui também, sejam muito bem-vindos. Minha, olha quanta gente chegando aqui participando dessa promoção, mas é muita gente mesmo. Olha a diaconisa Cleonita também chegando, já participou por aqui. A paz do Senhor, irmão Éder. Tudo bem, boa tarde, quero ouvir uma moda aí, quero oferecer para todos que estão ligados na Paz FM, a Rádio da Família, para aqueles que ouvem a rádio no Brasil, fora do Brasil também, 7 mil joias, 35 mil joias de volta. Obrigado, minha amiga, e olha, um abraço aí para a irmã Linda Mar, também, que está sintonizada aí, ela disse assim, ó, fala para Mariazinha se alimentar da palavra de Deus, tal, tal. Mensagem dela, salvação, de certeza que vai chegar no céu, né? O próximo hino, eu quero um hino aí, oferecimento aí do aniversário pro,

pastora, pra pastora, né, deixa eu ver quem é aqui, rapaz, pastora e evangelista Edmilson, dia 8/7, deixa eu ver, é amanhã então, né, é pra gente cantar os parabéns amanhã, é, e comemorar hoje, na nossa igreja, o dirigente, pastor Tiago Rodrigues, tenho como representante aí, do Papai do Céu, tá certo, então hoje é o aniversário do pastor Tiago, vai comemorar hoje, depois a senhora confirma aqui, tá bom, irmã Cleonita? Deus abençoe, minha irmã, um abraço pra senhora, pra toda a família, obrigado pela sintonia, a irmã Ana Maria também, juntamente com o pastor José Henrique, participando aqui também da nossa promoção, boa tarde, amados, que Deus continue vos abençoando, amém, irmã Ana Maria, Deus abençoe, minha amiga. Abraço aí também para minha amiga irmã Marlene, da 409 Norte, sintonizada na Paz FM, a Rádio da Família. Quem mais tá ligado? Ah, tá chegando mais moda aqui. Tá chegando essa moda linda demais com Dinamite Barros. É, Gotas de Sangue. Oferecer essa moda aqui pro meu amigo Danilo, lá de Monte do Carmo.

0: Mais FM, a rádio da família. 5:11, 5:11. Soma aí, meu filho. Repita, 5:11. Ê, meu amigo Gabriel Ribeiro da Chácara Diamantina no Taquari. Olha, o filhão do meu amigo Jair, da irmã Raquel. Estamos por cá, irmão Ed. Alô pra Igreja Batista Moriá. Aqui é o Gabriel. Firmado, Gabriel. Um abraço pra você, obrigado. Satisfação imensa. E nos levando de carona por aí também, minha amiga Edna, lá do Bela Vista, né, irmã Edna? Ó, oh, minha amiga Edna tá por aí no trânsito da capital, Avenidas Largas de Palmas, né, irmã? Minha amiga Edna, sintonizada aí, ó, lá do Bela Vista, tá voltando pra casa, não sei se tá voltando de casa pra algum local, mas tá no carro, tá sintonizada. Obrigado, Edna, que satisfação imensa, viu, minha amiga? Saber que você tá aí ligada conosco, ouvindo essa programação aqui. Programa Modão da Paz, vai ao ar de segunda a sexta-feira, você sabe, a partir das 16h por aqui, comigo mesmo, irmão Éder Parente, te fazendo companhia. Ah, minha amiga, rapaz, minha amiga Edna tá, cuidado aí no trânsito, viu, Edna, pisa devagar, viu, pisa devagar, que devagar também chega, né, o meu amigo Gaguinho, aham. Uhum. Devagar também chega, né, meu filho? Eita! Obrigado, Edna. Olha, 5:14, chegando 5:14. Muita gente ainda chegando por aqui, participando do nosso show de prêmios Paz FM, lojas parceiras. Minha amiga irmã Sônia Maria, lá do Taquaria. Pai do Senhor, irmão Ed, aqui também, ó, rapaz. Ela colocou até o horário que ela participou por ali, às 4:38 da tarde. Fala pra Mariazinha o seguinte, ó. Fala aí pra Mariazinha. A Mariazinha tá por aqui, viu?
1: Ai, mas tá bom, tá refrescando.
0: Tá é nada, tá é... Tá é muito calor, tá muito calor. Obrigado, irmã Sônia Maria. Deus abençoe, minha amiga. Quem mais? Olha, o irmão Valdinei também passou por aqui. Boa tarde, graça e paz, irmão Valdinei. Tá tudo bem, querido? Obrigado pela audiência, viu? Meu amigo é o presbítero Jailton, lá da D3D, passou por aqui. Manda um alô pra nós aqui na Panificadora e Lanchonete LA. Um abraço aí pra essa turma boa aí, a Panificadora e Lanchonete LA. Olha só, ele mandou mais cedo aqui, acho que era no programa do pastor Edgar um dia, ó. Mandou uma foto aqui dos pães de queijo. Eita, meu amigo presbítero Jailton, obrigado, querido. Deus abençoe sempre. Mandar um alôzão também pra minha amiga, a irmã Maria das Graças, lá da Arno 41, que passou por aqui. Boa tarde, irmão Hélia, Pai do Senhor, tudo bem com você? Graças a Deus por aqui, viu, irmã Maria das Graças? E ela falou, irmão, eu estou bem, graças a Deus. Hoje eu quero ouvir uma moda aí, e a poltrona aí de hoje eu quero a número 6 do Trem Bala. Combinado. Vamos juntos até, nessa programação maravilhosa, até às 19 horas. Só na unção de Deus. Eu, a irmã Maria das Graças do Bazar Desapego Fashion, vestindo com estilo e elegância. Ah, a irmã Maria das Graças aí, ó, fazendo o jabá dela aí. Obrigado, irmã Maria das Graças, minha amiga. Vai pra minha amiga Edna, pra irmã Maria das Graças, pra todos aqueles que gostarem, é claro. Mais uma moda sertaneja cristã chegando por aqui com eles, ó. Marcos e Mateus. Eu quero ir pro céu. E você? Dia estaremos lá, juntamente com o Papai do Céu, né? Contemplando a sua glória, a sua majestade. 5:15, aumente o som e adore aqui, ó.

Marcos e Matheus, eu quero ir pro céu. Aqui na Paz FM, programa Modão da Paz, 5:19 agora. Pegando mais um aqui com... Esse é prata da casa, hein? Ananias Nascimento, ele me conhece. Voltamos daqui a pouco com muito mais, não saia daí.

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1: Os pequenos negócios seguem ampliando sua participação na economia brasileira. Além de liderarem a geração de empregos, eles também têm avançado na abertura de empresas, no acesso ao crédito e na busca por inovação. O cenário reforça a importância das micro e pequenas empresas para o desenvolvimento econômico do país. Na semana em que o Sebrae completa 54 anos, o presidente da instituição, Rodrigo Soares, destacou o peso desse segmento na economia brasileira.
2: Os pequenos negócios são responsáveis por mais de 60% da geração de emprego do Brasil. Eles respondem por cerca de 30% do PIB brasileiro e 95% dos CNPJs das empresas do nosso país.
1: Segundo o Sebrae, programas voltados ao crédito, à inovação, à educação empreendedora e ao fortalecimento do ambiente de negócios têm contribuído para ampliar as oportunidades de quem empreende e estimular o crescimento das empresas em diferentes regiões do país. Rodrigo Soares destaca que o acesso ao crédito continua entre as prioridades da instituição.
2: Eu quero dizer que o Sebrae, ele está com as digitais no coração da economia brasileira, e seja de atendimento, seja de ação, apoiando os pequenos negócios nas diversas áreas da indústria, dos serviços, do varejo, fazendo com que a gente possa ter mais eficiência, mais competitividade, mas, sobretudo, gerar mais renda digna e cidadania para os empreendedores e as empreendedoras do Brasil.
1: Comércio, serviços, indústria e agronegócio. Os pequenos negócios estão presentes em diferentes setores da economia e seguem impulsionando o empreendedorismo em todo o país. Agência Rádio Web, produção e reportagem, Virgínia Alves.
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14: É, nós estamos de volta por aqui, 5:28. Muito boa tarde para você. Tá de volta por aqui, graças a Deus por isso, né? Muito bom ter a sua companhia. Vamos juntos até lá, até as 7 da noite, você sabe, você que tá conectando o carro aí agora, ó. Deu partida no veículo, já aparece na multimídia do veículo 89,9. Isso é muito bom, ó. Obrigado pela audiência, não saia daí. Minha amiga Marlene, da 409 Norte, já chegou por aqui, né, irmã Marlene? Tá lá ligada que não perde uma programação. A irmã Marlene é ouvinte fiel de todas as programações aqui da Rádio Paz FM. É, irmã Marlene, obrigado, minha amiga, pela sintonia de todos os dias. Papai do céu continue abençoando a senhora, a sua casa, a família. É muito bem-vinda quando participa por aqui todas as vezes. Faz falta quando não participa. A Andrea, lá de Mateiro, Jalapão, tá por aqui, ó. Eita, meu amigo Davi. É o Davi, meu amigo Davi, lá do Jardim Vitória 2. Obrigado, meu Davi, também participando por aqui do nosso show de prêmios. A Onzirene, lá do Aurene 3, quer participar do sorteio também, chegou por aqui dizendo que a resposta da a frequência da Paz FM em Araguaína é 91,3. Irmã Rejane Sabino também chegou. A mãe do Matheus Sabino, 91,3, é a frequência em Araguaína. Irmã Maria de Jesus, lá de Porto Nacional, chegando por aqui também, né, irmã Maria de Jesus? Participando da nossa promoção também. Olha o Jaston chegando por aqui também. Ô, Jaston, tudo bem por aí? Diretamente de Paraíso do Tocantins, participando também da promoção. Obrigado, querido. Meu amigo Hélio Carreteiro, vou ouvir o áudio dele já por aqui, mas tá ligado, né, irmão Hélio? Obrigado pela sintonia, pela carona. É, em nome do irmão Hélio, eu quero mandar um alôzão pros meus amigos lá da Cargill, em Porto Nacional, sempre ligados também. Valeu, irmão Hélio, Deus abençoe sua vida, viu, querido? Pastora Elismar, já chegou mais cedo hoje. Pai do Senhor, irmão Hélio. É ótima tarde aí, daqui a pouco já é noite também, excelente restante de semana abençoado para você, sua família, os ouvintes da Paz FM. Tô aqui, ó, saindo para fazer uma caminhada, o tempo em Porto Nacional agora, a tardezinha melhorou, já esfriou mais um pouquinho. Deus abençoe sempre você e todos aí, em nome do Senhor Jesus Cristo. Pastor Elismar, juntamente com as meninas, né, será que vão fazer caminhadas juntas por lá? A Manu, a Maria Gabriela, a Kemily Vitória, e tem ele também, né? O Arthurzinho, tá por lá sempre ligado, essa família linda aí, sempre conectados por aqui também na Paz FM. E a irmã, minha amiga missionária Denise Maria, tá por aqui e disse assim, estou na escuta. Obrigado, irmã Denise. E ela, a irmã Cleonita, tirou nossa dúvida aqui, ela falou o seguinte, ó, não, hoje é o aniversário amanhã, né? Mas vai comemorar hoje é o aniversário do evangelista Edmilson, evangelista Edmilson, é um dos vices-pastores lá da AD Aurene 1, dirigida aí pelo nosso amigo pastor Tiago Rodrigues. É verdade, irmã Cleonita, ó? Vamos comemorar hoje aí por aí. É, a festa já chegou, já teve, vai ter festa ainda, com certeza, né, gente? Festa abençoada e não podemos ficar de fora dessa festa. Então bora lá, ó, essa festa abençoada.
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14: Muitas felicidades, muitos anos de vida pro evangelista Edmilson, sintonizado aqui na Paz FM, a Rádio da Família. E papai do céu, nunca falte a presença dele em sua vida, evangelista Edmilson. É, essa presença traga muita saúde, muita paz, que essa data se repita por muitos e muitos anos. Obrigado, irmã Cleonita, por compartilhar aí conosco o aniversário do nosso amigo evangelista Edmilson, lá da AD Aurini, um dos vice-pastores também por lá. Mana Feitosa chegou por aqui também participando da nossa promoção. Olá, povo de Deus. Quem mais, quem mais? Minha amiga Grácia Ramos, Pai do Senhor, meu parentinho, tô por aqui, ó, andando mais do que notícia ruim. Como é que esse ditado é muito bonito pra tua cara? Esse ditado é top, ela tá dizendo. E dá carona nesse trem bala aí, milhões de joias aí pra você. É, rapaz, tá bom então. Tá mandando um alô pra essas meninas também, as meninas aí que são educadas, ela tá dizendo, né? Tá dizendo aí da Juju, da Mariazinha, e ela tá dizendo, ó, tarde refrescante para essas meninas e vamos juntos até o ponto final, com toda certeza. A Mariazinha tá dizendo que o tempo tá por aqui, tá muito bom, tá até refrescante, né, Mariazinha?
16: Ai, mas tá bom, tá refrescante.
14: Não é nada, tá é quente esse negócio, hoje tá quente demais. Obrigado, irmã Graça Ramos e a parentinha aqui da Paz FM, Rádio da Família. Você que ainda não chegou, muita gente ainda chegando aqui, daqui a pouco vou mandar recado aqui, o Edson. Ei, meu amigo Edson Monteiro, lá do setor União Sul, tá tudo bem por aí, irmão Edson? Estou por cá ouvindo você, meu amigo, na BR-153, indo embora pra casa. Oh, irmão Edson Monteiro, que Deus abençoe, ó, que papai do céu leve pra casa em paz, hein, querido? Abraço, obrigado aí por compartilhar aí com a gente. Tá nos ouvindo, ainda tirou um tempinho para mandar mensagem aí, obrigado. E nossos amigos aí também, né, irmão Edson? Da 153 ou qualquer outra rodovia que corta o estadão do Tocantins aí de ponta a ponta, levando e trazendo progresso, né?
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14: 5 horas mais 34 minutos. Quem tá chegando? Mais um prata da casa por aqui, ó. É ele mesmo, Maurício Lira. Paz no coração.

0: Estou de volta por aqui na Paz FM, 5 horas 39 minutos. 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Ê, povo de Deus, 5 horas 41 minutos, olha quanta gente chegando. Minha amiga Creuza Pereira, oi, irmã Creuza, Letícia, oi, boa tarde, sou a Letícia, participando também da nossa promoção. A irmã Cláudia Eduarda, minha amiga também, rapaz, olha a Claudinha por aqui, boa tarde, estamos aqui, ó, com o radinho a todo vapor. 24 por 48, ligado aqui, ó. Quantos joias mais ou menos aqui? Dá uma sugestão aqui, Gaguinha. Conta aqui, meu filho, comigo. Conta comigo. 4, 5, 6, 7, 8, 9, 10, 20, 30, 40, 50. 100 joias ela mandou aqui. Devolve 500 joias pra minha amiga Cláudia Eduarda aí, pra minha amiga Edileuza. Obrigado, Claudinha. Tamo junto sempre, minha amiga. Obrigado pela participação conosco aqui. Obrigado pelo carinho de sempre. Meu amigo Ailton Miguel Carreteiro, da 409 Norte, também passou por aqui. A paz do Senhor, irmão Hélio Parente. Manda um alô aqui, rapaz. Tamo por cá, ó. Descendo a TO010. Chegando na capital. Olha aí que maravilha. Levando e trazendo progresso do Brasil, rapaz.
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0: Seja muito bem-vindo daqui a pouco, então, à capital da rotatória, meu amigo Ailton Miguel. Deus abençoe, querido. Obrigado aí, tá? Por compartilhar aí a localização conosco. Abraço, meu amigo. Seja muito bem-vindo, viu? Tava com saudade do senhor participando por aqui também, viu? Minha amiga Lucilene, lá de Cristalândia. Oi, irmã Lucilene. Também passando por aqui. Ah, deixa eu dar uma olhada. Mandou aqui quantos joias, mais ou menos? 4, 5, 6, 7, 8, 9, 10. Vamos arredondar para uns 30 joinhas ali. 150 joias de volta para minha amiga Lucilene, lá de Cristalândia, sempre ligada também conosco. Obrigado, irmã Lucilene. Ela e família, né, gente? Quem mais, quem mais? Ah, tem mais gente aqui. Vou ouvir o áudio daqui a pouco, mas eu quero antecipar aqui, mandar um alusão pro meu amigo irmão Torres, lá da 503 Norte, né, irmão Torres? Tá lá ligado com toda certeza aqui na nossa programação. Ele que é ali da 503 Norte, pastoreado ali pelo pastor Darley Quixadeira. Um abraço pro senhor, viu, irmão Torres? Bem-vindo novamente por aqui. Um abraço, Deus abençoe. Minha amiga Eurivânia também passou por aqui participando da nossa promoção. Obrigado, irmã Eurivânia. É já que eu vou mandar mais alô, mais participações chegando por aqui. 5 horas 44 minutinhos, 5 mais 44. Tá chegando mais uma moda boa aqui, ó. Essa aqui é com Samuel e Moisés, os ceifeiros de Cristo, chuva de verão.

É, nós mesmo, eu daqui, claro, vocês aí. Muito bom, muito bom. Deixa eu falar o seguinte aqui, ó. Fiquei devendo um alô aqui, que eu ouvi o áudio do meu amigo Hélio Carreteiro. Ele falou: irmão Hélio, estou por aqui, ó, ligado, levando aí a Rádio Paz. Estou aqui em Paraíso do Tocantins, saindo aqui para Porungatu. Ah, obrigado, irmão Hélio. Coisa boa, boa viagem. Deus abençoe o senhor, viu? Que ele possa levar e trazer em paz. Eu creio em nome do Senhor Jesus, tá bom, meu amigo? Um abraço. Deus abençoe. Minha amiga irmã Joelma, lá da T32. Alô, irmã Joelma, juntamente com ele, seu esposo, o irmão Vilian, tá lá ligadinha conosco, tá faxinando, fazendo faxina na casa e ouvindo essa programação aqui do Modão da Paz, que ela disse que gosta muito dessa programação de todos os dias à tarde. Obrigado. Essa é minha amiga irmã Joelma. Aí mandando um alusão lá também pra irmã Severiana, pra irmã Ozenix, que estão na escuta da rádio. Obrigado, irmã Joelma. Deus abençoe, minha irmã. Olha só, meu amigo irmão Manuel de Luzimangues. Tava com saudade do irmão Manuel, irmão Eric? Tava com saudade do senhor, rapaz. Eu tava sumido mesmo. Obrigado, irmão Manuel. Um abraço pro senhor, pra irmã Ana. Já até mandei moda mais cedo aí pro irmão Manuel, não foi, Juju? Mandei o quê? Ah, tá ali escrito. Eu mandei pro irmão Manuel, mandei Raíssa e Ravel. Foi. Acho que ele não tava ouvindo, mas agora tá ouvindo. As próximas modas que chegarem por aqui, vai direto pra ele também. Obrigado, irmão Manuel. Deus abençoe o senhor. Meu amigo irmão Torres, tá lá nos ouvindo mesmo. Acabei de ouvir o áudio dele aqui. E para mandar o próximo louvor aí para todos que estiverem sintonizados, irmão da 503 Norte, todos os ouvintes. Obrigado, irmão Torres. E ele, meu amigo Luiz Cleiton, diretamente aí de algum local da cidade. A paz do Senhor, meu irmão, é parente. Estamos por cá ligados na melhor rádio do Brasil, na Paz FM. Amanhã vou ali, ó, fazendo um serviço perto do Tabocão, rapaz, em uma fazenda. É, vou de trem bala e levando o rádio. Tá certo, meu amigo. Esse não pode faltar aí na sacola, né, irmão Luiz Cleiton, o radinho, viu? Chegando lá, manda alô pra gente, rapaz. Tenho certeza que lá, com certeza, vai ter, como diz o meu amigo, aqui é internet, tá? Vai ter internet. A internet, tá? É, com certeza, você manda alô pra gente, tá? E é 200 mil joinhas, 1 milhão de joias de volta, irmão Luiz. Obrigado, viu? Abraço pro senhor, pra esposa, irmã Alessandra, pra toda a família, meu amigo. E passou por aqui meu amigo Domingos, Domingo Filho Caminhoneiro, rapaz. Daqui a pouco vou mandar um alô pra ele específico aqui, mais direcionado. Mandou um áudio aqui, eu vou ouvir em off, já eu mando um alô mais direcionado pra ele. Mas, obrigado, meu querido, obrigado pela carona aí, viu? 5:51, 5:51, tem mais moda sertaneja chegando aqui, é só das boas, ó. Segura aí, irmão Manuel. Aumenta o volume do radinho aí, essa é pro senhor também, viu? Júnior e Mateus, Sol da Justiça, aqui no Modão da Paz.

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5: E nós estamos de volta.
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5: Paz FM, a Rádio da Família, programa Modão da Paz, que te faz companhia de segunda a sexta a partir das 16h. Muito bom ter a sua companhia, tá ligado, tá ligada, tá ligando, vamos juntos, olha só meu amigo irmão Raimundo Pereira, lá da Chácara Formigão, tá sempre ligado, tá lá debaixo do pé de ingá essa hora, ligadinho conosco, né? Meu amigo irmão Raimundo, olha minha amiga Lucinete Braga da 409 Norte, a Pai do Senhor Jesus, irmão Era Parente, aqui também ouvindo esses louvores maravilhosos, reserva aí minha poltrona número 12, combinado minha amiga. Como sempre, agradeço a Deus por tudo que tens feito por nós. Até aqui nos ajudou o Senhor. Maravilha, minha amiga, é verdade. Senhor, ai de nós se não fosse o nosso Deus. As misericórdias dele que duram para sempre, né? Pai do Senhor, boa noite, irmão Era Parente, amigo da gente. Chegamos agora da caminhada. Agora vamos fazer aqui a janta. Já? Que é isso? Pastor Elismar aí, viu, o Gaguinho? Fazer janta já, meu filho. Hã?
6: Onde é que é esse daí, menino?
5: É lá em Porto Nacional. Não dá pra você ir, não. Tá longe. Ei! Olha quem passou por aqui também. Minha amiga missionária Maria Cândida, lá da Deita Quaralto, sintonizada conosco também, né? Missionária, Deus abençoe a senhora. Seja bem-vinda mais uma vez. Mas gostaria de pedir um modão aqui e oferecer para todos os irmãos que com fervor buscam a presença de Deus. Também para todos aqueles que estão sintonizados aqui na Paz FM. Que coisa boa! Obrigado, missionária Maria Cândida. Um abraço lá para os pastores dela, o pastor Wesley, a pastora Diana. Ela sempre oferece louvores aí também para os nossos pastores presidentes, pastora Marildo Martins da Silva, pastora Maria Barbosa. Obrigado, missionária Maria Cândida e todos os irmãos aí da Deita Quaralto, sintonizados na Paz FM, Rádio da Família, né? Quem chegou? Ah, missionária Jô, não pode faltar. Pai do Senhor, irmão Éder, parente, que Deus abençoe a cada um de nós. Quero ouvir uma moda aí, quero oferecer para todos os casais, para Dejane, Josefa, para Mônica, Elisângela, Leila, Érica, Maria do Socorro, Cristina, Flávia, Francisca, Vitória, Marilene, Sofia, Ana Cléia, Jaqueline, todo o pessoal da mocidade, as crianças, os caminhoneiros e todos que trabalham na rádio Missionária Jô. Obrigado, missionária Jô. E ela aproveitando e passando aqui, respondendo a pergunta do nosso show de prêmios, Rádio Paz FM e lojas parceiras. Qual é a frequência da Rádio Paz FM em Araguaína? 91,3. Ela colocou por aqui. Obrigado, missionária Jô. Abraço aí no meu amigão Rush. Quem participou também do nosso show de prêmios foi o Diogo Pereira, lá do Aurene 3. Valeu, meu amigo Diogo, obrigado pela sintonia. Moda Sertaneja Cristã é por aqui, você sabe, daqui a pouco tem momento da palavra aí com o pastor João Paulo Arantes. Você não pode perder, que vai ser bênção. Tem momento

0: da palavra, momento de reflexão, tem oração, tudo isso para abençoar as nossas vidas em nome do Senhor Jesus. Quem vai gostar dessa aqui é a irmã Marlene, na 409 Norte, minha amiga Antônia lá do Mumbuca, Jalapão, Tângela Vieira, Vaso de Barro, aqui na Paz FM.
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0: Alô, irmã Tereza, 409 Norte também ligadinha conosco.

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6: Estamos de volta, 6:25. Muito boa noite para você.
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6: Essa é a Paz FM, a Rádio da Família. Já, já tem momento da palavra aqui com o pastor João Paulo Arantes. Deixa eu mandar uma alusão pro meu amigo Domingo, rapaz. Domingo Filho, caminhoneiro. Ele falou, irmão, completando hoje 4.1, rapaz. Tô aqui na estrada, sintonizado na Paz FM. Que coisa boa, irmão Domingo. É um privilégio. O senhor tá mandando essa mensagem aqui pra gente, falando que tá fazendo mais um ano de vida hoje, né? Que privilégio. Que o Papai do Céu possa te abençoar, te guardar, te livrar de todo mal, tá bom? E ó, felicidades aí, meu querido.
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6: Muitas felicidades, muitos anos de vida, que Deus abençoe em Cristo Jesus. Meu amigo do... cadê o homem, rapaz? Tá pior, Domingo Filho, caminhoneiro abençoado, agora há pouco estava saindo de Aparecida do Rio Negro, vai passar aqui na capital da rotatória, indo em direção a Cargill, ali em Porto Nacional. Felicidades, meu amigo, tá na estrada aí, que o Papai do Céu te abençoe. Missionária Mari Ruth, participando do nosso show de prêmios, também quem? O José também participando por aqui, né, José? Deus abençoe sua vida. E o Hamilton Campos, lá, rapaz, de Santa Maria do Tocantins, a paz do Senhor, irmão Éder, manda um alô pra nós aqui, claro, meu amigo, 4, 5, 6, 7, 8, 9 joias, 10 joias, 50 Jorge de volta, irmão Hamilton. Deus abençoe.

Bora lá, povo de Deus, ó. Já já tem momento da palavra, não saia daí. Quem tá chegando por aqui agora pra cantar bonito pra gente, oferecimento aí pro meu amigo que tá completando mais uma primavera e tá na estrada aí no seu caminhão. E pra todos os caminhoneiros também sintonizados aqui na Paz FM, Gerson Rufino, Refém do Caminhão. Na sequência, tem André e Felipe, só o começo, e logo após, pastor João Paulo Arantes, momento da palavra.

0: Abraço aí pra irmã Cícera em Itaquaruçu Grande, aguardando esse momento da oração, momento da palavra. 6:37.
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2: Meus irmãos, a paz do Senhor Jesus Cristo, uma alegria estarmos aqui mais uma vez para falarmos do amor de Cristo, para aprendermos um pouco mais sobre a Bíblia Sagrada. Eu quero convidar você, se você puder, a abrir a sua Bíblia em Mateus capítulo 5, verso 8. Nós estamos falando sobre o Sermão do Monte, ou Sermão da Montanha, e a Bíblia diz assim, Mateus 5 e 8. Bem-aventurados os limpos de coração, porque eles verão a Deus. Bem-aventurados os limpos de coração, porque eles verão a Deus. Interessante que se nós fizermos a pergunta de quem quer ver a Deus, todos nós queremos. Todos nós queremos estarmos próximos e, se possível for, vermos, vivermos e nos aproximarmos de Deus. E a Bíblia diz em Mateus 5:8 que para que nós possamos ver a esse Deus, nós temos que ser limpos de coração. Nós entendemos que a pureza do coração do homem, que ela não é uma qualidade natural, mas ela é obviamente o resultado de uma obra graciosa de Deus nas nossas vidas. A partir do momento que nós nos entregamos a Ele, a partir do momento que nós nos rendemos a Ele, porque se assim não o fizermos, nós entenderemos que temos um problema sério nos nossos corações. E não necessariamente eu estou falando de um problema físico, de alguma doença cardíaca, mas falamos de um coração corrompido pelo pecado, um coração corrompido pelos pensamentos, pelos sentimentos, pelos desejos, pelos motivos de inclinação para o mal, ou do que Paulo, de maneira clara, nos fala em Gálatas capítulo 5, sobre o fruto da carne, as concupiscências, desejo desenfreado da carne. É esse o grande desejo do coração do homem para as inclinações do que a impureza do coração traz. Mas o salmista Davi, no Salmo 51, ele faz uma declaração que me aproxima de Deus, onde o salmista diz: crie em mim, ó Deus, um coração puro. Porque é Deus quem purifica os nossos corações por meio da sua graça, mediante a obra do Espírito Santo. João, lá em 1 João capítulo 1, verso 7, nós vemos que o sangue de Jesus Cristo derramado na cruz do Calvário é que nos purifica de todo o pecado. É esse Espírito Santo que traz a nós um coração novo, um coração puro, ou seja, que nos torna limpos para que possamos vivermos não mais mergulhados na impureza, no pecado, mas que sejamos mergulhados na graça de Cristo. É isso que Jesus está falando em Mateus capítulo 5, verso 8. Bem-aventurados os limpos, de entendermos que nós não somos totalmente puros ou perfeitos e que nós podemos até termos as nossas lutas, mas o nosso coração ele deve ser sincero diante dos nossos desejos. O nosso coração ele deve ter a alegria de viver a manifestação e a santificação da glória de Deus nas nossas vidas. Porque somente o Espírito Santo Ele pode nos capacitarmos a sermos puros. Somente o Espírito Santo pode nos tornarmos puros verdadeiramente de coração. E é isso que Jesus está nos ensinando. Que as nossas vidas, que os nossos corações, que o nosso ser seja pautado por um ser que busca vivermos limpos de coração. Um coração que abandonou o pecado e que vive para glorificar o nome santo do Senhor Jesus Cristo. São esses que verão a Deus. Eu quero orar pela sua vida. Deus poderoso, Pai amado, Senhor Jesus Cristo, nós oramos a Ti nesse dia, meu Deus, e clamamos ao Senhor. Pai, nos ajuda a termos um coração limpo. Nos ajuda, meu Deus, a evidenciarmos o Teu reino, o Teu amor, a Tua palavra nas nossas vidas. Que assim, Senhor Jesus Cristo, seja as nossas vidas. Uma vida de busca constante à Tua palavra e ao Teu reino. Que os nossos corações sejam limpos verdadeiramente, Pai. Espírito Santo, ajude a cada um de nós. Que arranque de nós toda a raiz de amargura, toda a raiz, meu Deus, de ódio, de mal, toda a raiz do pecado. Mas que possa brotar em nós o fruto do Espírito. Que possa brotar em nossos corações e as nossas vidas, meu Deus, todos os dias, o Teu muito amor, as Tuas muitas misericórdias, para que sejamos, ó meu Deus, com os corações limpos, para que possamos ver a Ti, meu Deus. Que as nossas vidas, que as nossas palavras, que as nossas atitudes sejam limpas de coração, pautadas, meu Deus, no Teu amor. Guarda esses homens, guarda essas mulheres, proteja cada um deles e nos ensina, meu Deus, a cada dia mais a limparmos os nossos corações e termos a sede e o desejo de ver a Ti. É o que nós oramos nesse dia e Te agradecemos em nome do Pai, do Filho e do Espírito Santo. Deus abençoe sua vida, Deus abençoe sua casa, Deus abençoe a sua família. Eu sou o pastor João Paulo Arantes e agradeço a Deus por essa oportunidade. Em nome do Senhor Jesus.
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9: Já estamos de volta, 6h50, muito boa noite. Seis horas e 6h50, o tempo não para. É, e nós vamos aqui, ó. Trembala tá por ali, ó. Já chegando na estação final. Obrigado pela carona de sempre aí. A irmã Lucilene, lá de Cristalândia, também tava aguardando o momento da oração, né, irmã Lucilene? Deus abençoe sempre. Amém, minha irmã. Deus abençoe. Deus continue abençoando. Olha só, gente, tem mais moda sertaneja cristã chegando por aqui. Vamos trazer aqui, ó. Essa daqui, ó, com Alan Machado, Lembranças. E eu volto só pra me despedir aqui do Modão da Paz dessa terça-feira.
10: Lembranças, Pai, que passam na minha mente nesse momento. E em todas elas o Senhor estava lá.
11: Me lembro.

0: Alan Machado, lembranças aqui no Modão da Paz. Gente, vamos nos despedindo por aqui. Amanhã, Papai do Céu nos permitindo, estaremos de volta por aqui a partir das 16h em mais uma edição do Modão da Paz. Finalzinho de noite de terça-feira abençoado para tua vida e que venha uma quarta-feira super abençoada, tá bom? Fiquem com Deus, não posso deixar de dizer tchau!
1: Brasil!
0: Até amanhã, se Papai do Céu nos permitir. E fechando com chave de ouro por aqui no Modão da Paz, com Zé Marco e Adriano. Encontro! Tchau, gente! Até amanhã, se Deus quiser.

0: de dinheiro e evasão de divisas, envolvendo 87 empresas.
1: Foram cumpridos 9 mandados de busca em municípios de Goiás, São Paulo e Rio Grande do Sul.
0: Os investigados podem responder por crimes como lavagem de dinheiro, evasão de divisas e organização criminosa.
1: A Receita Federal abriu consulta à restituição automática do imposto de renda.
0: A partir de amanhã, os contribuintes podem checar se têm direito ao lote especial de restituição automática.
1: Ele é destinado a contribuintes que não apresentaram declaração e possuem um cronograma próprio.
2: O lote automático beneficia contribuintes que não eram obrigados a declarar o imposto de renda em 2025, não entregaram a declaração, tiveram o imposto retido na fonte em 2024 e têm até R$ 1.000 a receber. Para receber, é necessário que o CPF esteja regular e vinculado a uma chave Pix. Para saber se tem direito, a consulta poderá ser feita pelo site ou pelo aplicativo da Receita Federal a partir desta quarta-feira. Também será possível conferir a declaração simplificada feita pela Receita e incluir informações, se necessário, além de fazer ajustes antes da conclusão do processamento. O órgão orienta que a consulta seja realizada apenas pelos canais oficiais para garantir a segurança das informações. O pagamento vai ser feito no dia 15 de julho, diretamente na conta vinculada à chave Pix

0: Um salário mínimo por mês, o seguro é destinado a quem precisa interromper a atividade durante o defeso para proteger a reprodução dos peixes.
1: Márcio Luiz Nascimento é pescador em Santa Catarina e ele conta como se prepara para o período de defeso em que a pesca fica proibida.
2: É, a gente que é pescador, a gente sempre pensa no inverno, né? Que é para nós esse período agora, então a gente tem que se programar, guardar uma moedinha trocada, né? Para se manter sustentável com a família.
1: Nos períodos de defeso, ou seja, a pausa devido à reprodução das espécies, os pescadores artesanais têm direito ao seguro defeso no valor de um salário mínimo mensal. Nesta terça-feira, começaram os pagamentos referentes aos períodos de defeso anteriores a 2026. Os valores estão sendo depositados em parcela única para pescadores artesanais que tiveram o direito ao benefício reconhecido e aguardavam a emissão do pagamento. Tem direito os trabalhadores que já solicitaram auxílio dentro do prazo, cumpriram todos os requisitos e tiveram o pedido aprovado pelo Instituto Nacional do Seguro Social, INSS. Os pescadores artesanais podem consultar a situação do pagamento pelo aplicativo Carteira de Trabalho Digital ou pelo portal Emprega Brasil no endereço empregamaisbrasil.trabalho.gov.br/trabalhador. Quem ainda possui pedidos em análise pode acompanhar o andamento do processo pelos canais oficiais Meu INSS, site e aplicativo e Central 135. Reportagem Gabriela Noronha.
3: E também sobre o assunto, eu e Mariana Jungmann conversamos mais cedo com a presidente do INSS, Ana Cristina Silveira. Vamos ouvir.
4: Presidente Ana Cristina Silveira, um prazer ter a senhora com a gente aqui na Voz do Brasil mais uma vez.

0: Vamos falar então de seguro defeso. Ele começou a ser pago aí para os pescadores. E aí a minha primeira pergunta é: ele vai ser pago agora para pescadores de todo o país ou isso varia de acordo com cada região, com cada tipo de pesca, por exemplo, se de rio ou de mar?
1: O seguro defeso pescador artesanal, ele vai ser pago para todo o país, para quem fez o requerimento até outubro de 2025, junto ao INSS. Já foi feita a análise e a gente está pagando entre 7 e 11 de julho de 2026 a 121 mil pessoas, no valor de 721 milhões de reais.
2: E quem está apto a receber?
1: Todos que fizeram a solicitação dentro do prazo até outubro de 2025, que levaram as documentações necessárias, porque a partir de novembro de 2025 a competência passou a ser do Ministério do Trabalho e Emprego. Então, a partir daí será pago pelo Ministério do Trabalho.
0: Agora, presidente, se o pescador tiver um emprego com carteira assinada, por exemplo, ele pode receber o seguro mesmo assim?
1: Não. O seguro defeso pescador artesanal, ele é direcionado a pescadores profissionais que exercem a pesca como única fonte de renda. Ele não pode receber nem benefício assistencial, nem outro benefício previdenciário, exceto o auxílio acidente e pensão por morte de um salário mínimo.
0: Eu faço essa pergunta porque a gente lembra que alguns pescadores, às vezes, também trabalham em outras atividades rurais. Mas, então, nesse caso, seguro defeso só para quem tem a pesca como atividade exclusiva.
1: Isso, quem exerce a pesca de forma profissional, sozinho ou com sua família, em regime de economia familiar.
2: Presidente, quais são os documentos que o pescador deve apresentar ao INSS para solicitar o seguro e por onde ele começa a fazer esse pedido?
1: Então, a partir de novembro de 2025, ele vai fazer esse requerimento no portal Emprega Brasil ou na carteira de trabalho digital, uma vez que a gestão do seguro defeso pescador artesanal passou a ser do Ministério do Trabalho e Emprego. A documentação permanece a mesma. São os documentos pessoais, o registro geral de pesca a partir de um ano e também o comprovante de contribuição referente ao produto que ele comercializa.
0: E, aliás, aqui é muito importante a gente lembrar que os pescadores precisam manter os seus registros atualizados. Isso é feito com o Ministério do Trabalho, não é feito com a Previdência Social, mas é sempre bom a gente reiterar aqui a importância de que eles tenham o registro regularizado para que eles possam ter direito ao seguro defeso, né, presidente?
1: Isso, ele faz a partir de um aplicativo do Ministério da Pesca e Agricultura e ele tem que ter esse registro há mais de um ano para poder ter direito ao seguro defeso pescador artesanal.
0: Perfeito.
2: E os pescadores que já fizeram pedido e não receberem, podem recorrer? Como é que procede nesse caso?
1: Então, essa pergunta ela é muito importante, porque nesse período de 7 a 11 de julho de 2026, serão pagos os pedidos já analisados, mas ainda não analisamos todos. Nós vamos analisar o restante nos próximos 60 dias. Então, só cabe recurso quando o requerimento for negado. Então, enquanto tiver em análise, não cabe recurso.
0: Muito bem, nós conversamos com Ana Cristina Silveira, presidente do INSS. Presidente, muito obrigada pela sua entrevista aqui à Voz do Brasil.
1: Eu agradeço, é um prazer estar aqui com vocês na EBC e na Voz do Brasil.
3: O câncer de mama é a principal causa de morte por câncer entre mulheres no Brasil e no mundo.
2: E para tratar os casos mais agressivos da doença, foi aprovado esta semana um novo tratamento que consiste na aplicação, na ampliação do uso de um medicamento já disponível no país.
4: Pacientes com câncer de mama poderão usar uma nova medicação para o tratamento da doença. A Agência Nacional de Vigilância Sanitária aprovou uma nova indicação terapêutica para o medicamento Enhertu, Trastuzumab deruxtecana, que já é registrado no Brasil para câncer de mama. A indicação é para o tratamento auxiliar de pacientes adultos com câncer de mama HER2 positivo, que apresentam doença invasiva residual, mesmo após quimioterapia e cirurgia. O câncer de mama é o tipo de câncer mais diagnosticado no mundo e a principal causa de morte por câncer entre mulheres. Aqui no Brasil, entre 10% a 19% dos casos há a presença do HER2, o subtipo associado à maior agressividade e pior prognóstico. A nova indicação da Anvisa se baseou em estudo que demonstrou melhora clinicamente relevante na sobrevida livre de progressão. Os resultados mostraram redução de 53% no risco de recorrência invasiva ou morte com o uso do Enhertu. Daniele Popov para a Voz do Brasil.
3: E a Anvisa alerta que as canetas emagrecedoras de tisepatida, contrabandeadas do Paraguai e comercializadas ilegalmente no Brasil, não tem a mesma eficácia e segurança dos medicamentos registrados no país.
2: Segundo a agência, não há evidências de que esses produtos sejam equivalentes aos aprovados para uso no Brasil.
5: A Agência Nacional de Vigilância Sanitária informou que não há comprovação de que as canetas de tisepatida contrabandeadas sejam equivalentes aos medicamentos registrados no Brasil. Uma análise realizada pelo Centro de Informação e Assistência Toxicológica da Unicamp testou marcas vendidas ilegalmente em redes sociais no país. Segundo a Anvisa, os testes realizados identificaram apenas a presença do princípio ativo, além da concentração e da estrutura molecular da substância. A agência explica que para comprovar que dois medicamentos são equivalentes, é preciso fazer estudos específicos em centros credenciados. Esses testes avaliam, por exemplo, como o medicamento é absorvido pelo organismo, quanto da substância chega à corrente sanguínea e quanto tempo ela leva para ser eliminada. A agência também informou que as análises feitas pela Unicamp não verificaram aspectos como a absorção do medicamento, a presença de impurezas ou contaminantes, a esterilidade do produto e o cumprimento das boas práticas de fabricação. Por isso, segundo a Anvisa, não é possível concluir que as canetas tenham a mesma eficácia, segurança e qualidade dos medicamentos aprovados para uso no Brasil. Thaís de Araújo, para a Voz do Brasil.
3: O Ministério da Saúde e o IBGE realizam a terceira edição da Pesquisa Nacional de Saúde.
2: A coleta de dados vai até 30 de novembro.
3: A pesquisa reúne informações sobre as condições de saúde da população, fatores de risco, acesso aos serviços de saúde e determinantes sociais.
2: Nesta edição, aproximadamente 140 mil domicílios serão visitados. O questionário individual será aplicado a um morador com 15 anos ou mais.
3: Desta vez, a Pesquisa Nacional de Saúde vai contar com coleta de sangue e urina em uma amostra da população de 15 mil a 20 mil participantes com 35 anos ou mais.
2: Entre os exames previstos estão hemograma, hemoglobina glicada, creatinina, ácido úrico, sódio e potássio, além de sorologia para chikungunya e dosagem de chumbo e mercúrio.
3: Proprietários de imóveis rurais podem acessar por meio do aplicativo Meu Imóvel Rural documentos e informações sobre seus imóveis em um único ambiente digital.
2: A plataforma permite também o compartilhamento de dados com bancos e cooperativas, além de informar sobre condições climáticas.
6: Proprietários de imóveis rurais podem reunir em um único aplicativo documentos e informações que antes precisavam ser consultados em diferentes sistemas públicos. Disponível gratuitamente para celulares Android e iPhone, o acesso é feito com a conta GovBR. O coordenador-geral da Secretaria de Transformação do Estado do Ministério da Gestão e Inovação em Serviços Públicos, Carlos Guedes de Guedes, destaca as vantagens do serviço.
7: O agricultor hoje tem na palma da mão os seus documentos, os documentos da propriedade.
6: Além de consultar dados do Cadastro Ambiental Rural, do Sistema Nacional de Cadastro Rural, do Sistema de Gestão Fundiária e do Cadastro Nacional da Agricultura Familiar, o aplicativo permite emitir o certificado de cadastro de imóvel rural e compartilhar informações com cooperativas, instituições financeiras e assistência técnica, sem informar a senha da conta GovBR. Duas novas funcionalidades ampliam os serviços oferecidos pelo aplicativo. O Tô em Dia verifica possíveis pendências que podem dificultar o acesso ao crédito rural e orienta como regularizar a situação. Já o Produção Certa reúne informações que ajudam o produtor no planejamento da produção, como detalha o coordenador Carlos Guedes de Guedes.
7: Se ele planta milho, o zoneamento climático vai dizer para o agricultor qual é a melhor época de plantar milho e que ali ele vai poder pegar o crédito rural oficial, ali ele vai poder pegar o seguro rural, porque ele está plantando na hora certa. Da mesma maneira, se ele planta, né, milho, ele quer saber o custo de produção do milho, ele vai ter a informação a partir dessa parceria com a Conab, aonde está o custo de produção e o preço do milho nos principais centros produtores e consumidores do país. E se ele quiser saber a previsão do tempo, ele consegue também ver essa informação a partir do Zoom no município da localização da propriedade.
6: O aplicativo Meu Imóvel Rural atende tanto os agricultores familiares quanto médios e grandes produtores rurais. Reportagem Caroline Blaut.
3: 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Filmes e festivais de cinema nacionais podem se inscrever para receber apoio do Banco Nacional de Desenvolvimento Econômico e Social, o BNDES.
2: Serão destinados recursos a 5 filmes de longas metragens e a 3 festivais de cinema nacionais.
3: Saiba como participar na reportagem de André de Barros Lima.
8: O banco vai patrocinar 15 filmes de longas metragens divididos em 5 categorias. Ficção grande público, ficção destaque de crítica, documentário, animação e selecionado em festival internacional. O edital também vai apoiar 3 festivais de cinema nacionais e vai contar com reserva de vagas pelo critério de indução regional para participantes da cadeia produtiva do audiovisual das regiões Norte, Nordeste e Centro-Oeste. As inscrições para o edital de cinema do BNDES estão abertas até o dia 13 de agosto. Você pode obter mais informações sobre o edital no site bndes.gov.br. Reportagem André de Barros Lima.
2: Audiovisual nacional na palma da mão.
3: A plataforma Tela Brasil, que reúne filmes, documentários e animações brasileiras, agora está disponível na loja de aplicativos do sistema Android.
2: O catálogo reúne 555 obras, incluindo longas, curtas e produções premiadas internacionalmente.
9: Já está disponível para Android e iOS o aplicativo do Tela Brasil. Agora é possível assistir a produções nacionais de filmes na palma da mão. O Tela Brasil é a primeira plataforma pública de streaming do audiovisual nacional. No aplicativo estão reunidas de forma gratuita mais de 500 obras brasileiras entre 1910 e 2025. O acesso é feito apenas com o login na plataforma gov.br. O aplicativo oferece praticamente os mesmos recursos da versão para navegador, como busca por títulos, navegação por categorias, criação de listas, histórico de exibição e reprodução automática. A plataforma também possui recursos de acessibilidade na maior parte do catálogo dos filmes, como legendas descritivas, audiodescrição e tradução em libras. O acervo reúne obras audiovisuais brasileiras, abrangendo diferentes gêneros, como ficção, documentário, animação e experimental. São produções em longa, média e curta metragem. Há ainda uma seleção especial com produções e coproduções brasileiras que marcaram presença no Oscar desde 1960. Para assistir, basta acessar o site telabrasil.cultura.gov.br ou buscar o Tela Brasil na loja de aplicativos do seu celular. Reportagem Edinaldo Júnior.
3: O Ministério da Cultura, em parceria com o CNPq e o Ministério do Trabalho e Emprego, lançou uma chamada pública para implantação de incubadoras da economia criativa.
2: A medida atende a quem trabalha com expressões artísticas e entidades culturais.
3: Pesquisadores e instituições de todo o país já podem enviar projetos científicos e tecnológicos que ofereçam suporte técnico e de formação a trabalhadores, coletivos e empreendimentos culturais.
2: As propostas devem ser enviadas até o dia 10 de agosto. O resultado será divulgado no dia 30 de outubro.
3: O edital completo com as regras de participação já está disponível na página do Ministério da Cultura, em gov.br/cultura.
2: E essas foram as notícias do Governo do Brasil.
3: Uma realização da Secretaria de Comunicação Social da Presidência da República.
2: Com produção da empresa Brasil de Comunicação.
3: Fique agora com as notícias do Poder Judiciário e do Congresso Nacional. Uma boa noite.
2: Boa noite para você e até amanhã.
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12: STF valida lei da Bahia contra desinformação sobre epidemias e pandemias.
13: Justiça Eleitoral inicia convocação de mesários nesta terça-feira.
12: STJ afasta possibilidade de reconhecimento de papiloscopistas da Polícia Federal como peritos oficiais.
13: Boa noite, eu sou Marcela Luiza.
12: Eu sou Walter Lima.
13: O Supremo Tribunal Federal decidiu que é constitucional. A lei da Bahia, que estabelece multa para a divulgação de informações falsas sobre epidemias e pandemias.
12: A decisão foi tomada por maioria de votos em sessão do plenário virtual. Judite Aragão.
14: A lei baiana prevê multa de 5 mil a 20 mil reais para quem divulgar informações falsas por meios impressos, televisão, rádio ou plataformas eletrônicas, sem citar a fonte primária. A norma também alcança quem produz ou dissemina esse conteúdo de forma dolosa e quem utiliza mecanismos automáticos para ampliar a circulação das informações falsas. A ação foi proposta pelo Partido Liberal, que alegava invasão da competência da União para legislar sobre telecomunicações e radiodifusão, além de violação à liberdade de manifestação do pensamento e à liberdade de imprensa. Mas prevaleceu o voto do ministro Alexandre de Moraes. Para a maioria, a lei trata principalmente da proteção da saúde pública. Temem que estados também podem legislar. Segundo o ministro, a referência aos meios de comunicação é apenas acessória e não transforma a norma em legislação sobre telecomunicações.
13: Justiça Eleitoral inicia a convocação de mesários.
12: Eles vão atuar nas eleições deste ano. Fábio Ruas.
15: As juízas e os juízes eleitorais têm até 28 de agosto para publicar edital com a nomeação das mesárias e mesários que vão atuar no primeiro e em um eventual segundo turno das eleições 2026. A carta de convocação vai informar a função a ser desempenhada, além de data e local da eleição e do treinamento. Em caso de impedimento legal, a pessoa tem até 5 dias para recusar. As mesárias e mesários têm direito a 2 dias de folga para cada dia trabalhado. Auxílio alimentação de R$ 65,00 por turno. Tem preferência em caso de empate em concursos públicos que tem essa previsão no edital e pode contar como atividade extracurricular em universidades conveniadas.
13: STJ afasta a possibilidade de reconhecimento dos papiloscopistas da Polícia Federal como peritos oficiais.
12: Esse reconhecimento poderia levar a um movimento de equiparação salarial. Fátima Uchoa.
16: O papiloscopista tem a função de identificar pessoas, por exemplo, por meio das impressões digitais. A decisão da segunda turma do STJ reformou o acórdão do TRF1 que havia mantido a sentença favorável à ação civil pública do Ministério Público Federal para invalidar atos administrativos da Corregedoria Geral da Polícia Federal que proibiam o reconhecimento dos papiloscopistas como peritos. Para o ministro relator Teodoro Silva Santos, os papiloscopistas policiais federais não estão incluídos no rol de peritos oficiais de natureza criminal previsto em lei, que menciona apenas peritos criminais, médicos legistas e odontolegistas.
13: Brasil bate recorde histórico na contratação de jovens aprendizes, segundo o Ministério do Trabalho e Emprego.
12: E o Judiciário Trabalhista contribui com essa conquista, fortalecendo o acesso ao mercado de trabalho. Rossini Gomes.
17: O Brasil registrou 726 mil jovens aprendizes contratados entre janeiro e abril deste ano. Para a Justiça, esse balanço é reflexo das iniciativas de combate ao trabalho infantil. Por isso, atualmente, mais de 10 tribunais regionais do trabalho desenvolvem ações para incluir quem tem entre 14 e 24 anos no mercado formal, por meio do programa Jovem Aprendiz. Dentre os direitos trabalhistas e previdenciários estão carteira de trabalho assinada, 13º salário, vale transporte e férias no mesmo período da escola ou da faculdade. A Justiça do Trabalho quer garantir acesso seguro ao emprego com formação educacional.
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13: Uma boa noite.
12: E até amanhã.
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18: Eu sou Paula Groba.
19: E eu sou Humberto Pinheiro.
18: E estes são os destaques de hoje do Jornal do Senado, que começa agora.
20: Senado aprova e segue para sanção aumento de penas para crimes sexuais contra crianças em ambiente virtual.
21: Partidos podem ser incluídos em fiscalização contra lavagem de dinheiro.
20: Avança no Senado criação do Programa Nacional Metano Zero.
21: Boa noite.
22: Boa noite.
21: O avanço da inteligência artificial trouxe novas possibilidades, mas também abriu espaço para crimes cada vez mais sofisticados.
20: Para enfrentar essa realidade e reforçar a proteção de crianças e adolescentes, o Senado aprovou um projeto que aumenta as penas para diversos crimes sexuais, inclusive quando a tecnologia é usada para produzir ou manipular imagens e outros conteúdos de exploração sexual infantil. O texto segue agora para sanção presidencial. Repórter Pedro Pincer.
23: Nos casos de produção, reprodução, direção, fotografia, filmagem ou registro de conteúdo de violência sexual contra criança ou adolescente, assim como a sua venda ou exposição, a pena atual é de 4 a 8 anos de reclusão e multa. O projeto eleva essa punição para 4 a 10 anos de reclusão e multa. O texto ainda aumenta a pena em um terço se a venda ou a exposição ocorrer por meio da internet, das redes sociais ou de outras tecnologias da informação. Ação e comunicação. O relator, senador Fabiano Contarato, do PT do Espírito Santo, informou que entre janeiro e julho de 2025 foram registradas 49.336 denúncias anônimas de abuso e exploração sexual infantil.
24: Nesse cenário, temos que o incremento de penas, sua inserção no rol de crimes hediondos e a ampliação de condutas delitivas promovidas pelo projeto são medidas adequadas e necessárias.
23: O texto também aumenta a punição para quem oferece, troca, disponibiliza, transmite, distribui, publica ou divulga material de violência sexual contra criança ou adolescente. Hoje, a pena prevista para esses atos é de 3 a 6 anos de reclusão e multa. O texto proposto permite aumentar a pena para 4 a 10 anos de reclusão e multa.
21: O senador Plínio Valério, do PSDB do Amazonas, cobrou a votação que amplia a autonomia do Banco Central e inclui o PIX na Constituição. A proposta foi aprovada pela Comissão de Constituição e Justiça em junho e o senador, que foi relator, lembrou que já expirou o prazo solicitado pelo governo para analisar o texto antes da votação em plenário.
20: Para Plínio Valério, além de fortalecer a autonomia financeira e orçamentária do Banco Central, a PEC garantirá que o PIX permaneça sob responsabilidade exclusiva da instituição, vedando sua terceirização e garantindo a gratuidade para pessoas físicas.
25: Está no nosso relatório. O PIX é do Banco Central. O Banco Central não pode terceirizar e não pode cobrar jamais, taxar jamais pessoas físicas. Garantia maior do que essa não há.
21: E segue para a Câmara dos Deputados um projeto de lei que facilita a importação de bens destinados à pesquisa científica e tecnológica. A proposta busca desburocratizar o processo de importação de insumos por pesquisadores e instituições credenciadas, além de ampliar os mecanismos de isenção tributária.
20: O texto também determina que o CNPq envie periodicamente dados sobre as importações à Receita Federal e à Secretaria de Comércio Exterior para fins de fiscalização e estatística. Além disso, permite que pesquisadores entrem no país com bens científicos como bagagem acompanhada, desde que credenciados. Para o relator, senador Isalci Lucas, do PL do Distrito Federal, o objetivo é dar mais transparência e agilidade ao processo de importação, sem criar exigências desnecessárias ou contrariar outras leis.
21: A Comissão de Segurança Pública aprovou o projeto de lei que inclui os partidos políticos e suas fundações no rol de entidades sujeitas aos mecanismos de controle e fiscalização de lavagem de dinheiro.
20: A proposta quer aumentar a transparência e evitar que recursos de origem criminosa financiem a atividade política no país. Repórter Bruno Lourenço.
26: Os partidos políticos e suas fundações podem passar a ser fiscalizados pelas regras de combate à lavagem de dinheiro. A Comissão de Segurança Pública aprovou a proposta que obriga as legendas registradas no Tribunal Superior Eleitoral a prestar informações sobre movimentações financeiras aos órgãos de controle. A relatora, senadora Ivete da Silveira, do MDB de Santa Catarina, defendeu o endurecimento das regras para garantir a integridade do processo democrático.
27: A experiência recente de investigações de grande repercussão nacional
0: Nacional evidenciou que estruturas partidárias podem se tornar canais de circulação e ocultação de valores de origem criminosa, com reflexos diretos sobre a lisura das campanhas e a igualdade de condições entre competidores.
26: O texto dá aos partidos políticos as mesmas obrigações de rastreabilidade financeira já aplicadas a bancos, corretoras e joalherias, entre outras. O projeto baseou-se em propostas da campanha Unidos contra a Corrupção.
21: Muito mais potente que o gás carbônico na retenção de calor na atmosfera, o gás metano é um dos principais responsáveis pelo aquecimento global. Grande parte dessas emissões vem da decomposição de resíduos orgânicos em lixões e aterros, além da agropecuária e de atividades industriais.
20: Para reduzir esse impacto ambiental e transformar parte desses resíduos em energia renovável, a Comissão de Assuntos Econômicos do Senado aprovou a criação do Programa Nacional de Metano Zero. A proposta também incentiva a coleta seletiva e o reaproveitamento de materiais recicláveis e orgânicos. Repórter Márcio Maturana.
1: Para reduzir as emissões de metano, incentivar a coleta seletiva e estimular o reaproveitamento de resíduos recicláveis e orgânicos, a Comissão de Assuntos Econômicos aprovou a criação do Programa Nacional do Metano Zero. O gás é um dos principais responsáveis pelo aquecimento global. A proposta do Metano Zero pretende também estimular tecnologias capazes de transformar resíduos agropecuários, industriais e urbanos em energia renovável. O autor do projeto é o senador Fernando Dueire, do PSD de Pernambuco.
4: Esse projeto, senhor presidente, cria um ambiente de segurança jurídica, de previsibilidade para investimentos. Estimula tecnologias como a biodigestão, a anaeróbica e a recuperação energética de resíduos. Fortalece a participação das cooperativas, mecanismos transparentes de certificação, governança e comercialização de créditos ambientais.
1: O texto segue para a Comissão de Meio Ambiente com emendas do relator, o senador Eduardo Braga, do MDB do Amazonas. Uma delas dá caráter voluntário à certificação de origem metano zero para empreendimentos que comprovarem redução de emissões de gases do efeito estufa.
21: E o Brasil vai ganhar uma Universidade Federal do Esporte. Após a aprovação do Senado, foi sancionada a lei que cria a universidade. A instituição terá sede em Brasília.
20: A universidade vai atuar no ensino, na pesquisa, na extensão e na inovação em ciência do esporte. Repórter Henrique Nascimento.
5: A proposta também prevê a formação de profissionais para áreas como treinamento de atletas, gestão esportiva, políticas públicas, saúde, educação e para desporto. Para o atleta paralímpico Leomon Moreno, a criação da universidade pode abrir novas oportunidades para quem vê no esporte um caminho de formação e transformação social.
6: Eu fico muito feliz de ter saído de Ceilândia aqui em Brasília, ter ganhado a vida através do esporte, que eu e todos os outros atletas teremos a oportunidade de poder nos capacitar, nos graduar e contribuir também para que o nosso país seja o país do esporte. Quando a gente alinha o esporte, a educação, transformando em cultura dentro do país, a gente constrói ótimos cidadãos, olhando principalmente para a pessoa em si e não para um detalhe.
5: A proposta foi aprovada pelo Senado em junho, com voto favorável da senadora Leila Barros, do PDT do Distrito Federal. Ela defendeu a formação esportiva como instrumento de cidadania.
7: O esporte, ele é mais do que formar atletas. Nós temos aqui uma nata de grandes atletas e para-atletas que representam com muito amor a nossa pátria. Mas para além disso, a promoção da cidadania. Nós sabemos o que o esporte fez às nossas vidas. O quanto o esporte é um braço na saúde, na segurança pública, na educação. Um dos maiores legados que eu trago para a política é o seguinte: na política, infelizmente, a gente não ama todos, como na vida a gente não ama todos, mas eu aprendi no esporte que o meu era coletivo, a gente tem que se respeitar.
5: Segundo o Ministério da Educação, a previsão é que a universidade comece as aulas em 2027.
20: Com edição de Paula Groba e trabalhos técnicos de Eliseu Caires, o Jornal do Senado fica por aqui. Acompanhe agora as notícias da Câmara dos Deputados. Boa noite.
21: Boa noite e até amanhã.
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2: Câmara dos Deputados.
3: Câmara aprova a criação de Programa Nacional de Combate ao Câncer.
8: Comissão rejeita substituição do dinheiro em espécie por moeda digital.
9: Deputados garantem ressarcimento de violência doméstica pelo agressor.
14: Boa noite. Já está no Senado o projeto aprovado pelas comissões da Câmara que determina o ressarcimento pelo agressor de despesas provocadas por violência doméstica. A repórter Maria Neves tem os detalhes sobre a questão.
15: A Comissão de Constituição e Justiça da Câmara dos Deputados aprovou o projeto que obriga companheiro agressor a ressarcir sozinho os danos causados à mulher vítima de violência doméstica, com a sua parte da divisão dos bens. O objetivo da medida é preservar o patrimônio da mulher. De acordo com o autor da proposta, deputado Jonas Donizete, do PSB de São Paulo, há casos em que agressores condenados pela justiça propõem pagar o ressarcimento dos danos causados à mulher com o patrimônio comum do casal.
22: A aprovação desse projeto é muito importante porque a mulher vítima de violência já é um sofrimento muito grande, sofrimento físico, sofrimento psicológico, e teve uma causa na justiça que a pessoa entrou porque estava tirando o próprio patrimônio dela para fazer aí a reparação da violência. Então, esse nosso projeto, ele deixa claro que toda reparação que tiver financeira vem do patrimônio do agressor, da pessoa que praticou o ato de agressão, porque é um absurdo a vítima pagar para ela mesma.
15: Atualmente, o Código Civil já determina que nos casamentos com regime de comunhão parcial de bens, as obrigações provenientes de atos ilícitos não podem entrar na reparação. Isso significa que o agressor deve pagar sozinho pelos prejuízos causados. A Lei Maria da Penha também já estabelece que o ressarcimento de mulher vítima de violência não poderá trazer prejuízo ao seu patrimônio ou de seus dependentes. Ainda assim, especialistas afirmam ser necessário deixar mais explícito que a vítima não pode contribuir para reparar os prejuízos causados por parceiros violentos. De acordo com Jonas Donizete, a ideia do projeto foi proposta pelo Centro de Estudos Judiciários do Conselho da Justiça Federal. Da Rádio Câmara de Brasília, Maria Neves.
3: Ayrton Faleiro, do PT do Pará, cobra a aprovação urgente do projeto de lei que combate a misoginia. Ele argumenta que o Congresso precisa se sintonizar com o sentimento das ruas e com as demandas urgentes da sociedade antes do encerramento do semestre legislativo.
14: Para ilustrar a necessidade inadiável da aprovação da lei, Ayrton Faleiro cita o caso de uma mulher estrangulada pelo marido, encontrada morta com um filho de um ano mamando em seu peito. O congressista pede à Câmara que supere visões conservadoras e aprove a lei contra a misoginia.
2: Justiça.
3: Adriana Ventura, do Novo de São Paulo, denuncia a suposta parcialidade de órgãos de controle que estariam paralisando investigações criminais envolvendo familiares de autoridades do Poder Executivo para evitar impactos no processo eleitoral.
14: Segundo Adriana Ventura, existe um aparelhamento generalizado envolvendo a Procuradoria da República e as cúpulas dos três poderes, resultando no arquivamento de denúncias. Ela cobra a instalação de comissões parlamentares para investigar a situação e colocar um fim à impunidade.
3: Márcio Gerri, do PCdoB, contesta a contratação de uma operação de crédito de R$1,3 bilhão entre o governo do Maranhão e o Banco do Brasil. Ele aponta que a liberação dos recursos em ano eleitoral exige transparência sobre a finalidade e o impacto da nova dívida.
14: Márcio Gerri cita a decisão judicial que chegou a suspender o empréstimo, depois liberado pelo Tribunal de Justiça do Maranhão, sem análise de mérito da ação. O parlamentar pede que o Banco do Brasil não compactue com a transação, a fim de preservar o equilíbrio do jogo democrático no Estado.
3: Otone de Paula, do PSD, critica a atuação de uma promotora do Ministério Público do Rio de Janeiro durante um evento da Associação dos Conselheiros Tutelares do Estado. Ele acredita que a representante do MP desrespeitou a organização ao contestar uma apresentação musical que fazia referência a Deus.
14: Otone de Paula argumenta que houve intolerância contra as manifestações religiosas. O parlamentar também presta apoio à direção da entidade organizadora e critica a relação entre o Ministério Público e os conselhos tutelares.
2: Segurança Pública.
3: Coronel Crisóstomo do PR de Rondônia comemora a criação de uma comissão especial para analisar a proposta que reduz a maioridade penal para 16 anos em casos de crimes graves e hediondos. Na avaliação do legislador, a proposta atende o anseio de 80% da população brasileira.
14: Coronel Crisóstomo defende a redução da maioridade penal por acreditar que a medida vai interromper o aliciamento de menores por facções criminosas. O deputado lembra que para infrações mais leves, continua valendo o Estatuto da Criança e do Adolescente.
2: Saúde.
3: Os deputados aprovaram a criação de um programa para combate ao câncer. A repórter Paula Bittar acompanhou a votação.
10: A Comissão de Constituição e Justiça da Câmara aprovou uma proposta que prevê a criação do Programa Nacional de Combate ao Câncer e de Assistência a Portadores. A medida busca ampliar a prevenção, o diagnóstico e o tratamento da doença no país. O programa será executado pelo Ministério da Saúde. Entre as prioridades estão realizar campanhas educativas, fazer exames para detecção precoce da doença e ampliar a oferta de tratamento de alta complexidade em todas as regiões do país, com o objetivo de reduzir as desigualdades no acesso aos serviços de saúde. O texto também prevê apoio do poder público à pesquisa científica e à inovação tecnológica voltadas à prevenção, ao controle e ao tratamento do câncer. O relator do projeto, o deputado Átila Lira, do PP do Piauí, considerou a medida conveniente e oportuna.
11: Recursos nós temos leis orçamentárias pela obrigatoriedade com gastos de saúde e com um programa como esse, eu não tenho dúvida que nós vamos ter mais recursos tendo destinado para a gente combater o tratamento e também a prevenção e dar mais estrutura aos nossos hospitais e também às nossas pesquisas para que a gente possa ter mais vacinas, mais drogas e mais estruturas, máquinas e inovações na área do combate ao câncer.
10: A proposta que cria o Programa Nacional de Combate ao Câncer e de Assistência a Portadores já pode seguir direto para o Senado, a menos que haja recurso para votação antes pelo plenário da Câmara. Na Rádio Câmara, de Brasília, Paula Bittar.
2: Comissões.
14: Ismael, do PL de Santa Catarina, pede a criação de uma comissão especial para debater projetos em defesa das comunidades terapêuticas. Ele argumenta que o tema merece mais atenção por envolver entidades que acolhem milhares de jovens em tratamento contra a dependência química.
3: Ismael sustenta que a comissão deve aprimorar a legislação, regulamentar o funcionamento e garantir padrões de qualidade, fiscalização e financiamento das comunidades terapêuticas. Ele também defende a expansão das parcerias com sistemas públicos de saúde e de assistência social.
14: Osmar Terra, do PL do Rio Grande do Sul, condena a autorização de plantio e uso de maconha para fins medicinais no Brasil. Segundo o parlamentar, as autoridades responsáveis pela decisão usurparam a competência do Congresso para legislar em nome do povo sobre o tema.
3: Segundo Osmar Terra, a substância agrava surtos e está associada, em sua avaliação, à maioria das interdições de jovens no país, além de contribuir para o aumento de acidentes fatais no trânsito gaúcho. Ele pede ao Congresso que anule as decisões da Justiça e de órgãos reguladores sobre o tema.
2: Direitos Humanos.
14: Luiz Lima, do Novo do Rio de Janeiro, alerta para o crescimento de mais de 90% no número de moradores de rua no Brasil desde 2022, segundo dados do Cadastro Único. O deputado responsabiliza o governo federal, afirmando que a situação reflete a queda no poder de compra da população.
3: Luiz Lima questiona as explicações apresentadas pelo Ministério do Desenvolvimento e Assistência Social, Família e Combate à Fome, que aponta o desemprego entre as causas do problema, enquanto o próprio Executivo Federal afirma que a taxa de desocupação caiu.
14: Ranieri Paulino, do Republicanos da Paraíba, pede a sanção do projeto que cria a Semana Nacional da Ética e da Cidadania. Segundo o deputado, que é autor da proposta, a iniciativa busca estimular a reflexão sobre respeito e tolerância em contraposição aos discursos de ódio.
3: Ranieri Paulino afirma que o projeto aprovado pelo Congresso incentiva o diálogo em escolas, universidades e órgãos públicos na primeira semana de todo mês de maio. Ele acredita que as pautas humanitárias estão acima das diferenças partidárias e devem unir o país em torno de propostas positivas.
14: Patrus Ananias, do PT de Minas Gerais, anuncia o relançamento da Frente Parlamentar em Defesa da Soberania Nacional, orientada pelo fortalecimento do Estado Democrático, pela participação social e pela implementação de políticas públicas de inclusão.
3: Coordenador do Grupo Parlamentar, Patrus Ananias defende que um país forte precisa de investimentos na educação e no SUS, com tributação competição justa e resistência a pressões políticas externas. O legislador defende ainda a União Nacional para proteger as riquezas nacionais e a dignidade dos brasileiros.
2: Consumidor.
14: Comissão rejeita a possibilidade de extinção de dinheiro em espécie. A repórter Silvia Munhato explica a questão.
12: A Comissão de Desenvolvimento Econômico da Câmara dos Deputados aprovou o projeto de lei que proíbe a extinção do papel moeda e a substituição dele por moeda digital. Foi rejeitada a proposta que buscava a extinção gradual. A relatora, a deputada Bia Kicis, do PL do Distrito Federal, diz que é importante manter o papel moeda.
13: O papel moeda ainda desempenha função relevante para milhões de brasileiros, especialmente para populações vulneráveis, para cidadãos com limitado acesso a serviços financeiros digitais e para aqueles que habitam em localidades com insuficiente estrutura tecnológica. Ademais, o dinheiro em espécie constitui importante instrumento de liberdade econômica, inclusão financeira e segurança operacional, funcionando como alternativa em situações de falhas tecnológicas, disponibilidade de sistemas eletrônicos ou interrupções de serviços.
12: A relatora, no entanto, suprimiu o trecho que limitava o acesso do Banco Central aos dados de transações e contas particulares. Outra emenda excluiu a exigência de aprovação do Congresso Nacional, por maioria absoluta, de proposta para extinguir o papel moeda. A proposta que não permite a extinção do dinheiro em espécie ainda será analisada pelas comissões de Finanças e Tributação e de Constituição e Justiça e de Cidadania. Da Rádio Câmara de Brasília, Silvia Munhato.
2: Meio Ambiente.
3: Milton Tato, do PT de São Paulo, coordenador da Frente Ambientalista, critica o esvaziamento do mês do meio ambiente e repudia o retrocesso na pauta ecológica e a aprovação de projetos que enfraquecem a fiscalização, a preservação e o combate ao desmatamento.
14: Milton Tato condena a Câmara por ignorar as 35 propostas de conservação sugeridas pela Frente e pela sociedade civil e por esvaziar o debate sobre o desenvolvimento sustentável, ameaçando a biodiversidade e distanciando o Brasil das metas globais de enfrentamento da crise climática.
2: Relações Exteriores.
3: Tadeu Venere, do PT do Paraná, critica a atuação de parlamentares brasileiros nos Estados Unidos, acusando integrantes da oposição de agir contra os interesses nacionais ao discutir tarifas comerciais. Para o deputado, a postura favorece interesses estrangeiros e prejudica o Brasil.
14: Tadeu Venere acrescenta ainda que integrantes da oposição colocam interesses políticos acima dos interesses nacionais. Na visão do deputado, esse tipo de conduta enfraquece a direita e pode ter consequências políticas e jurídicas.
2: Trabalho.
3: Átila Lins, do PSD do Amazonas, apresentou projeto que cria regras para o auxílio fardamento de policiais militares, bombeiros militares e guardas municipais. O congressista esclarece que a proposta uniformiza e critérios de concessão anual do benefício para evitar disputas judiciais nas corporações.
14: Átila Lins pontua que o texto preserva a autonomia de estados, do Distrito Federal e de municípios na regulamentação das despesas. Ele acrescenta que a proposta prevê pagamento em caso de promoção, quando a mudança de função exige novos padrões, insígnias ou peças do uniforme.
2: Transportes.
3: Pompeu de Matos, do PDT do Rio Grande do Sul, defende dois projetos voltados à proteção dos ciclistas. As propostas, segundo ele, preveem a criação de espaços seguros para bicicletas nas rodovias e o planejamento de vias que garantam mais segurança para quem pedala.
14: Pompeu de Matos também propõe aumentar as penas para motoristas que atropelarem ciclistas após dirigir embriagados, participar de rachas, trafegar em alta velocidade ou fugir sem prestar socorro. Ele explica que as medidas buscam reduzir acidentes e preservar vidas.
3: Merlong Solano, do PT, comemora o início das operações de exportação em grande escala pelo porto de Luiz Correia, no litoral do Piauí. Segundo o deputado, o funcionamento do terminal encerra uma longa espera e amplia a capacidade logística do estado para o escoamento da produção.
14: Merlong Solano acredita que o porto deve reduzir os custos de exportação, além de impulsionar a geração de empregos no Piauí. O parlamentar também destaca a participação do governo estadual e da iniciativa privada na viabilização do empreendimento.
2: Economia.
3: Comissão da Câmara aprova a inclusão da Confederação Nacional do Transporte no Conselho Deliberativo do SEBRAE Nacional. Mais informações com Sofia Peçanha.
16: A Comissão de Indústria, Comércio e Serviços aprovou o projeto que inclui a Confederação Nacional do Transporte no Conselho Deliberativo do SEBRAE Nacional. Atualmente, o Conselho conta com representantes da Confederação Nacional da Agricultura, da Confederação Nacional do Comércio e da Confederação Nacional da Indústria. A medida busca incluir o setor de transportes, que, segundo o deputado Gilmar Tato, do PT de São Paulo, autor do projeto, é um elo vital entre as diversas atividades econômicas, facilitando o escoamento da produção agrícola e industrial, além de viabilizar o comércio e serviços. Apenas em março de 2025, o setor de transporte rodoviário de carga atingiu mais de 20 mil novos CNPJs cadastrados como microempreendedores individuais, sendo o setor com o maior número de pequenos negócios criados de acordo com o levantamento realizado pelo SEBRAE, como ressalta o deputado Guilherme Uchoa, relator na comissão.
0: Além disso, a expressiva participação das microempresas nesse setor reforça a necessidade de inclusão da sua representação no Conselho.
16: O projeto busca reconhecer a importância estratégica do setor de transportes, ampliar a pluralidade de vozes no colegiado e permitir que as demandas específicas do setor sejam devidamente debatidas no âmbito da entidade. O Serviço Brasileiro de Apoio às Micro e Pequenas Empresas, mais conhecido como SEBRAE, é uma entidade privada que promove a competitividade e o desenvolvimento sustentável dos empreendimentos de micro e pequenas empresas. Agora, o projeto que inclui a Confederação Nacional do Transporte no Conselho Deliberativo do SEBRAE Nacional será analisado pela Comissão de Constituição e Justiça. Da Rádio Câmara de Brasília, Sofia Pessanha.
2: Desenvolvimento Regional.
14: Juliana Cardoso, do PT de São Paulo, condena a prestação dos serviços da Sabesp e denuncia que moradores enfrentam falta de água, ausência de coleta de esgoto e cobranças indevidas. Segundo ela, há comunidades que recebem tarifas de esgoto, mesmo sem contar com rede de coleta.
3: Juliana Cardoso cobra explicações da Sabesp, a revisão das cobranças e mais fiscalização dos serviços. A deputada também pede a ampliação do acesso ao saneamento básico, afirmando que vai continuar acompanhando a situação no estado de São Paulo.
14: Ao prestar contas de seu mandato, Ricardo Maia, do MDB da Bahia, declara que viabilizou a inauguração de uma unidade de pronto atendimento em Ribeira de Pombal e a entrega de veículos para o município de Tucano.
3: Ricardo Maia também ressalta que participou de obras de pavimentação, reformas de escolas e unidades básicas de saúde nos municípios de Heliópolis e Fátima. Ele afirma que os investimentos vão ampliar a infraestrutura e melhorar o atendimento público na região.
14: Ao fazer um balanço das entregas do governo federal em Salvador, Lídice da Mata, do PSB da Bahia, destaca avanços nas áreas de mobilidade e cultura. Entre as ações, a deputada cita o início da operação assistida do VLT e a reinauguração do Teatro Castro Alves.
3: De acordo com Lídice da Mata, os investimentos em infraestrutura e transporte público contribuem para a revitalização urbana da capital baiana. A parlamentar menciona ainda a implantação de uma pista de skate de padrão internacional no subúrbio ferroviário de Salvador.
2: Agricultura.
14: Daniel Almeida, do PCdoB, registra o primeiro festival gastronômico do Aipim em Entre Rios, na Bahia. Ele acredita que o evento fortalece a agricultura familiar, valoriza as comunidades quilombolas e incentiva a produção derivada da mandioca.
3: Daniel Almeida também celebra a edição de número 73 da Festa dos Vaqueiros do município de Curaçá. Na opinião do deputado, a tradição, além de movimentar a economia local, contribui para preservar a cultura nordestina.
2: Cultura.
14: Daniel Trzeciak, do PSDB, comemora a reabertura, depois de 16 anos de espera, do Teatro 7 de Abril, em Pelotas, no Rio Grande do Sul. O congressista lembra que o espaço, de 192 anos, é o quarto mais antigo do Brasil e foi tombado pelo Instituto do Patrimônio Histórico e Artístico Nacional.
3: Daniel Trzeciak critica a demora na entrega do Teatro 7 de Abril à população, mas afirma que a casa será fundamental para fomentar a cultura local, valorizar o passado e impulsionar novos investimentos em Pelotas, sua terra natal, que completa 214 anos neste 7 de julho e em todo o estado.
14: Termina agora o Jornal Câmara dos Deputados, produzido pela Rádio Câmara, com trabalhos técnicos de Everson Urani e apresentação de José Carlos Andrade e Márcio Aquilissardi. Uma boa noite para você.
3: Ótima noite para você. A Voz do Brasil volta amanhã.

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1: Está marcada para esta terça-feira a apreciação do projeto que torna a lei, a medida provisória 1343 de 2026, conhecida como a MP dos Caminhoneiros, no Senado Federal. O texto, que prevê multas rigorosas para empresas que descumprirem o frete mínimo estabelecido pela ANTT, Agência Nacional de Transportes Terrestres, já foi aprovado pela Câmara dos Deputados. Janderson Massaneiro, conhecido como Patrola Caminhoneiro, uma liderança nacional da categoria, reafirma a importância de aprovar o projeto para os estradeiros.
2: E essa MP, ela traz essa condição de respeito, reconhecimento. Nós precisamos que a MP seja aprovada sem qualquer alteração. É muito importante para um princípio, para o início de reconhecimento da nossa categoria e do nosso esforço pelo país, pelo nosso esforço, pela nossa população.
1: Embora a regra do frete mínimo esteja em vigor desde 2018, representantes dos caminhoneiros afirmam que ela continua sendo amplamente descumprida. Além do prejuízo aos profissionais, um estudo do economista Gessner Oliveira aponta que o desrespeito à legislação representou desvio de mais de R$32 bilhões aos cofres públicos por ano. Do outro lado, a Fiesp, Federação das Indústrias do Estado de São Paulo, afirma que o projeto atropela o livre mercado e traz insegurança jurídica. E a CNI, Confederação Nacional da Indústria, estima alta de 16% nos custos de frete. Patrola reitera a importância do trabalho e da resiliência dos caminhoneiros no dia a dia do país.
2: Nós enfrentamos muitos problemas pelas rodovias do Brasil. Falta de infraestrutura, falta de acostamento de terceira faixa, buraco, falta de sinalização, chuva, sol, granizo. Nosso país é continental. No extremo, 3 graus negativos, 5 graus negativos. No outro extremo, 45 graus de temperatura. Quero lembrar que não teve pandemia, não teve temporal, não teve enxurrada, não teve enchente, não teve deslizamento, não teve nenhuma catástrofe do Brasil onde não existia o trabalho de um caminhoneiro. Se as equipes chegaram, se o alimento chegou, é certeza absoluta. Foi da boleia para a carroceria, da carroceria para a mão de quem estava precisando.
1: Agência Rádio Web, produção e reportagem, Regis Salvarani.
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1: Agora em Palmas, 8:08.
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1: Olá, boa noite, muito boa noite na paz do Senhor Jesus. Eu sou Elianai Carvalho Sá e começa agora na sua Rádio Paz mais uma edição do meu, do seu, do nosso
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1: É, esse programa que é feito especialmente pra você e por você, é claro, com a sua participação, que anima suas noites de segunda a sexta-feira, de 8 às 10, aqui na Paz FM. Vamos juntinho, meu povo, que a noite tá só começando. Terça-feira, com a graça do nosso Senhor e Salvador Jesus Cristo, alegre, contente, satisfeito, com o coração em paz, grata a Deus por mais essa oportunidade de estar aqui juntinho com você nessa linda programação que é feita com a sua participação. E por isso, ó, já quero liberar aqui o WhatsApp da Paz para você participar. 63984206868. Você pode mandar a sua mensagem de texto, pedir a sua canção preferida para curtir ou dedicar para alguém. E é claro, daqui a pouquinho eu volto falando de parcerias e mandando aquele super, hiper, mega alô para você, para quem você deseja, e atendendo com muito carinho o seu pedido musical. Mas enquanto você chega por aqui, eu já peço licença para te fazer companhia por aí, de onde você estiver. Na sua casa, na rua, na caminhada, na academia, na praça, aonde quer que você esteja. Chegou as férias, né, gente? Julhou aí, muita gente de férias, criançada toda de férias. E você que está ligado aí, você que está viajando, arrumando as malas para viajar ainda, já está ligado, sintonizado, seja bem-vindo, que Deus abençoe grandemente você que está aí no norte do Estadão do Tocantins, é ligado, sintonizado pela frequência 91,3 de Araguaína. Seja muito bem-vindo, chega mais para cá, vamos juntinho até às 10. Você, meu amigo, meu irmão, caminhoneiro, carreteiro, motorista de aplicativos, taxistas, Uber, motoboys, você que está aí na sua empresa, você que está em casa, na chácara, nas fazendas, nos fiás, no assentamento, na capital, no Tocantins, no Brasil, fora do Brasil, aonde quer que você esteja nos acompanhando, pelo site, pelo rádio ou pelo seu aplicativo. Seja muito bem-vindo e chega mais pra cá. Sabe por quê? É, já chegou por aqui Bruna Olho e a canção é Gratidão. Já agradeceu a Deus hoje? Ah, mas não me aconteceu nada de bom, né? E hoje o dia deu tudo errado e tudo que eu pedi pra Deus, ele não respondeu. O quê? Você está vivo. Só de você poder levantar, porque está respirando, porque tem vida, porque tem fôlego, é motivo de agradecer. A nossa vida é gratidão por tudo, pelo que deu certo, pelo que deu errado, pelo que ainda vai acontecer, porque se é plano de Deus, se é propósito de Deus, ele tem um momento certo, a hora exata de tudo acontecer, e não é na nossa hora, é na hora dele. Então, vamos adorar a ele, ser grato, agradecer a ele, só pelo fato de você estar respirando. Bruna Olli, ensina pra gente essa lição.
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4: É isso aí, você ligadinho no Toca Toca da Paz. Vamos juntinho até as 10.
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4: Por aqui a música não para. Cleito Queiroz chegando por aqui. O Homem e a Tempestade. 8h27.
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5: É isso aí, de volta juntinho com você no Toca Toca da Paz.
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5: Davi Sassi chegando por aqui, tu és bom, exatamente às 8h42 em Palmas, Tocantins.

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